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0: só faz barulho aí! Faz barulho pra Breno Mateus!
1: Faz barulho pro João aí!
0: Deus abençoe, moçada! Tamo junto!

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2: Sabe por quê? 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

0: Obrigado, gente. Incrível. Obrigado, meu parceiro.
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0: Meia hora passa rapidinho, rapidinho. E vamos acionar o Francisco Garonce, nosso repórter especialista em segurança viária. E hoje ele vai falar sobre os cuidados necessários para manter a vida útil da bateria do seu caminhão. A primeira dica, gente, a primeira recomendação é ter cuidado ao instalar equipamentos como aparelhos de som, sistemas de GPS, televisão, micro-ondas e por aí vai. A lista é bem longa. Esses acessórios podem exceder a demanda elétrica do veículo e sobrecarregar a bateria. Vamos ouvir as dicas do Garonce. Vai aí, parceiro.
2: Existem facilidades que hoje em dia são bem mais comuns, mas no passado não eram. Por exemplo, os climatizadores que auxiliam muito o trabalho do caminhoneiro. E tem também aquela vontade de colocar um novo kit com faróis de milhas, colocar um conjunto multimídia, ter a bordo uma geladeirinha, até mesmo uma televisão. Só que isso exige alguns cuidados, avaliar sempre o sistema elétrico antes de instalar qualquer novo acessório. Porque afinal de contas, bateria, alternador, fusíveis, cabos, eles foram dimensionados para a época em que o caminhão foi construído. E existem muitos desses novos acessórios e itens que sequer existiam naquela época. Por isso, é muito importante adequar todo o sistema elétrico para que ele suporte a nova carga elétrica com a utilização desses acessórios.
0: O Jonathan é eletricista veicular e também dá dicas a respeito.
3: É muito importante, primeiramente, procurar um profissional qualificado para fazer essas adaptações, porque com o passar do tempo, lançam novas tecnologias, novos acessórios, né? E a gente precisa fazer essas adaptações nos veículos mais antigos também. É mais comum do que as pessoas imaginam, né? Mas acontece de veículo de repente pegar fogo, acontecer acidente. O cliente faz uma instalação de um acessório, faz uma manutenção de um motor de partida, de um alternador, e com poucos dias o caminhão de repente queima algum componente eletrônico. Então, mesmo nos caminhões mais antigos, é importante que o profissional seja qualificado para fazer essas adaptações.
0: O William é vendedor de caminhões usados. Ele também falou com o Garonce.
4: E há condições de rodar com esse caminhão, sim. Nem que esteja atento na parte elétrica, questão de combustível, suspensão, frenagem, iluminação. Então, há a possibilidade de rodar sim com os caminhões, dentro que tenha essa prevenção da parte dos nossos amigos caminhoneiros, para ter segurança não só para ele, mas para os principalmente para os terceiros, que são os demais, devido a serem os carros menores na estrada.
1: É isso aí, turma. Manutenção preventiva. Atenção. E cuidado. Esses são os resumos das nossas dicas para você rodar com segurança. E essa conversa não termina aqui. A gente continua junto nas redes sociais.
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0: Bom, turma, muita gente comenta que comprar pneu do Paraguai compensa mais do que comprá-los aqui no Brasil. Dizem que é a questão do preço, que é mais barato. Isso aí, claro, é a principal vantagem. E as lojas paraguaias especializadas em pneus possuem uma grande variedade, tanto para automóveis, para picapes, para moto, caminhão, linha agrícola
1: em diferentes medidas.
2: Tem pneu das melhores marcas do mundo, como a Bridgestone, a Firestone, Dunlop, tem Pirelli, tem Continental. Isso são apenas alguns exemplos. Mas o forte deles são as marcas chinesas, algumas desconhecidas por aqui, que eu nem me atrevo a dizer o nome, e justamente marcas desconhecidas acabam se tornando aí as mais baratas. E quem pretende trocar de pneu no Paraguai precisa também estar atento ao valor do dólar. A gente vê aquelas etiquetas com preços baixos, mas deve ter sempre em mente que o valor deve ser convertido para reais. E o custo para legalizar a entrada do pneu no Brasil também deve ser levado em conta, viu, parceiro? Não pode esquecer esse detalhe, viu? A Giovana é auditora da Receita Federal e ela contou se é permitido ou não comprar pneus no Paraguai.
9: Não no conceito de bagagem. Partes e peças de veículos não entram no conceito de bagagem. Então a pessoa pode comprar pneu no Paraguai? Pode. Mas ela vai chegar na aduana, vai se apresentar e vai ser essa importação do pneu vai ser feita no regime comum de importação, via uma declaração simplificada de importação. Então ela não pode trazer pneus no conceito de bagagem, como bagagem acompanhada. Se a pessoa for fiscalizada aqui na aduana, ela vai poder pagar o imposto devido, que fica em torno de 60% a 80% do valor do pneu, via declaração simplificada de importação, regime comum de importação, como eu disse. Se ela for pega em zona secundária, ela vai ter o perdimento dos pneus.
2: E você, parceiro, costuma rodar com um pneu importado no teu caminhão? Sentiu alguma diferença no dia a dia? Manda seu recado, manda pra gente!
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4: E o nosso diesel na veia dessa semana é com o Manuel do Nascimento. E tá na rota da carga seca por todo o país. Manuel, obrigado pela carona, viu, meu irmão? Tua vida nunca foi muito fácil, não, né? Apesar de você tá rodando com FH, financiado aí pelo patrão, né, companheiro?
5: Não, que a minha vida eu comecei sempre como ajudante, né? Toda a vida era ajudante. E um dia eu queria a profissão, mas não sabia como agarrar essa profissão. Mas um dia conheci um camarada, um patrão, um grande patrão. Ele me chamou um dia para um desafio. Se eu descarregava o caminhão, que ele me daria uma oportunidade. Então eu, como ajudante, fui lá, descarreguei um caminhão, tudo com ele. Aí depois ele me deu a oportunidade para ser o carreteiro. Pagou a minha habilitação e eu falei assim: patrão, como é que eu vou lhe pagar essa habilitação? Ele falou: Manuel, o dia que eu lhe cobrar essa habilitação, você me paga. Até hoje não foi cobrado e foi realmente um presente de Deus para a EFORI.
4: Legal. Você lembra qual que foi o primeiro caminhão que você dirigiu?
5: Meu primeiro caminhão foi um 11-13 e depois chegou a aventura do 15-19.
4: Bacana.
5: Aí passei para o 15-19, depois caí para 15-25 e daí por diante.
4: E a primeira viagem que você fez, para onde foi?
5: Rio de Janeiro, cara, Rio de Janeiro. Eu falei, patrão, eu não quero ir para o Rio de Janeiro, eu tenho medo do Rio de Janeiro, tinha medo da estrada, que um mês e 15 dias de carteira, não era para ir para o Rio de Janeiro, né? Era para ir para outro lugar mais tranquilo. Aí depois o patrão falou: mano, tem uma serra lá, mano, você desce primeira, viu? Porque a serra é perigosa.
4: E na verdade ela é mesmo, né? Essa serrinha das araras aí é traiçoeira, né, mano?
5: É, traçoeira. Ainda mais com a neblina, o negócio é perigoso.
4: Você acha que o segredo é do bom caminhoneiro hoje é esse, rapaz? Sabe, respeitar o limite da máquina, respeitar o seu limite, respeitar aquilo que está pedindo a legislação de trânsito?
5: Cara, o que eu acho é o seguinte, na vida que nós estamos, muitos camaradas, se ele dizer para mim hoje, eu tenho 30 anos de profissão, mas eu aprendi tudo, não, eu estou aprendendo ainda. Então o caminhoneiro nunca aprende o suficiente.
4: Você acha que hoje, Manuel, apesar de todas essas dificuldades que a gente está tendo aí e tal, você acha que falta muito amor à profissão aí por parte de muita gente ou não?
5: Cara, a profissão, cara, hoje em dia o que acontece muito na estrada são pessoas nervosas. Então o caminhoneiro não pode fazer ultrapassagem, que o outro fica nervoso. Então isso aí tem que acabar, cara. Isso tem que acabar na nossa área. Nós temos que respeitar um ou outro.
4: É que a gente precisa puxar novamente isso aí, né, mano? Já tá difícil pra todo mundo. Se a gente perder essa solidariedade, perder essa grande característica que o caminhoneiro sempre teve, aí a categoria não vai mais pra frente mesmo, né, meu irmão?
5: Positivo, o negócio tá complicado.
4: Vou descer por aqui, eu quero te agradecer pela carona, meu irmão. Olha, sucesso pra você.
5: Ok, meu irmão, um abraço pra você aí, todos os caminhoneiros da estrada.
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1: E vamos de música!

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4: Sono no volante é um grande perigo. Por isso, é importante o motorista, antes de pegar na direção, estar descansado, ter tido uma boa noite de sono. E para falar sobre esse assunto, está com a gente o Rodolfo Risotto, do SOS Estradas. Risotto, muito obrigado, viu, meu amigo, por dar um pouquinho do seu tempo aí para o Brasil Caminhoneiro. E a gente sabe, né, Risotto, que motorista não precisa realmente dormir, pegar no sono ao volante. Basta aquele cochilinho para causar um acidente, não é?
5: Quando você cochila ao volante, você não tem reação. Então, o grau de letalidade é muito maior, é cerca de 50% maior do que nos acidentes normais. E isso envolve também motoristas profissionais, inclusive por medidas do próprio setor público. A Artesp, a Agência Reguladora de Transportes de São Paulo, aumentou o tempo de direção dos motoristas de 170 até 350 quilômetros sem parar, os motoristas de ônibus. E os passageiros não têm ideia do risco que estão correndo. Então, os caminhoneiros, nós tivemos aí acidente recentemente também de um caminhoneiro que cochilou ao volante. Aliás, hoje nós tivemos um caso semelhante, né? E na própria rodovia dos Bandeirantes, nós tivemos um ônibus que colidiu na quinta faixa, a faixa dos caminhoneiros, na rodovia dos Bandeirantes, na traseira de um caminhão, de madrugada. Por sorte, não morreu ninguém, mas foram mais de 20 feridos. É esse tipo de situação que ou é o indivíduo, ou é a empresa, ou é o poder público que é negligente.
4: Rodolfo, quando o sono chega, ele é imediato? A pessoa perde instantaneamente a consciência? Ou ela fica num estado intermediário? Conta pra nós.
5: Ela vai perdendo naturalmente a condição de estar acordado, ela vai tendo pequenos microcochilos, né? Os médicos especialistas em medicina do sono explicam isso melhor do que eu. O problema é que num determinado momento ela apaga. E ainda existem pessoas que vão fazer o uso de substância psicoativa, de drogas, isso acontece muito com os caminhoneiros. Nós tivemos agora um acidente em Curitiba, quer dizer, na realidade uma sucessão de acidentes de um condutor que estava dirigindo sob efeito de drogas, de cocaína e rebite, e colidiu em mais de 40 veículos. E para que ele estava usando essas substâncias? Para suportar a jornada, para se manter acordado. Então nós precisamos também, principalmente quando envolve o segmento de veículos pesados, que representam 4% da frota e 50% dos acidentes fatais. Então é uma relação muito grande também a fadiga dos condutores, principalmente de veículos pesados, com as mortes que nós temos nas rodovias federais e estaduais do país. E aí você tem que usar equipamentos como o cronotacógrafo, que permite você identificar o excesso de jornada, excesso de velocidade, até características na direção que registrem a fadiga. Agora, o que a gente recomenda é que a cada 2 horas de direção você pare 15 minutos e sinta sono, cochile pelo menos 15 a 20 minutos. O ideal é jamais dirigir cansado.
4: Esse foi o Rodolfo Risotto do SOS Estradas. É isso, parceiro, respeite a lei do descanso. Lugar de dormir é na cama e não no volante. Combinado?
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4: E agora tem música.
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4: Bom dia, tropa. Estamos aí no Anápolis, Pátio do Brejeiro, aguardando aí a liberação para o descarregamento do soja. Graças a Deus tudo certo, a viajada tranquila. Ontem demos partida lá do Mambaí às 8h30 da noite e amanhecer aqui, né? Uma horinha e meia de sono, né? É a Mambaí, no caso, o carregamento mais 30 de chão, né? Aí deu tudo certo, graças a Deus, né? Temos aí, daqui a pouco vamos descarregar e correr pro novo contrato ali, com a graça de Deus, hein? Direto Polar aí, positivo, bom dia, um abraço.
5: Bom dia, bom dia. Esse aí foi o nosso querido parceiro Leandro, que é R.A. Louro José, lá da Tropa do Ar, e também aí, ó, comentando um pouquinho do dia dele, inclusive com a piazada, com a gurizada lá dentro da boleia. Bom demais, né? Curtir a família, né, meu irmão? Um abraço pra você, viu, Louro José, e pra todo mundo aí do grupo Tropa do Alho. Galera sempre ligada aqui com a gente. E você, você faz parte de um grupamento também? Põe nós no balaio do gato aí, rapaz! Divide conosco aí teu dia a dia. Pra gente é muito bacana, muito importante. É uma satisfação enorme. Anota o nosso número aí, ó. Marca na agenda. DDD 11 São Paulo 96082-5819. DDD 11 96082-5819.
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5: E a gente bate seta pra direita. Hora de ancorar o cargueiro. Pra você, ó, canhota liberada pra seguir viagem. Boa viagem, turma, boa viagem. Brasil Caminhoneiro é uma realização da Cobran, Companhia Brasileira de Marketing. Muito obrigado pela companhia, obrigado pela parceria. Mas amanhã, eu e toda a minha comitiva estaremos de volta. Grande abraço, turma. Fique com Deus.

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3: Vamos lá, gente, é o teu, meu, nosso bom dia da alegria, um quase sábado de madrugada, que hoje 4:30 eu tava aí, tô chegando, estamos chegando 4:30, mas de segunda-feira até que enfim chegou segunda, que saudade dela, né? Hoje é dia 4 de maio de 2026, tempo bom, 14 graus a temperatura, nesse momento aqui nos estúdios da Capinzal FM, porque essa é feita pra você, compadre, vem, com direção de rádio de Luiz Pedro e o Márcio Pedro. Mais uma vez estou chegando, agradecendo a Deus, né? Obrigado, Deus, obrigado, nossa mãe, Nossa Senhora de Aparecida, e mais uma vez a serviço desse povo mais querido do rádio. Vamos acordando, eu sei que acorda cedinho para rezar o Pai Nosso com nós, né? Dona Elia Rostirola, toda a família, todo o pessoal que acompanha o nosso cedo sempre. Obrigado, gente. Por isso que eu digo a palavra, que nós temos que ter gratidão, né? Obrigado, Deus, pelo final de semana. Obrigado, Deus, por esse momento que está nos dando para poder chegar aqui, para levar boa música, alegria, informação e saber que você está do outro lado, desoreia, ligado com a gente. 4:31. Pai nosso que estais no céu, santificado seja o vosso nome. Venha a nós o vosso reino, seja feita a vossa vontade, assim na terra como no céu. O pão nosso cada dia nos dai hoje, perdoai as nossas ofensas, assim como nós perdoamos a quem tem ofendido. E não deixeis cair tentação, mas livrai-nos de todo esse mal. Porque eu creio em Deus Pai Todo-Poderoso, que foi o único Criador desse imenso universo de meu Deus. Olha, o pessoal também já tá com a gente cedinho. Alô, compadre Zeu, já rezou com nós, né? Mandar um abraço aqui pro tio Vanderlei Arnucci também. Ô, seu Vanderlei, como é que o senhor tá? Bom dia, Márcio, tudo bem? Por gentileza, roda a música O Milagre da Flecha, tio Oswaldo da Vila União. Gurizada que já estão cedinho, se puxando com a gente.
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3: 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Comigo mesmo, compadre, 4:32, 988-156435. Moda Veste, deixa eu ver o aviso, viu? Tamo com a gente, começando mais uma madrugada. Alô, compadre, com a Adineide lá no Erechim, velho. Como é que tá o nosso rede? Tá tudo certo? Ô, oh, cê é bonita, né, compadre?

Sim, tá, Maria. 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Que coisa boa!

0: A volante da verdade, de namoro e café começa alô, meu amigo Lloyd de Nós Astral, falando Pito Aceso. Bom dia, gurizada, tudo bem?
1: Bom dia, Márcio Pedro, tudo certo?
0: Como é que tá, Lloyd? Tudo bem?
1: Lembra a escuta do Pito Aceso, pra cá ontem aí,
0: mais
1: meu irmão aqui.
0: Mais alô,
1: Lloyd. Nós também tá acordado, hein, temos trocando uma ideia, certo?
0: Carcuda.
1: Valeu, Márcio Pedro.
0: Segunda-feira.
1: Tá aniversário sábado, dia 2.
0: De novo?
1: Hoje é dia 4.
0: Parabéns.
1: Valeu, Márcio Pedro, tamo junto, a música vai ser trio para a dura, viu? Do Barilito, viu?
0: Uhum.
1: Meus passos, certo?
0: Marcola,
1: valeu,
0: deixa
1: Pedro, um abraço.
0: Um abraço.
1: Muito bem.
0: Beleza.
1: Mandar um abraço.
0: Valeu, um abraço pra vocês.
1: Trio para a dura, meus passos.
0: Já vamos rodar, mas já estamos bem aí, né? Vamos rodar já pra vocês, tá bom, meu amigo velho? Um abraço. O tio Lira Cordiona também, que tava lá por Jaborá ontem, né? Santa Helena. Alô, tio Lira, bom dia, tio Lira. Melhorou já?
2: Se você rodasse por detrás de uma cordona, oferecer lá, especialmente lá pro Ita, a dona Nislano. Mas na Cerdó, ofereceu ali pro Barro Preto, pra Dom Celone, agradecer o Ito pelo churrasco que ele deu. Quando nós estivemos lá em Santa Helena, lá tocando o aniversário do irmão do Barro Preto, dos irmãos do Barro Preto. Então, oferecer pra eles aí, pro patrão Elia de Moraes, pro Buto do Mato, pro Marcão da Luz, pro Vanumiro da Rosa, e tu manda então aí por detrás uma cordão pra vocês usar, dizer pro Ito que par de tá incomodando, deixar o Guto Mato dormir, por favor. Tá,
0: daqui
2: bom,
0: a pouco ele vai fazer um barulhão no curral, hein, aqui, que vai ser de arrepiar, minha gente, vai ser de arrepiar o curralzinho velho do Ito, né? Olha, olha, 4:35. Nome de Marciano, Milagre da Clecha, 4:35, bom dia, 14 graus, segunda-feira, dia 4 de maio. Vem com a gente, mês de maio, mês das mães, mês das noivas e mês de Maria. Antigamente, os casamentos, né, dona Elia Rostirola, era só no mês de maio. Eita, mundão, velho.

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4: Quero mandar um abraço, minha amiga Leomar da Rosa. Ele é cuidado aí do abatedor do Caso de Carnes Neis, né? Ali no Alto de São Roque, estão lá trabalhando, né? Pedeleca. Abraço pra vocês todos aí. Obrigado pela companhia, tá bom, meu amigo? Mandei um rodar o galinhão na madrugada, especialmente Pedeleca pro Rodrigo, né? O meu grande amigo Mano Garcia, vem, como é que tá, mano? Como é que passou a noite, meu Guri? Tudo certinho, né? Um abraço, né, compadre? Barbaridade, compadre, velho. A vida é essa, meu irmão. Alô, loi, alô de nós. Já vai ter também por detrás de uma acordeona, tio de velho. Olha, 4h40, 20h25. Onde estão os meus passos? Canta e canta, Barredito, na madrugada.
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4: Mas com certeza é o teu, meu, nosso bom dia da alegria. Mandar um abraço pro bonitão da Vila União, né? Mais uma vez o Edinói e o Lois da História. Foi mais Pedro Sábado que 50 anos. Parabéns, viu? Parabéns pra você, viu? Saúde, paz e alegria, né? O que nós precisamos, né?
5: É. Ô, mas Pedro, sou eu, Lois novo.
4: Diga lá, Lois.
5: Eu tava aniversário sábado.
4: Parabéns.
5: 50 anos.
4: 50 anos. Tá aguentando, então?
5: Uma honra.
4: Tá igual um certo, homem.
5: Temos vida.
4: Mas tá vivo?
5: Que Deus manda nós certo.
4: Mais 50 anos, tá louco de bom, então, né? Alô, bonitão, Davi, onde é o Oswaldo? Bom dia, senhor Oswaldo. Tudo bem?
6: Tudo bem, tá? Aí, meu guri.
4: Tô bem, graças a Deus.
6: Tudo bem, graças a Deus. Melhorar estraga. Coloca nós aí na oração aí, Márcio Pedro. Eu e a dona Roselia Aparecida de Almeida, minha esposa. Coloca nós no ranchão também, né? E a música hoje aí da programação, eu quero oferecer lá pro Sabino. Lá pro Franguinho, pro Antônio Fracaro, pro Valdomiro da Rosa. Esse ali pro Barro Preto, velho, também ali. Barro Preto, velho, fez uma sacanagem comigo. Pai, plantou um pé de chuchu pra ele e outro de furungo pra mim. Beleza? Seu Pedro, um abraço. Tudo de bom pra você aí.
4: Queira obrigado, bem, obrigado. Cuidado com o chuchu aí do barro, aí não, chuchu dá só pro lado de dentro, da pericola não dá. Meu amigo Patrão Elias de Moraes, como é que tá, tio Patrão, velho?
7: Bom dia, Marcelo.
4: Tudo certo?
7: Estamos na sintonia do Chimarrão e no Mato, e desejo uma boa segunda a cada ouvinte da Rádio Capinzal, pro senhor também. Uma semana de saúde, de paz e amor a cada ouvinte da Rádio Capinzal. E toca aí pra nós o baile do chifrudo, o baile dos cabeludos, e ofereça a todos nossos amigos da madrugada e da tarde. Uma semana abençoada de maio e me apeio. E vamos pra lida, não tem o que fazer.
4: É, não tem mesmo, tem que ir pra lida, não adianta, lida campeira, compadre velho. Então, abraça pro Lóio de nós. Ô, mano Garcia, como é que você tá?
8: Bom dia,
4: mano. Do céu.
8: Certo, celular pra nós hoje. Desliga a luz e o telefone.
4: Desliga a luz e o telefone.
8: Essa turma que está na sintonia do programa aí, Companhia do Chimarrão.
4: Aham.
8: Da madrugada. E que Deus abençoe a nossa semana, mano.
4: É, mas vai estar abençoando já, né? Porque Deus é grande, Deus é Pai, Deus é poderoso. Não abandona nós de jeito nenhum. Mas quando nós estamos por trás de uma cordona, né? Tipo Raul e toda a turma. Alô, Patrão Elias, o homem, vem. Esse aqui é o tio dele da cordona. Mas o homem anda sempre por trás de uma cordona ultimamente. Aí lá pro nosso amigo alemão Paulo Lopes, né? Tivemos o prazer de conhecer no último dia 1º de maio ali, no, na baiuca do tio Ito, ele, a dona Alessandra, com a minha bigodinho, toda a turma lá, mas que tal,

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2: Mas que tal, me falta muito e pouco, 11 já para 5, né? Eita, o baile dos cabidudos por aqui, né? Já vamos rodear, né? Bater o dia. Depois nós temos o desligar a luz e o telefone, amor. Eita, vamos dar bem. Isto! E daí?
3: Vamos apreciar
2: um baile que existia por ali. Foi eu e o patrão Elias e também levamos o tio Lee. Mas levamos o tio Lee junto, o homem raiteiro também, né? Então vamos com o baile dos cabidos, né? Compadezinho. Vamos enterrar tudo nas mãos de Deus, meu compadre velho. Que Deus é grande, Deus é Pai, Deus é poder.

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1: Mas que tal, né? Já vamos desligar hoje o telefone, amor. Eita, moda, velho. Mas vamos que vamos, né, meu amigo João Melancia? Não, Maria. Hoje é segunda-feira, João Melancia. Vai voltar a trabalhar um dia, né? Pelo amor de Deus, né, João? Tá na hora, homem.
2: Bom dia, Márcio. Tudo
1: bom
2: certo,
1: dia.
2: Meu amigo? Tudo tranquilo?
1: Tudo bem.
2: Já que o teu gurizinho aqui ontem completou mais um ano de idade, que Deus nos abençoou.
1: Olha aí, ó.
2: Manda música pra nós aí. Era tum-tum-tum, era tum-tum-tum.
1: 70 anos,
2: foi sempre nosso companheiro aí, o Garcia, velho. Que Deus abençoe na saúde dele também. Vamos mandar pro Anacleto, o Nadir Almeida, o Henrique Burinho, Marcão da Luz, o Tilão, velho, meu mano, velho, Tchaca, minha esposa Bani e demais ouvintes da 102.3.
1: Beleza,
2: meu amigo Márcio.
1: Beleza.
2: Deus abençoe, tenha uma ótima segunda-feira e me cadastro no Ranchão da Rádio Capizal.
1: Mandeixo. Ah, não, João Melancia.
2: Beleza, tô fazendo só 25 anos de idade, beleza, Márcio?
1: Ah, então deu bom, Deus abençoe. É novo ainda, novo ainda.
2: Ah, não deixar de oferecer pro nosso companheiro da Cezop também, é. Dona Inês, aí o nosso companheiro lá, o tio Ito também.
1: O Ito, né, Marcinho? Tá lá o Ito, né? Deixa eu ver quem mais que o tio lá de Luzerna tá com a gente. Deixa eu ver aqui, ó. O pessoal já tá capizando o negócio. Isso aí, ó. Já mandou agora, é melhor ainda do que mandar na hora de nós fazer o negócio. Que nós já deixamos ajeitadinho, depois nós já vamos para 6:30 divulgar no capizando de negócio. Desligue a luz e o telefone, amor. E puxa as cortinas do apartamento.

0: Vamos lá, né, Mano Garcia, desliga a luz do telefone. O Mano Véi vai estar vendendo pinhão hoje aí no Poço Canhoto, né? Mas que tal, Mano Véi? Bom dia, Tilo! Como é que o senhor está? Tudo bem, Pedro, Tilo? Tudo bonito, Tilo?
1: Hoje vamos de novo sentar, vamos dar briga com o Teixeirinha, né? E a princípio, todos comprando chimarrão aí.
0: Beleza, Tilo!
1: Amigo Jamarinho, aniversário.
0: Se você falou,
1: Tilo! Ele fez uns 80 anos, né?
0: 98!
1: Um abraço a todos os amigos Capinzal aí.
0: 98!
1: Valeu, mas Pedro, abençoado segunda-feira aí pra todos nós, né?
0: Que assim seja, né? Que assim seja, tá sendo, né? Como Deus, como eu digo sempre, Deus já deu pra nós acordar, já tá louco de bom, né? Que é, João Maria?
2: Pode mandar aquela música, Bênção em Jesus, compadre Ezequiel, então, Márcio.
0: Não, mas eu tenho um tom se tu quiser aí, não tem problema, deixa pra nós. Ô, tio Ito!
3: Bom dia, compadre Márcio. Vamos acordar, turma,
0: vamos, tio Ito! Me derruba essa ganha!
3: Alemão de Paulo Lopes, vamos! Maria, João Maria tá acordado, não faz isso.
0: Aniversário já tava de aniversário ontem.
3: Tá aniversário no domingo, né?
0: 400 anos.
3: Mas pelo um trabalho, parabéns, muitas felicidades.
0: 400 anos.
3: Marca maior, grande amigo nosso da rádio. Ai,
0: cara, tem
3: que trazer ele uma hora aí pra nós comer o churrasco junto com o João Maria, né?
0: Pena que eu dei respira, né?
3: Baita de um amigo, beleza, então? Vamos que vamos, dele, aquele de tudo, aquele da culpa do chimarrão, e que Deus Nossa Senhora abençoe todos.
0: Amém, vocês, né? E que assim seja.
3: De bênção. E vamos que vamos, se cuidou, e vamos para ele, então, daqui a pouco.
0: Mas aí, Torre.
3: Diz o teu ditado: se Deus é por nós, quem será contra nós?
0: Um abraço pro Kiko da Agostinha, a família, tem mais que tal, né? Ô, meu compadre, se possível, toque a música entregue as. Entregue nas mãos de Deus. É o jeito, né, meu compadre? Tem que entregar tudo nas mãos de Deus, né? Barbaridade, né? Assim mesmo,
4: bom,
0: né?
4: Bom dia, trabalhador!
0: Mas que tal, né? É o teu, meu, nosso bom dia da alegria. Vamos fazer o seguinte, vamos rodando essa aqui, então, com o João Maria, pediu bênção em mim, né? Que também é bonita, né? É bênção em mim. E do padre Ezequiel, né? Né, meu compadre Ezequiel? É isso aí, né? Vamos que vamos, dele que é dele. Faltando 1:05 já, mas que tal? 1:05 de louco. Vamos lá. Eita, Dom Lair Schuma, como é que tá aí na Boa Esperança? Peritiba, benção aí também, Dona Laís Schuma, tudo bem?
5: Bom dia,
0: bom dia,
5: Pedro,
0: Dona Laís. Tudo bem,
5: me senhora? Escuta já.
0: Mas que coisa boa.
5: Comendo pinhão na chapa.
0: Mas olha que coisa boa.
5: De
0: eita, mundo.

0: benção em mim e nessa casa tem Jesus. Benção em mim, benção em mim, né, tio Ito, velho? Mas ah, tio Ito, no estado lá, Ser Lopes, lá,
1: ô,
0: né?
1: Ô, Márcio Pedro, oi? Manda também lá pro Eliseu, né? Pro Lício, né?
0: Isso.
1: Grande Eliseu, um baita, um Tauro da marca maior. Manda aquela do Baitaca, saudando Nossa Senhora Aparecida.
0: Opa, atende, minha compadre, barbaridade.
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0: Vamos que vamos, dele que dele, na sombra da laranjeira. Eita, Dona Laíra Schumann, obrigado pelo carinho da audiência, pessoal de Boa Esperança, Peritiba. Meu amigo, família de Souza, lá do Arroio do Meio, Valdir Marcos de Souza, se eu não me engano, é lá do Arroio do Meio, Peritiba. É, seu Deus, família Saltier de São Sebastião, Coronel Teixeira, bom dia.
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0: É só dar pro Nenio Anacleta pra dar de aventura. E que lembra, convida do sábado, bailão do Shopping na linha sul, domingo. Festa, clube de, festa e homenagem ao Clube de Mães de Alto São Roque. E também da igreja aí, né? Temos a igreja Caminhando com Jesus. 16 horas aqui na Rua Francisco, a distribuição de cachorro quente.

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1: Mas que tal que sim, que não, né? É, o Twitter mandou ali uma foto da medalha lá, né? Que o Adesio deu pra ele aquele dia lá no jogo lá no Alto Alegre, né? Mas aí, tô, você merece, meu irmão, você é dos nossos, né? Mas olha aí, homenagem, 10º encontro dos ex-atletas do Alto Alegre, 14/12. Esse ano vai ter de novo, mas vai ser já meio no começo do mês de dezembro, vai ser num sabadão, né? A dona Ivanilde Maria Balbinotto, meu amigo Celito Barreta, obrigado, Celito, tudo certo?
2: Bom dia, Márcio.
1: Bom dia, tudo bem, dona
2: Ivanilde Maria
1: Balbinotto? Como é que a senhora está? Tá bem?
2: Queria me cadastrar no rancho.
1: Ai, tá cadastrando. Mas que tal?
2: Silva, Jair e Juliano Paulo.
1: Mas que tal?
2: Por atendido, agradeço.
1: Mas com certeza.
2: Toca uma música da programação para nós ouvir. Ofereço por Lucinda e todos meus filhos. A minha família.
1: Beleza.
2: Segunda-feira, bom dia.
1: Obrigado aí, um abraço. Meu amigo Comate, tá trabalhando, dando um amigão, né? Bom dia, ótima semana, companheiro. Comate, ó, velho. Já, Comate. Então aí, compadeceu, essa aqui, ó. Vai lá pro Ito também, pessoal. Entregue a sua vida nas mãos de Deus, né? 5:08, bom dia. Entrega tudo que você tem, problemas, dificuldade. Mas nunca diga. Se você às vezes está doente, uma coisa ou outra, Deus me cure. Não. Se for da vontade de Deus e ele achar que você merece, pode ter certeza que ele nunca vai te abandonar. 5:08. Bom dia, 14 graus, segunda-feira.
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1: Mas que tal que sim, né, sempre foi e continua sendo a boa companhia. Eita, mundo, velho. Olha a hora, 5 horas, 12 minutos e 12. Não canhoteiro, Roberto, último julgamento.

0: Deus. Eita, mundão velho. Capinzal é que minha hora certa, 5:16.
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2: Comigo mesmo, abraço. Olá, Claudete, é do esposo. Olá, Claudete. Ó, bom dia, Márcio Pedro. Tudo bem? Estou na escuta do programa. Começo de semana abençoado para todos nós, né? Logo indo pro serviço. Com certeza que Deus te abençoe, tá bom? Muita gente diz, ai, tem que trabalhar. Com tudo, gente, tem graças a Deus que você tem o trabalho e que você consegue trabalhar, né? Pra você, ou muito ou pouco você ganha, né? Pra você poder se sustentar também, né? Tá bom, gente? Então tá aí, ó. Nosso Capinzal, principalmente aqui, é muito rico em serviço, né? Só querer trabalhar, né? Eita, mandão, velho. É brincadeira, moçada. 5h19. Mas diz que vai lá pro Tio Ito, vai pro Comacho, vai pra toda a turma, vai lá pro Perereca, gurizada, vem. Mas estão virando uns garanhão da madrugada. Um abraço aqui pra Cirana e o Ernesto. Ele dança ontem, né? Mas o casalzinho 100% apaixonado, né? Diz que o Ernesto lá em Ipira, Cirana, é o garanhão da madrugada em Ipira. Mas aí, Ernesto, véi.

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1: Bom amanhecer de tempo bom na região, temperatura de 14 graus neste momento. 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
1: 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Sábado agora vem aí, né, mais uma edição do Bairro do Shopping na Linha Sul Ouro. Domingo, dia 10, festa em Alto São Roque, inclusive com homenagem às mães, dia 10 também, domingo, a igreja é homenagem às mães aí, nas 16 horas da igreja, caminhando com Jesus na rua Francisco Elte, né? Distribuição de cachorro quente para as mães, para a criançada, para o povo que estiver presente, não, mas o pessoal da igreja aí caminhando com Jesus, né? Também no dia 17 de maio, aquela tradicional e bagual de festa em Rio Pardo, Campos Novos. E no dia 14 de junho, festa na Linha Mazeiro. Algum dos eventos atendidos pelos amigos da Padaria Vitória. Bom dia, abençoado da semana para os amigos do chimarrão do programa. Toca uma do Girdão, né? Mas que tal muriçoca, velho? No estado de Campos Novos, né? Ah, no estado de Zoriteia, né? Isso. Ô, Silêncio, aqui pra você, pro Ernesto. Aí, ó, milionário Zé Rick, já vai ter mais uma do Girdão lá pro meu grande amigo muriçoca, velho. 5:24, 5:24, bom dia, vamos acordando. Segura, Silêncio, que essa é boa. Dança um bem, Ernesto, mas que tal, né?

lá, né? Ah, esquerdão, né? 5h27, né? Meu amigo Muriçoca, velho. Eu fui num baile lá na Zona Arta, no Salão do Saudoso, o tema, velho. Mas que tal, né? É nós irmos bailando 4S lá, né, Muriçoca? Mas que tal, homem do céu? Depois terminou 4S com 2S só, né? Dois se perdeu no caminho, né? Alô, Jair Zanoni, então aí, feliz da vida. Deu muito bom mesmo o almoço caboclo deles aqui no Centro Social, né? E no dia 19, né, Jair? 19 de setembro, dia da Padroeira, Nossa Senhora da Salete, vai ter a festança desde aí, sim, vai ser lá na Vila Sete, ó. Inclusive, né, vai ser no sábado, né? Falar em Vila Sete, quero mandar um abraço pro grupo aí, lá do Novo Horizonte, que ontem também organizou aquele almoço e à tarde surunga, lá na Vila 7 de Julho, também com eles, meus grandes amigos do JLN. Um abraço, é o Evair, é também lá o Recalcate, o Nora, também o Batata, toda a turma que tava lá, né? Curizado do JLN, muito bom, muito bem tocados, né? Se puxam mesmo, homem do céu. Mas que tal, pesada, velho? Eles que vão estar agora também, sábado à noite, no jantar dançante do Clube de Mães de Novo Porto Alegre. Eu sou gaúcho, que cuida. Vamos ver a definição do grito aí. Você vai pro Jair Zanoni também. Eita, tio Muriçoca, vamos que vamos, tio Ito. Porque será que no Rio Grande todo gaúcho chega de ter um ciúme? Vamos, Vargas, essa é pra vocês. Segura, compadre negro, abre a cordiona, meu compadre.

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0: 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Dia 17, festa no Rio Pardo, e 14 de junho, festa na Linha Mazeiro, alguns dos eventos atendidos pela padaria Vitori. 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
0: Olha, gente, quero mandar um abraço aqui do meu parente Antônio Martinaz, lá em Joaçaba. Ô, parente velho, como é que tamo? Ô, Tiago, então ontem o João Maria tá dando aniversário, certo? Pra uma festa,
8: bom,
0: né?
8: Bom dia,
0: bom dia. Bom dia, show de bola,
8: show. Não é qualquer uma boa, o João Maria, aniversário ontem.
0: Mas a João Maria...
8: Beleza, gure.
0: Beleza. Bom trabalho. Valeu, um abraço pra Delmira e o Tito, o nosso amigo Cedito e o Cleo da madrugada, já vão rodar. Ô, Cleusa e o Silvano. Bom dia, Cleusa.
9: Tô cadastrando na Rachel.
0: Aham.
9: Manda pra eu e pro Silvano e pra todos que estão escutando.
0: Isso.
9: Manda pra Marta da Luz.
0: Do Lampião.
9: E pros filhos dela. Pros filhos dela.
0: Ai,
9: Rode qualquer uma, Dolorense Lorival.
0: Mas calcula-se não, né? A Dona Linda Amir, seu Ivalino, bom dia.
10: Bom dia, Marcelo.
0: Como é que tá, Dona Linda Amir? Ivalino. Mas que tal?
10: Quero uma música, A Caneta Enxada, oferecer para todos que escutam.
0: Vou rodar depois com o Lourenço Lorival, já que a Dona Creuza, pediu a Dona Creuza nessa, que é boa, né? Nego de Solimões. Participação de Jorge Matheus, frio da madrugada, 5h38, bom dia.
11: Você...
0: Ei, alô, Sirlei, segura, um abraço, Ernesto.

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1: Meu amigo Perereca disse que agora o Crico da Metalúrgica tem um carro rebaixado, é isso? Meu Deus do céu, não, Crico, virou piano novo agora, virou piano novo, grande Crico, vem, né? Eita, bom, nós já não vamos dar caneta guardada, não, caneta inchada. Depois a minha amiga Ruth pediu pra ouvir o jantar com Jesus, né? Obrigado, Ruth. Meu amor, me deixou de novo. Mas não tem sorte, né, Ernesto? Mas te cuida, Ernesto. Entendi, meus ais. E daí?
2: Eu

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0: 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Aí Lourenço olhou a caneta e a enxada, né?
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0: Já nós vamos rodar também o Zezé de Camargo e Luciana, pra nossa Delmira, a Tere, Camassola, a meninada da Oral Única, dois corações e uma história. Primeiro, nós temos que rodear a música da minha amiga Ruth, né? Que pediu uma boia com Jesus, né? Um jantar com Jesus, né?
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0: que ela foi vista com oito, os campos pretos pela cidade a rodar. Eita!
6: Bem vestida.
0: Bem vestida, prenda velha, né? Ela tava cheirando meio arco e fumando sem parar, né? Meu amigo Valdecir lá do Pomerô de Velho, como é que tá o nosso Pomerô de Velho aí, tudo certo, meu amigo?
7: E aí, Marcio?
0: Bom dia,
7: Pedro,
0: bom dia.
7: Tudo bem?
0: Tudo bem, graças
7: essa
0: a Deus.
7: Música do Pedro Freitas, Pinga Pura. Eu ofereço a todos os amigos de Capinzal e Ouro, pro meu amigo Nelson Wolf aqui de Pomerô, e pra toda a família Melo que tá na escuta. E pra minha esposa Lúcia, que tá matando na sintonia.
0: Dona Lúcia. Dona Lúcia, como é que tá a senhora? Tá bem, dona Lúcia? Obrigado aí pelo carinho da audiência de vocês. Um comadito.
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0: tão bonito. 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A minha não existe mais, a minha era um show porque ela me surrava de vaga de marmela. Eita, mundão, né? 5h52, 8h6. Chega pra nós, de Lucas e Luciano, jantar pra Jesus. Gente, se jantar solito já é bom, que já jantar com Jesus, né? Pra que melhor, né?

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1: Vamos lá, né? O teu, meu, nosso bom dia da igreja. Deixa eu mandar um abraço pro Barbosa, né? Pessoal do Vidal Ramos, bom dia, Barbosa. Olha aqui o Adriano Arnucci. Ô, Adriano, mas tá onde, homem? Ó, estou em Sumaré, São Paulo. Mandei a música Os Quatro Cantos da Casa, mas Adriano vem em Sumaré, São Paulo, né? Abraço, Adriano. Pessoal lá, acompanhando nós já. Nós vamos rodar os oito cantos do garpão, né? Mais ou menos. Louco de bom, né? Então vai dar pra Tere, vai dar pra Dona Delmira. E segunda vida mais ou menos desse jeito, né? Daqui a pouco vai ter pingapura. E assim vamos indo, né? Devagarinho, não muito ligeiro, né? Dona Dorte, o Leopoldo Velho. Canta, Zezé. Canta, Luciano. Na sequência teremos também a oração da manhã, em nome de nossa farmácia, tua, minha, nossa farmácia. Se chover, eu aviso.

0: aí, 17 Camargo e Luciano, dois corações, uma história empiada junto. Meu amigo Valdir lá de Luzerna, bom dia, meu amigo. Tudo bem? Como é que estamos aí, Luzerna? Tudo certinho?
1: Bom dia,
0: tudo tranquilo?
1: Certo.
0: Tudo bem, Luzerna?
1: É o Valdir aqui de Luzerna. Mas tudo bem? Como é que passou o feriadão aí?
0: Passemos
1: bem. Passemos tudo bem, graças a Deus.
0: Vivo aí.
1: Eu sou mais pesado, para rodar aí com o Tonico Tinoco, que é a marca da Ferradura aí.
0: Estamos
1: escutando o seu programa aí.
0: Obrigado, Valdir.
1: Beleza? Um bom início de semana aí
0: para o senhor. Igualmente para todos nós. Uma abraço para Anjo e o Adão, pessoal lá na cancha também com a gente.
2: Ó Santa Maria.
3: Bom dia, queridos filhos e filhas. Esta segunda-feira, que você tenha um dia maravilhoso e uma semana abençoada. E vamos invocar Nossa Senhora. Bom, eu gostaria que você mandasse o nome de sua mãe em oração. É www.padrereginaldomanzotti.com.br. Mande o nome de sua mãe e levarei no altar do Senhor. Em nome do Pai, do Filho e do Espírito Santo. Amém. Nossa Senhora, mãe de tantos nomes, de tantos títulos, mas a mesma mãe de Jesus e nossa. Nossa Senhora, no início deste dia, nós queremos pedir, mãe, suplicar, pedir em favor de nossas mães, as vivas. Interceda teu filho para que tenham saúde, discernimento e possam educar os filhos como educaste Jesus, obedientes a Deus, devotos, fervorosos. Nossa Senhora, interceda teu filho pelas mães aqui na terra, para que possam, na vida, serem testemunhas vivas da ternura de Deus. Nossa Senhora, tocai no coração dos filhos que sejam obedientes às mães, aos pais, mas que todos na família busquem viver a exemplo da Sagrada Família de Nazaré. Nossa Senhora, pelas mães que já partiram, interceda teu filho para que lhes dê o descanso eterno e a luz perpétua. Nossa Senhora, de muitos títulos, de muitos nomes, mas a mesma mãe de Jesus e nossa, ajudai-nos, mãe, na batalha deste dia, nos problemas que vamos enfrentar, no suor que vamos derramar, nos conflitos que iremos superar. Nossa Senhora, esteja ao nosso lado, nos protegendo, nos amparando. Nossa Senhora, nós te consagramos cada minuto e cada hora deste dia. E por isso, oferecemos uma rosa no início deste dia, nesta recitação da Ave Maria. Ave Maria, cheia de graça, o Senhor é convosco. Bendita sois vós entre as mulheres, e bendito é o fruto do vosso ventre, Jesus. Santa Maria, Mãe de Deus, rogai por nós, pecadores, agora e na hora de nossa morte. Amém. Nossa Senhora, protegei as mães aqui na terra, e as que já partiram, dai-lhes o descanso eterno e a luz perpétua. Nossa Senhora, seja para as mães um exemplo de maternidade e de zelo. Ó Deus, por intercessão de Nossa Senhora, Mãe de todas as mães, abençoai a água, a roupa dos enfermos, as fotos de família. Em nome do Pai, do Filho e do Espírito Santo. Amém. Rogai pelas mães, Santa Mãe de Deus, para que elas sejam dignas das promessas de Cristo. Amém. Fique em paz. Um bom dia.
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0: vai melhorar. É 6h10, nós vamos arrojar os quatro cantos da casa, pô. O Adriano tá lá no Sumaré, né? E depois o Pedro Freitas, Ingapura, vou beber nessa noite inteirinha. Canta pra nós, pode dizer que é o do osso. Quatro cantos do garpão, padre velho.
1: Vamos cantar.
0: Quatro cantos do garpão.
1: Bela canção.
2: Deixa comigo, padre Ezequiel.

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3: Olha aí, Capinzal FM, 6:19, gente, Casa de Carnes Roça tá pronta, preparada pro final de semana, que vai ter Dia das Mães, que tal comer uma carne bagulada de buena, Casa de Carnes Roça no Lar Imóveis, né? Um abraço lá pro pessoal, lá pro Preto, toda a turma, bem frente à padaria Vitória. Um abraço que o Buiú acompanha nós, obrigado Buiú, Marcos, né, o Buiú, também o colega Barro Preto, na Sidoni, Radinho 12, obrigado. O Celso da Lavec também, né? Obrigado, seu Celso. Um abraço pra vocês aí e obrigado pela sintonia, né? 6:20.
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0: Vamos lá, né? Abraço pro Boiô, então, né? Ô, Boiô, velho, como é que dá? O Marcos de Assis. Bom dia, Boiô. Como é que
4: bom
0: você tá?
4: Bom dia, Márcio Pedro. Tudo bem? Aqui é o Marcos, Wagner de Assis.
0: Como é que você tá, homem?
4: Tá frio aí ou não?
0: Tá chovendo aqui já. Meu bem,
4: chegou. Pedi uma música aí.
0: Qual você quer, Boiô?
4: Oferecer pra Neguinha, pra Marilene.
0: Uhum.
4: E pros Assis aí.
0: Isso.
4: Quero jantar na casa do pai.
0: Aquela eu já rodei antes ali, Boiô.
4: Tá muito frio aí, Márcio Pedro.
0: Já, tá frio. Tá, frio, eu já rodei aquela ali, mas vou rodar outro pra você, tá bom, Boiô? É, aquela eu rodei bem no comecinho lá, né? O jantar na casa do pai, almoço na casa do pai, né? É um bom dia aí, meu amigo Carlito Genro Noda. Como é que tá, Carlito? Isso aqui é bom, viu, Boiô? Chitão e Choró faz um ano, né? Canta, Chitãozinho, canta, Chororó. Tá banão, mundão. Eita, mundão velho.

nossa briga. Olha aí, um abraço aí pro Escapino, um abraço pro amigo João aí do estacionamento também, né? Então, eu quero mandar um abraço especial, gurizada aí do JLE, né? Obrigado aí ao Batata, obrigado, acho que é o Jamir, né? Também o Recalcati e o Evair, né? Se eu não tô enganado o nome dessa piazada, mas é o musical JLE, né? Tava animando o surungo ontem ali no... Na Vila 7, né? Ô, piazada de marca, maior um abraço. Obrigado aí, tá, piazada? Um abraço pra vocês. Olha lá, mais ou menos assim, né? Mais ou menos assim, né? Eita, gurizada, é canto e canto muito bem, viu? E aquela história que contratar eles não se arrependem, viu? Porque os homens são bons mesmo. São limpinho também, né? E animo e agrado todo mundo. E quando vai crescer, meu Deus do céu, né?

0: toca aí na mesa de bar, né? Então, um abraço, a gurizada, que tá animando o jantar dançante, né? Lá no Novo Porto Alegre, no próximo sábado, mais óbvio. Escutei um barulho também, não sei se não vão estar no Sítio dos Lagos domingo, Ademar, é isso ou não? Parece que escutei um barulho meio de relâmpago, como diz o ditado, né? Mais JD, gurizada louca de banda de especial. 6:30. 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
0: Uma nova abraço, né, dona Delmira, para a linha caçadora, para os parentes, com a minha barita da linha caçadora, né? Parente dona Delmira, do Tito. Estão lá ouvindo nós, né? Um abraço para vocês, pessoal de linha caçadora ouro, né? 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Gente, finalzinho aqui de mais um Bom Dia Trabalhador, né? Mas encontramos já no Capinzal e Negócio, né? 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Um abraço e lembre, Deus é por nós, quem é contra nós?
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0: Olha, gente, lembrando que o nosso WhatsApp é 988156435, né? Capinzal Negócios, manhã, então, de segunda-feira. Hoje é dia 4 de maio. Tem parcialmente nublado, né? Pois hoje tem chuva, mas se chover a gente avisa, tá bom? 6h36 já, né? 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Quero mandar um abraço sempre para o nosso doutor Daniotti, né? Doutor Daniotti, ele que atende aqui no prédio da Caixa também, oculista, né? Isso, já logo, logo vai estar conosco novamente também. Obrigado aí ao doutor Daniotti, Alexandre Daniotti, né? Compre-se casa no Centro de Ouro, 999-914099. Aluga-se kitnet imobiliada no São Cristóvão e no Lar Imóveis, 999-913635. Troca-se Fiesta 2014 completo, quero fazer troca por uma outra marca que tem volta em dinheiro, 998024117. Vence lote com condação de casa iniciada, 80 metros quadrados no Recanto dos Pássaros, pega o cargo no BRIC, né? Mesa, geladeira, pia, fogão de quatro chamas com botijão, fogão a lenha número 2 e número 1, freezer 6 gavetas, lavadora 10 quilos, celular LG novo, vende também um Voyage, gaita, violão, guitarra, 999-53-82-66. Vence suíno pesando em média 120 a 130 quilos ou 998-84-1913. Vence um batedor de milho trator para vender, né? 999-28-75-74. Também vende-se janela com banderola de 1,50 por 1,40, serrote trançador, tesoura de cortar, que deu uma máquina pica-pau de plantar, 988-47-48-14 também. Deixa eu ver quem mais tem aqui para nós vender, comprar, trocar. Bom dia, compra-se um debulhador de milho tocado a motor, né? 999-21-1442. 999-21-1442. Precisa de uma chapa de fogão a lenha. Se alguém tiver para vender, é 999-826929. 999-826929 também é o telefone. Vamos ver o que mais que o seu Pedro Balbinotti. Vamos ver o que o seu Pedro tem para nós negociar aqui. Tio Pedro, bem, bom dia. Como é que o senhor está? Tudo bem? Bom dia.
9: Bom dia, Márcio.
0: Tudo
9: Pedro,
0: certo?
9: Pedro Bordinho de Alto San Roque. Uhum. Eu tenho aquela chácara para vender. Eu vendo 20 milímetros, recebo um lote, né?
0: Aham.
9: Um negócio. Também, se for mais de 25 milímetros, até uma casa, mais ou menos, me recebe.
0: Pega também.
9: E tenho rotechimia de abóbora.
0: Coisa boa.
9: E melado para vender daqui a um dia. Quem quiser, que encomende.
0: Para que melhor? Qual é que é o telefone?
9: Para o negócio e o rotechimia é 998-065-584.
0: Uhum. Beleza, então. Tem esse terreno, essa chácara para vender. E também tem, vai vender chimia e melado. Ô, coisa boa, né? Passando os dois lados no pão, né? Daí é bom, né? Deixa eu ver quem mais aqui, ó. O Miguel, né? Vamos ver o que com o Miguel tem pra negociar.
10: Bom dia, Márcio Pedro.
0: Tudo bem,
10: senhor? Eu tenho um milho pra fazer estilagem, pra vender um pouco, não é muito.
0: Uhum.
10: Meu telefone é 92.000. 7768.
0: Beleza, então tem um milho para vender aí para a cidade, não é muito, mas tem para vender. Ó. Quem tiver interesse, de repente, o pessoal está vendendo. Isso aí, se você não puder digitar, manda um áudio, mas sempre lembra de mandar também. Então o número do telefone fica mais fácil para nós aqui, tá bom? Isso, bom dia. Consegue o número do cara que está vendendo uma pipa de inox para mim? Eu vou ver depois que terminar o programa, eu já vejo para vocês aí, tá bom? Deixa eu ver aqui. Bom dia, Márcio Pedro. Eu limpo lote, acho que nós temos aqui já limpa e faz pequenos frete. 999-316866. Deixa eu ver quem mais aqui, ó. É o Jean Zanol. Tudo certo? Vendo dois terneiros e três terneiras. Dois terneiros e três terneiras, tá? 999-020437. 999-020437 é o telefone. O pessoal tá vendendo então essas terneiras e terneiro aí, tá bom? São 6:41. 6:41. 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

0: Vamos lá, né, gente? 6 horas e 42 minutos. 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Vê o que mais que o pessoal tem aqui, ó. Deixa eu ver, ó. O Valdecir, tudo bem, seu Valdecir? Tem um fogão a lenha seminovo, número 2, cor branca. Valor é combinado. O telefone é 999-130827. Então tem para vender aí, ó. 999-130827. Um fogão a lenha número 2, seminovo. O homem está vendendo aqui. Entre em contato, que agora começa o inverno aí. Uns vendem, outros estão comprando, né? E assim vai indo, né, seu Valdecir? Vamos fazer o quê, né? Às vezes não está usando, às vezes compra outro, ou depende do lugar que mora, não consegue usar também. Então, o negócio é nós vender aqui. Vamos, sempre alguém vai querer comprar. 6 horas 44 minutos.
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0: 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Deixa nós ver aqui quem mais tá mandando para nós aqui. É o Luiz, né? Quem tem para nós brincar aqui, seu Luiz? Bom dia.
3: Bom dia. Eu queria o número do cara que quer comprar casa no Centro do Ouro.
0: Quem quer comprar casa no Centro do Ouro. Opa, então pega aí um papel, uma caneta, um lápis, uma régua aí que eu já vou te passar, viu? Já vou passar pro senhor aí, tá bom? Olha, Lucas, esse porão próximo ao telhado para um casal, 988959693. Ô, seu Luiz, anota aí o telefone, o cara quer comprar uma casa no Centro de Ouro. É 999914099. 999914099. Tá bom, meu amigo? Um abraço aí, ó. 6 horas 46 minutos, é isso aí, né? Vamos devagarinho brincando, negociando, né? Aluga esse kitnet com alguns móveis no 999-984122. Vence uma estrada 2020, cabine estendida com apenas 84.000. Gente, essa caminhonete tá inteirinha, bem conservada. 984-22-2109. Vende um celular Motorola G15, né? É 256 GB, 8 de RAM, R$700, 999-6501-19 também é o telefone. 6 horas 46 minutos.
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0: Vamos mandar um abraço aí pro nosso amigo Coronito, pessoal da sede do Vasco, acompanhando nós aí. Obrigado, né, Coronito? Próximo dia 14, agora de junho, né? Primeiro encontro de gaiteiro e violeiro aí na sede do Vasco. Aí, obrigado aí por acreditar no trabalho do colega Barro Preto, a gente junto também. Então, dia 14 de junho, né? Aí ser um bagulho, um almoço lá, né? 50 conto, meu Deus do céu, né? Vai ter até maionese lá, né? Coisa boa, tá bom, Coronete? Olha as pessoas do Vasco Lanche também, né? Obrigado pela sintonia dos amigos aí, tá bom? São 6:48. 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
1: Olha, o pessoal pediu o telefone aí dessa kitnet com alguns móveis dentro. Eu já vou passar para vocês, tá bom, gente? 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Um abraço, já. Chegando 5 minutos com Jesus, pois Alex Luiz, Jornal 102, e segue a programação da Capinzal FM.
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4: Nesta segunda-feira, dia 4 de maio, inicialmente saúdo a você que está me ouvindo, me acompanhando nesse início de semana que nós estamos vivendo, lembrando no tempo da Páscoa e já também olhando para o próximo domingo, dia 10, vamos celebrar o Dia das Mães. Então, esta semana, além de nossas meditações, a partir da palavra de Deus, também a nossa vida, em especial todos nós estamos olhando para o Dia das Mães. E hoje vamos meditar sobre o tema Deus Gracioso. Deus Gracioso. baseado no Salmo 67, versículo 3, que diz: que os povos louvem, ó Deus, que todos os povos te louvem. Estimados amigos, você tem algo para agradecer hoje? A Bíblia nos ensina que tudo que somos e temos vem do Senhor. Isso significa que até mesmo as coisas mais simples e comuns do dia a dia são bênçãos de Deus. Há quem diga que só reconhecemos essas bênçãos do cotidiano quando as perdemos. Mesmo existindo muitas coisas boas para agradecer, somos tentados a reclamar, querer somente o que não temos e sermos ingratos com aquilo que temos. Vivemos em uma cultura em que somos levadas a desejar novos produtos, um novo emprego, novas amizades, novas experiências. O que já possuímos nunca é suficiente. A palavra de Deus nos faz um convite no Salmo 67. Que todos os povos te louvem, ó Deus. Que todos os povos te louvem. O convite para louvar a Deus é fundamentado na gratidão ao Senhor por tudo aquilo que faz, Ele faz por amor a cada um de nós. O que Deus faz para todos os povos? O que Deus faz para mim e para você? Deus, em seu grande amor, enviou Jesus, seu Filho, para salvar e abençoar toda a humanidade. Ele veio ao mundo para suprir nossa maior necessidade, nos trazer da morte para a vida. Jesus veio para nos salvar e nos dar a vida eterna. Ao morrer na cruz e ressuscitar o terceiro dia, Jesus trouxe ao mundo a maior bênção de todos. Todo aquele que crê em Jesus tem a vida eterna, e isso nos coloca em louvor e gratidão a Deus. Meu amigo, minha amiga, ainda que tenhamos muitas necessidades nesta vida, sempre teremos a maior bênção de todas, o amor da graça de nosso Senhor Jesus. Isso nos faz olhar para a vida de uma maneira nova. Isso nos faz o convite que o Salmo nos trouxe hoje, o Salmo 67, que diz: que todos os povos te louvem, ao Senhor, que todos os povos te louvem. Isso nos faz convidar povos e nações a louvar o Senhor. Querido Deus, louvo-te pelo teu grande amor que me ensina a ser grato. Em teu nome, amém. E assim hoje, no início desta semana, nesta segunda-feira, lembramos a partir do Salmo 67, que os povos te louvem, ó Deus, que todos os povos te louvem. Deus é gracioso a cada um de nós. Dia após dia, com muitas bênçãos sobre bênçãos, Ele acompanha cada um de nós em nossas vidas. E ao mesmo tempo, lembramos também, não cuida cada um de nós apenas materialmente, mas também cuida a cada um de nós espiritualmente, a nossa alma. Guardará a nossa alma, como diz o Salmo. O outro Salmo diz: refrigera a nossa alma. Isso através daquilo que nosso Senhor Jesus fez por nós na cruz e também a sua ressurreição. Enquanto estamos neste mundo, Deus é gracioso a cada um de nós. E assim seguimos em frente. Um feliz e abençoado dia. Um grande abraço. Amém.
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9: 7:02, bom dia. Segunda-feira, 4 de maio do ano 2026. Tempo bom no Baixo Vale do Rio do Peixe, temperatura na casa dos 15 graus, umidade relativa do ar em 90%, ventos a 11 km por hora é a condição de momento desta segunda-feira. Você confere nesta edição. Comunidade celebra sucesso do segundo almoço caboclo e reforça união em Capinzal. Casamento comunitário oficializa a união de 4 casais em Capinzal. Nós estaremos recebendo hoje o secretário de infraestrutura do município, o Jairo, que estará destacando as frentes de serviço que estarão em ação aí durante esta semana, entre outras informações da pasta. De Brasília, Paulo Taran e o destaque desta segunda-feira. Planalto avisa que Lula não vai promulgar PL da dosimetria e ato ficará com Davi Alcolumbre e Hugo Mota. O setor de segurança pública, destaque para os acidentes no final de semana. Tivemos um acidente grave ontem aqui na comunidade de Vidal Ramos envolvendo o capotamento de uma caminhonete, os detalhes daqui a pouquinho no nosso plantão policial. Você confere também as últimas do esporte com Jorge Soldi, que estará destacando a rodada do Municipal de Campo de Futebol aqui de Capinzal, que foi marcada por empates. Pelo Estadual de Amadores, fase Oeste, Beija-Flor empata com Ouro Verde de Descanso. Os destaques da edição de hoje do Jornal 102.
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0: São 7:04. 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Ronaldo Coutinho, qual é a previsão do tempo para esta segunda-feira e a tendência para esta semana que inicia? Bom dia.
1: Bom dia. É, o dia segue friozinho agora de manhã, mínimas aí abaixo de 10, 11 graus, até um pouco menos. À tarde, uns 22, 24. Hora nublado, hora sol, céu azul, nuvens, o tempo variável, com pequena possibilidade de alguma chuva, seja de manhã ou de tarde, podendo passar sem. Tempo bom, terça, quarta e quinta, friozinho de manhã, abaixo de 15 graus, e uns 28, 30, não dá para descartar a tarde ou o próximo. Na sexta, entra uma frente fria, chuva, trovada e queda na temperatura. E vamos ter uma queda forte de sexta para sábado. No fim de semana, entra uma massa de ar frio de origem polar sobre o estado, derrubando a temperatura. Da Climaterra, Ronaldo Coutinho.
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0: 7:12, a segunda-feira chegou, trazendo uma nova oportunidade de recomeçar, ajustar planos e seguir em frente com ainda mais determinação. Que a semana comece leve, com foco no que realmente importa e com energia renovada para enfrentar os desafios do dia a dia. Aproveite este início para organizar ideias, valorizar as pequenas conquistas e acreditar que cada passo dado hoje faz diferença lá na frente. Que não falte coragem para tentar, paciência para persistir e motivos para sorrir. Uma excelente semana para você. São os votos de toda a equipe da Capinzal FM, já aposta na manhã desta segunda-feira, para te levar informação, entretenimento, prestação de serviço e muito mais. 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
0: 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É hora de conferirmos o resultado da loteria e a Mega Sena desencalhou. Concurso número 3.003. Sorteio no sábado. Os números sorteados foram 08, 24, 27, 37, 47 e 55. Nós tivemos um acertador na semana passada e o sorteio de sábado voltou a acumular. O valor acumulado é de R$ 8 milhões. Sorteio será realizado amanhã. Já a quina da Mega Teve 17 apostas ganhadoras. Cada uma receberá R$ 61.173,63. Portanto, este o resultado da Mega Sena. Nós tivemos também no final de semana o sorteio da Loto Fácil, concurso número 3.675. Com 15 acertos, 14 apostas receberão... Aliás, 4 apostas receberão o prêmio de R$ 1.096.429,74. 4 apostas fizeram os 15 acertos. Já 920 apostas fizeram os 14 acertos. Cada uma receberá R$ 761,56. Expectativa de prêmio para o sorteio de hoje da Loto Fácil é de R$ 2 milhões. Quina também acumulou, nós tivemos sorteio no sábado. Os números do concurso número 7.015 foram 04, 13, 52, 53 e 55. Não houve acertadores na faixa das 5 dezenas. Já a quadra da Quina teve 88 apostas ganhadoras. Cada uma receberá o prêmio de R$ 5.443,09. Portanto, este é o resultado da Quina. Valor acumulado para o sorteio de hoje é de R$ 7.500.000. 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

0: 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Bom dia para você que acompanha o Jornal 102. Daqui a pouquinho a participação do secretário de infraestrutura aqui do município de Capinzal. Antes, o nosso boletim de Brasília.
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0: 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Paulo Otaran e o destaque: Planalto avisa que Lula não vai promulgar PL da dosimetria e ato ficará com Davi Alcolumbre e Hugo Mota.
2: Os efeitos da derrubada do veto do governo ao PL da dosimetria, que foi vencido pelo Congresso na semana passada, vai ter passos importantes nesta semana aqui em Brasília. A decisão foi tomada no meio da tarde de quinta, véspera de feriadão. Com a manutenção da dosimetria, o relator da matéria na Câmara, deputado Paulinho da Força, entende que a partir de agora, a defesa de cada um dos beneficiados terá a liberdade de fazer chegar esse benefício a partir deste primeiro dia útil da semana.
3: Os advogados dos presos devem entrar no Supremo Tribunal para pedir a soltura de cada um dos presos que estão lá. Acho que agora os advogados vão entrar na Justiça e o Supremo Tribunal deve decidir então como é que seria para aqueles 7 que foram considerados mandantes. Os demais, na minha conta, todos serão soltos.
2: Na base governista, o descontentamento ainda é notório. A soma das duas derrotas do governo para o Congresso, tanto na dosimetria quanto na indicação do ocupante de vaga no STF, ainda estão em processo de reflexão. Sobre a derrota do PL da dosimetria de pena aos condenados pelo 8 de janeiro, o líder de governo, Randolfo Rodrigues, não descarta nada.
4: Nenhuma hipótese é descartada, porque se trata de crime contra o Estado Democrático de Direito. Então, claramente, são insuscetíveis de redução de pena, de anistia ou de indulto, conforme prevê a Constituição.
2: No fim de semana, o Palácio do Planalto confirmou que o presidente Lula não vai promulgar a lei. Essa tarefa vai caber ao presidente do Congresso, Davi Alcolumbre, em ato que deverá ser conjunto do Senado e da Câmara. Alcolumbre deverá fazer a promulgação da lei até quarta-feira, já que o governo tinha a prerrogativa de fazer em até 48 horas após a decisão e já decidiu que não o fará. De Brasília, Paulo Otaran.
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3: São 7 horas e 23 minutos, 7h23. Um bom dia para você que acompanha o Jornal 102. 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Conforme nós havíamos anunciado, estamos recebendo nesta segunda-feira o secretário de Infraestrutura do município de Capinzal, Jairo Toalto, que gentilmente atendeu o nosso convite para estar falando sobre os trabalhos da pasta. Jairo, bom dia, seja bem-vindo.
4: Bom dia, Alex. Bom dia aos ouvintes da Rádio Capinzal. Prazer, mais uma vez, poder estar participando no Jornal 102 aí. Sempre falo que a Rádio Capinzal sempre nos atendeu muito bem, nos acolhe muito bem quando nós passamos por aqui. Então estamos aí, né, para falar um pouquinho sobre o planejamento da Secretaria da Infraestrutura, também Agricultura, e a projeção de algumas ações que a gente pretende estar executando nos próximos dias.
3: Muito bem. Como é que foi a semana passada?
4: Então, Alex, a gente sempre fala, né, que nós programamos as ações da Secretaria semanalmente, né? Porque a Secretaria é a Secretaria que depende de maquinário, depende das condições climáticas, né? Claro que a gente sempre acompanha as previsões, mas a gente precisa, durante a semana, ir fazendo algumas alterações conforme vai se comportando. Sim. O tempo, né? Então, a semana passada foi uma semana boa, a gente conseguiu atuar, né? Principalmente com relação às estradas do interior aqui do município e também algumas ações na área do urbanismo.
3: Muito bem. O que, dá para pontuar?
4: Nós trabalhamos na semana passada, né, Alex, com relação à manutenção das estradas ali junto à comunidade do Alto Alegre, né, uhum. Fazendo aquele travessão ali que liga a família Tonial. Então estamos em andamento com essa manutenção daquela estrada. Trabalhamos também com a frente de trabalho ali junto à Fazenda Santo Antônio ainda, e atuamos também com a frente de trabalho na comunidade da Chapada Verde, que fica aqui próximo ao loteamento Poente do Sol, e iniciamos aquele trabalho de manutenção com relação às estradas ali da Raia da Lagoa, que é aquele percurso que liga ali do Posto Amigão até a direção ali à comunidade do Rio Pardo.
3: Para esta semana, secretário, qual é a agenda?
4: Então, dentro da nossa programação, nós vamos dar sequência, né, no trabalho de manutenção da estrada da Raia da Lagoa. Nós pretendemos finalizar esse trabalho até por quarta, quinta-feira, claro que dependemos da condição do tempo, nós temos previsão de chuva também essa semana. Nós daremos sequência e queremos finalizar também até na quarta-feira a manutenção das estradas ali da Chapada Verde. E também daremos sequência, né, na manutenção das estradas lá da comunidade do Alto Alegre. E pretendemos, durante essa semana, nós iniciarmos aqui o trabalho de manutenção e recuperação das estradas do Capitel Santo Antônio e também da linha Oficina. Isso é com relação às estradas do interior do nosso município.
3: Jairo, seria utopia dizer que o município vai conseguir concluir todo o trabalho, até porque quando termina uma ponta, a outra já está descoberta, né? É assim que funciona, né? Vocês estão sempre apagando fogo, mas existe uma preocupação especial agora com o inverno e este trabalho mais acentuado na recuperação de estradas se dá neste momento, justamente prevendo essa dificuldade futura.
4: É, bem pontuado, né, Alex? A questão das estradas do interior, a gente precisa atuar, né, fazendo a manutenção corretiva, que é aqueles pontos onde que as estradas estão mais críticas, né? Esse é o primeiro passo, né? E conforme a gente vai melhorando a nossa estrutura, a gente precisa trabalhar a manutenção preventiva, que ela é mais fácil, mais rápida de se fazer. Então, durante o ano 2025, nós tivemos algumas dificuldades, né? Principalmente com relação a maquinários, né? A gente tinha essa dificuldade, nós tivemos dificuldade com relação também a material, né? Eu sempre falo, quando participava de alguma entrevista, sempre pontuava da nossa dificuldade, e a gente tem que falar isso para a nossa população, deixar muito claro por que a gente não consegue, muitas vezes, ou não conseguimos atender a todos durante o ano 2025, devido a essa dificuldade. Mas nós, juntamente com a nossa equipe, nós trabalhamos, né, para melhorar essa estrutura, principalmente de maquinário, comprando, fazendo aquisição de novos equipamentos. Então, hoje a gente melhorou essa condição e também trabalhamos, né, em desenvolver novas parcerias, principalmente com relação ao cascalho, né? Nós assumimos aí a gestão com duas possibilidades de cascalho. Hoje nós estamos aí com cinco pontos, os quais nós temos essa possibilidade de tirar material, né, de forma descentralizada. Isso facilita, né, o nosso trabalho, a logística, então a movimentação desse material. Então, a gente tem essa melhor condição e dificilmente a gente vai conseguir atender a todos da forma que a gente gostaria, porque a gente depende dessas condições, né? Como falei, dependemos muito também das condições climáticas, mas nós queremos, e dentro do que nós planejamos, até o mês de junho, né, que é o ponto alto, né, do inverno, nós queremos fazer todo esse trabalho nessa primeira etapa de recuperação de todas as estradas do nosso município, principalmente quando se fala em estradas gerais, né? Então, é claro que nós temos trabalhado para fazer a estrada geral e também acesso às propriedades. Então, nós queremos ver se nós conseguimos fazer esse primeiro passo, né? Que é essa primeira manutenção. E durante o inverno, é claro que a gente precisa continuar o trabalho, né? A manutenção preventiva, fazendo aquele trabalho de boca de bueiro, fazendo, né, a recuperação de alguns pontos mais críticos, que isso é normal durante essa estação do ano.
3: Até porque nós temos a previsão aí com o El Niño, né, de uma estação de inverno bastante chuvosa, né, e o sol é mais tímido neste período, demora para secar, né, o que dificulta bastante o trabalho.
4: Com certeza, né, Alex, no verão aí você tem chuva um dia, no outro dia já consegue voltar ao trabalho normal, né? No inverno já percebemos na semana passada, né? Ainda nós tivemos um dia, dois de chuva, a gente já é um pouco mais moroso o processo, porque a gente possa retornar com as nossas atividades. Mas a gente está preparado para isso, a gente já sabe que é dessa forma que acontece,
3: assim, né?
4: Então a gente está preparado para passar também por esse período.
3: Imagina uma outra dificuldade, seja com relação à mão de obra, né? Principalmente operadores, né?
4: Essa
3: questão salarial, né?
4: Essa era uma outra dificuldade que nós tínhamos, né, Alex, durante o ano 2025, mas nós trabalhamos, né, para melhorar essa condição. Hoje nós estamos com uma equipe muito boa de operadores, a gente conseguiu melhorar, né, contratar mais operador, contratar mais motorista, que isso nos dá mais segurança, né? A gente tem essa mão de obra, que é isso que a gente precisa, então, para que a gente possa, né, atuar e ter mais rendimento, porque nós temos os equipamentos. Mas para operar os equipamentos, nós precisamos do material humano, que é a mão de obra, ou seja, os operadores.
3: Vocês oferecem cursos também, capacitações, secretário?
4: Essa era uma meta que nós tínhamos e temos, né? De nós oferecer, no mínimo, uma reciclagem durante o ano. E nós fizemos isso em 2025, né, em parceria com o Senai. Então, nós fizemos essa reciclagem, esse treinamento para os nossos operadores.
3: E como é que está o parque de máquinas?
4: Hoje dá para se dizer que nós temos uma boa condição, né, Alex? Nós, como falei no início, nós compramos, né, uma moto niveladora, nós compramos dois caminhões novos, nós temos também a aquisição de uma retroescavadeira que está para chegar nos próximos dias. Nós fizemos também licitação, contratamos várias máquinas também com um terceiro, para que a gente tenha, né, esse guarda-chuva, né? Porque eu lembro que em 2025 nós iniciamos, pegar um exemplo, né, o rolo compactador. Para tu fazer estrada, tu precisa de três equipamentos básicos, que é o que? A moto niveladora, o caminhão para puxar o cascalho e o rolo para compactar. E ainda você precisa ter uma draga para tirar o material, o cascalho lá na propriedade. E nós, em momentos ali, nós tínhamos problema de manutenção com os rolos compactador. Nós tínhamos um rolo operando com três frentes de trabalho. Então, isso, a logística, ela é muito complicada. Ela dificulta o nosso trabalho, torna o nosso trabalho moroso, aumenta o custo para que a gente possa produzir. Então, nós licitamos essas horas máquina para que nesses momentos pontuais, quando ocorre algum problema de manutenção, que nós precisamos tirar um equipamento de operação para colocar em manutenção, nós chamamos o fornecedor terceiro para que a gente não precise parar com as nossas atividades.
3: Tem funcionado bem?
4: Tem funcionado muito bem.
3: Muito bem. Com relação a urbanismo, bastante obras também na área urbana do município, né, secretário?
4: O urbanismo também é um trabalho bastante árduo que nós temos, né? O município é grande, tem vários bairros, loteamentos. A gente precisa manter a manutenção, né? E nós temos, juntamente com a nossa equipe, né, também com fornecedores terceiros, a exemplo da coleta do lixo, a exemplo da limpeza, a roçada, a capina que nós temos terceirizado. A gente tem conseguido manter esse trabalho e tem algumas ações que nós estamos trabalhando muito forte, né, no planejamento, com projetos. Nós fizemos, final do ano, a revitalização da Praça Aquiles Danhaluso, também a Praça Pedro Lés da Rocha. Fizemos aquele trabalho de recuperação do centro da cidade, de calçada, pintura do calçadão. E agora nós temos já projeto pronto, em fase licitatória, que é a construção de um abrigo de passageiros, né, ali junto à Praça Aquiles Danhaluso, para melhorar aquela condição, que nós temos um acúmulo bastante grande de alunos que frequentam a universidade, né? E ali é um problema. Então, nós já temos esse projeto, está em fase de contratação, que a gente possa... É um abrigo de passageiro um pouco maior, né? Então, nós temos que atender a demanda que frequenta esse espaço ali. Junto com esse abrigo de passageiro, nós vamos estar instalando também um chimarródromo ali, com água quente, água fria, com tomadas, ponto de alimentação, né, para que a pessoa possa vir surgindo a necessidade, fazer o cara carregar o celular, enfim. Nós estaremos instalando nos próximos dias também mais um chimarródromo junto à Praça Pedro Lés da Rocha, a rodoviária aqui do município de Capinzal. E nós temos já na fase de licitação a revitalização das escadarias que liga ali a rua Nereu Ramos com a Leonardo Spadini, que também é uma necessidade que nós temos, trabalhar essa revitalização dessas escadarias, e nós daremos sequência, né, a esse trabalho. Nós temos várias escadarias no município, no Santa Maria, aqui no loteamento Fernanda, e que nós precisamos fazer esse trabalho de revitalização.
3: O município já atingiu 100% da área urbana com pavimentação asfáltica e paralelepípedo?
4: Não, nós temos ainda alguns pontos que precisa, né, fazer esse processo, né, de pavimentação. Nós temos exemplo, podemos citar aqui o loteamento São Roque, qual nós já temos um recurso garantido no valor de R$500 mil. Solicitamos o projeto junto à MOC, e vale ressaltar que, Alex, o que a gente tem não é um problema, né, mas a gente tem uma dificuldade, porque nós dependemos da MOC para a elaboração desses projetos. E sim, a MOC, ela atende 14 municípios da região, né? E ela está com uma demanda muito grande de projeto, né, devido a esses programas de governo. Então, nós temos conversado quase que semanalmente com o diretor, o Zulian, da MOC, né, cobrando, né, para que ele possa nos atender com o número máximo possível de projeto, que a gente possa também executar essas obras. Então, o loteamento São Roque, nós temos a solicitação do projeto. Nós temos lá o loteamento Verdes Campos, que nós temos solicitação de projeto. Nós temos o loteamento Recanto dos Pássaros, que nós temos alguns recursos, inclusive, garantido, que nós estamos na dependência de atualização de projeto. E a gente tem focado muito, Alexo, na questão de nós ter esses projetos para que nós possamos garantir aqueles recursos aos quais nós já temos portaria junto ao governo do estado, porque nós não podemos perder esse recurso garantido.
3: Você perdeu o prazo, né?
4: O que a gente vai executar com recurso próprio, a gente tem um tempo maior um pouco, a gente sabe da necessidade, mas a gente tem um tempo maior um pouco para trabalhar esse projeto. Mas o que é recurso do governo do estado? O recurso federal, a gente precisa atentar os prazos, e a gente está muito ligado e cobrando, né, porque a gente possa superar todas as etapas burocráticas para que a gente possa garantir esses recursos.
3: Quais são as listas licitações em andamento, secretário, dentro da pasta da infraestrutura e agricultura?
4: É, nós temos algumas, falando principalmente de pavimentação, né, Alex? Nós temos lá a comunidade da Vila União, a pavimentação, que está em fase de processo licitatório. Nós temos o programa Estrada Boa Rural, que é aquela pavimentação ali da comunidade de autorresidência. Nós temos algumas ruas lá do loteamento Recanto dos Pássaros. Enfim, nós temos vários projetos, né, várias obras que estão em fase de licitação para que a gente possa, na sequência, executá-la.
3: Agricultura, secretário, como é que estão os trabalhos? Já concluíram aí o serviço de silagem?
4: É, a agricultura, então, na coordenação do nosso diretor Alexandre Tomás Vargas, né, foi concluído aquele trabalho de colheita de silagem. E nós finalizamos, Alex, a colheita da silagem 2025-26, e nós já adquirimos, né, mais equipamentos para essa finalidade, para o ano, para a safra 26-27. Então, visando sempre melhorar a nossa estrutura, para que a gente possa atender da melhor forma os nossos agricultores. E agora o trabalho da Secretaria da Agricultura está focado no quê? Naquele trabalho de preparação de solo, né, que é o gobeamento, né, dos terrenos, e também a distribuição de adubo.
3: Inclusive, através da EPAGRE, uma parceria interessante aí com o programa de calcário.
4: Sim, com
3: também
4: certeza,
3: em andamento.
4: Né? É um programa importante, né, em parceria com a EPAGRE, que nos próximos dias, né, vai estar sendo realizada também essa distribuição.
3: Muito bem. Alguma consideração ainda com relação aos serviços, aos trabalhos das pastas, secretário?
4: Deixar aqui uma pontuação com relação ainda à estrutura da Secretaria da Infraestrutura, né, Alex? Nós fizemos, sim, a instalação nos últimos dias de câmara de monitoramento, né, em todo o espaço da Secretaria da Infraestrutura, visando dar mais segurança, né, para aquele espaço, para os nossos colaboradores, para os equipamentos, os quais ficam alocados nesse local. E nós estamos trabalhando e nós pretendemos nos próximos meses nós estarmos implantando também um setor de almoxarifado junto à Secretaria da Infraestrutura, que nós precisamos fazer o controle, né, de todos os insumos, os quais nós adquirimos,
3: né,
4: o que entra e o que sai. Então a gente precisa ter esse controle de estoque, que a gente tenha mais segurança também na nossa operação. E demais, né, Alex, agradecer, né, o nosso prefeito Aguinaldo, o nosso vice Tiago, pela confiança que tem sempre passado para a nossa equipe. Agradecer toda a nossa equipe de colaboradores. Eu sempre falo que a secretaria sozinha, os secretários, os diretores, não vai a lugar nenhum, mas com o apoio, com o esforço, né, o comprometimento de toda a equipe de colaboradores, nós tornamos a nossa equipe muito forte. E a prova disso é as ações que nós estamos realizando, né? O trabalho de manutenção das estradas do interior, um trabalho muito bem feito, na coordenação do nosso diretor Valdir Padilha. A questão do urbanismo também, na coordenação do nosso diretor Hermínio Bortolon. A questão do trânsito, na coordenação do nosso diretor Antônio Mangolti. A questão da habitação também, na direção do nosso diretor Joãozinho. Então é o trabalho, né, de equipe que vai trazer o melhor resultado possível.
3: Muito bem. Obrigado, secretário. Estamos à disposição sempre.
4: E a gente agradece, né, Alex? Eu tinha esse compromisso contigo, né, de passar por aqui, fazer esse bate-papo. Então, a gente também está de portas abertas, a secretaria para atender toda a imprensa. A Rádio Capinzal, como sempre falam, a rádio que tem muita credibilidade perante o nosso município, toda a nossa região, está sempre de portas abertas, sempre nos procurando, buscando levar a informação de forma correta para a nossa população. Então, um forte abraço a todos, que Deus abençoe, uma boa semana.
3: Conversei com o secretário de Infraestrutura e Agricultura também aqui do município de Capinzal. Responde pelas duas pastas de forma acumulativa. Jairo Hoffmann, 7:41, 7:41. Nós tivemos no último sábado a realização do segundo almoço caboclo, promovido pela Capela Nossa Senhora de Fátima, do loteamento João Lã em Nova Capinzal, evento realizado aqui no Centro Social São Francisco de Assis. Nosso contato com o presidente do Conselho da Capela, Jair Zanoni, que avalia.
5: Os ouvintes da Rádio Capinzal, nossa saudação aí. E então chegou o momento de nós servir o nosso almoço caboclo. Foi feito com muito carinho para todo mundo que está aí já. É presente no nosso evento. Então é o segundo evento que a Boca está fazendo em prol da nossa comunidade, Nossa Senhora da Salete, que é a posição da igreja. E para nós é só gratidão, casa cheia. Como todos os anos a gente fez, o nosso evento sempre deu bastante gente, porque as pessoas devotas, comunidades nos ajudam muito na conta da nossa obra. Então, gratidão que Nossa Senhora Salete abençoe a cada um ou a cada uma que está aqui presente no nosso evento de hoje. Nossa próxima promoção, então, é dia 19 de setembro, a nossa festa da padroeira, lá na Vila Sete. Vai ser vendido a ficha antecipada de churrasco. À tarde vamos ter o matiné. Então vai ser uma festa, nossa primeira festa da nossa comunidade e a primeira festa de Nossa Senhora Salete na paróquia São Paulo Apóstolo, que é a nossa padroeira, é a única que tem na nossa paróquia. Convidamos todos que apareçam na nossa festa 19 de setembro, que vai ser uma festa do sábado, a gente vai no dia da padroeira, e vai ser no sábado que vai ser nossa festa.
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0: São 7:43, 7:43. Estamos chegando com as informações do setor de segurança pública, a movimentação aí do final de semana. Bem movimentado este setor. 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E nós tivemos um acidente grave. O motorista de um veículo de passeio envolvido neste acidente, que foi registrado na tarde de sexta-feira nas proximidades aí da Vila Pouso dos Tropeiros, em Ponte Serrada, acabou morrendo após dar entrada no hospital de Xanxerê. A vítima, identificada como Marisete William Brink, de 44 anos, atuava como técnica de enfermagem. Marisete estava sendo velada em Faxinal dos Guedes, conforme informações da funerária responsável. Sepultamento aconteceu ontem. A prefeitura, inclusive, onde Marisete trabalhava, publicou uma nota de pesar nas redes sociais, lamentando o falecimento da servidora. Amigos, familiares também utilizaram as redes sociais para prestar homenagens. Após o acidente, a técnica de enfermagem recebeu atendimento inicial do Hospital de Ponte Serrada. Ela apresentava trauma torácico grave aí, precisou passar por uma drenagem torácica e foi intubada ainda durante os primeiros atendimentos. Diante da gravidade do quadro, foi transferida em estado crítico aí pelo helicóptero Saer From do Hospital Regional São Paulo, em Xanxerê, mas infelizmente não resistiu aos ferimentos. A colisão também resultou na morte de um motociclista de 19 anos, identificado como Lucas Pedro Quilante. Outro jovem de 26 anos, que conduzia uma segunda motocicleta, sofreu ferimentos graves, apresentava politraumatismo, fratura exposta de fêmur, traumatismo craniano encefálico e suspeita de hemorragia interna, sendo encaminhado ao Hospital Regional do Oeste, em Chapecó, com o apoio também da equipe aeromédica. Tivemos outro grave acidente atendido na saída do município de Seara, em Chapecó. A ocorrência foi atendida por volta da 00:05 no sábado, envolveu uma caminhonete e dois veículos de passeio. Quando as equipes chegaram ao local, todas as equipes já estavam fora, todas as vítimas já estavam fora dos veículos. O condutor de um dos automóveis, um homem adulto, não resistiu aos ferimentos e morreu no local. No mesmo veículo, uma criança foi atendida pelo SAMU e encaminhada ao Hospital Regional do Oeste. Já o motorista do outro carro, também adulto, estava consciente e orientado, mas apresentava um trauma aí na região da cabeça. Ele foi atendido pelos bombeiros, imobilizado e levado até o hospital para uma avaliação médica. O local ficou aos cuidados dos órgãos competentes para procedimentos legais. Em Campos Novos, um acidente de trânsito com lesões corporais mobilizou o Corpo de Bombeiros Militar na tarde de domingo. Município de Campos Novos reafirma. A ocorrência foi registrada às 16 horas na rua Expedicionária, esquina com a rua Coronel Farrapo, na região central da cidade. No local foi confirmada uma colisão transversal. Envolveu uma motocicleta Honda CG160 e um Toyota SW4. A condutora da motocicleta de 20 anos foi encontrada caída sobre a via, consciente e orientada, relatando dores no punho esquerdo e na região pélvica. Após procedimentos de atendimento pré-hospitalar, ela foi imobilizada em maca rígida, com uso de um colar cervical, encaminhada ao Hospital Dr. José Atanásio para atendimento médico. Já o condutor da caminhonete de 57 anos e a passageira de 50 anos não sofreram ferimentos e permaneceram no local. A cena ficou sob a responsabilidade da Polícia Militar. Em Campos Novos também, o Corpo de Bombeiros atendeu a um acidente de trânsito com vítima na madrugada de domingo. A ocorrência foi registrada por volta da meia-noite 3, na Nereu Ramos, esquina com a rua Marechal Deodoro, no centro do município. No local, um Voyage cor branca, conduzida por uma jovem de 21 anos, colidiu frontalmente contra um semáforo. Quando a guarnição chegou, a motorista já estava fora do veículo, recebeu atendimento pré-hospitalar, foi imobilizada e encaminhada ao hospital para avaliação médica. Com impacto, o semáforo ficou pendente, oferecendo risco de queda. Os bombeiros realizaram a limpeza da via e retiraram os detritos ali que ficaram no local. A área foi isolada, a cena ficou sob os cuidados da Polícia Militar. Uma ocorrência de tentativa de homicídio também foi registrada aí no final de semana. De acordo com as informações, ocorreu no sábado à noite, às 20h45, na comunidade São João do Pelotas, em São Joaquim, na Serra Catarinense. Polícia Militar foi acionada para atender um caso de lesão de arma branca. Durante o deslocamento, os policiais interceptaram a ambulância do SAMU, onde a vítima já recebia os primeiros atendimentos. O homem apresentava duas perfurações na região do tórax, uma próxima ao coração e outra na axila, sendo encaminhado aí com urgência ao hospital. Na sequência, a guarnição foi até o local dos fatos, um pomar da região, onde apurou que houve uma briga entre trabalhadores que evoluiu aí para agressão grave com o uso da faca. Conforme relato de testemunhas, o autor foi contido pelos próprios colegas, que o imobilizaram e acionaram o socorro. No alojamento, os policiais localizaram o suspeito, que estava amarrado, e apreenderam a faca utilizada no crime. Diante dos fatos, foi dada a voz de prisão, sendo necessário o uso de algemas aí por questões de segurança. O local foi isolado e a Polícia Civil acionada. O suspeito foi encaminhado para atendimento médico e posteriormente apresentado na delegacia para os procedimentos legais. A ocorrência foi formalizada e segue sob investigação das autoridades competentes. Informação, portanto, desta tentativa de homicídio que aconteceu em São Joaquim. Motociclista fica ferido após colisão contra guarda-reio em Capinzal. Ocorrência local, na sexta-feira à noite, um jovem de 18 anos sofreu ferimentos após este acidente que aconteceu ali na altura da comunidade Linha Gramado, SC-150, entre Capinzal e Piratuba. A ocorrência foi atendida pelo Corpo de Bombeiros, que foi acionado às 18h40, de acordo com as informações apuradas pela nossa reportagem. O jovem conduzia uma Honda CG Titan 160 com placa do município, quando perdeu o controle da direção, saiu da pista e colidiu contra o guarda-reio às margens da rodovia. Conforme os bombeiros, quando a chegada no local, foi encontrada a vítima caída no acostamento. O motociclista estava consciente e orientado, porém apresentava fratura aberta no membro inferior direito, com sangramento ativo, além de escoriações no rosto. Ainda segundo o relato do próprio jovem aos socorristas, ele não perdeu a consciência no momento da queda, mas não conseguiu recordar aí com clareza do que teria acontecido. Grave acidente, portanto, registrado na noite de sexta-feira aqui no município de Capinzal. E nós tivemos na noite de ontem um outro grave acidente que aconteceu em uma estrada do interior aqui de Capinzal, comunidade de Vidal Ramos. Corpo de Bombeiros Militar foi acionado para atender a ocorrência. O acionamento aconteceu às 17 horas e 57 minutos. Envolveu uma L200 Triton com placas de São José dos Pinhais, ocupada por dois homens. O veículo seguia no sentido Vidal Ramos Vila União quando o motorista perdeu o controle, saiu da pista, invadiu uma propriedade e capotou. Com a força do impacto, um dos ocupantes foi ejetado, enquanto o outro ficou preso às ferragens. A caminhonete permaneceu lateralizada, exigindo uso de desencarcerador para a retirada da vítima. Após atendimento no local, os dois feridos receberam atendimentos no Hospital Nossa Senhora das Dores, foram conduzidos aí devido à gravidade dos ferimentos ao Hospital Universitário Santa Terezinha de Joaçaba. Inclusive, a UTI móvel foi utilizada para este transporte destes dois homens. De acordo com as informações atualizadas, um dos homens apresenta aí suspeita de traumatismo craniano encefálico, entre outros ferimentos. A segunda vítima apresenta fratura na bacia, hemorragia interna. Os dois quadros aí são bastante graves. Seguem aí internados no Hospital Universitário Santa Terezinha do município de Joaçaba. Estaremos trazendo atualizações aí na nossa programação sobre este acidente. Nossa reportagem ouviu em entrevista o senhor Claudiomar Lopes Duarte, que foi o primeiro morador a chegar no local do acidente e prestar os primeiros socorros.
1: Estava em casa, nós estava ali, tomando chimarrão ali, escutei aquele barulho, né? Até nós temos uma aviária para cima da casa aqui, até me assustei, digo, grande que me caiu uma aviária, né? Daí, quando eu saí para fora aqui, me dei com a caminhoneta aqui, né? Tava, ela caiu para dentro do potreiro aqui na lavoura, né? E daí chegamos aqui, os rapazes estavam ali, tinha um que estava imprensado com o braço embaixo da porta e o outro estava fora da caminhoneta no chão, né?
2: O senhor comentou antes que aparentemente o caroneiro caiu antes?
1: É, o caroneiro tava fora antes, ele caiu antes, né? Quando ela deu o tombo ali, ele caiu fora, né? E o motorista tava imprensado com o braço debaixo da porta ali, né?
2: E eles, como é que tava a situação deles?
1: Olha, pelo que deu pra ver, assim, o motorista tinha um ferimento na cabeça, assim, que deu pra ver. A gente ficou conversando com ele bastante, né? Pra não deixar eles dormir, né? Daí o outro também tava consciente, tudo, conversando normal, só não deixamos mexer neles, né? Eles ficaram ali até o bombeiro chegar, né?
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0: As informações do esporte nos chegam com o repórter Jorge Sondi. Olá, Jorge, bom dia.
8: Bom dia a você, muito bom dia aos nossos ouvintes. E dois jogos movimentaram o Campeonato Municipal de Bocha no último sábado. No Direto Bertaioli, os amigos da Bocha perderam para o Atlântico de Capitão Santo Antônio por 2-1. As parciais foram 12-7, 3-12 e 5-12. Na linha gramado, o Cassino B venceu o Alto Alegre por 3-0, com parciais 12-4, 12-6 e 12-1. E o Clube Atlético do Vale conquistou duas vitórias importantes da segunda rodada da primeira fase do Estadual Sub-12 da Liga Catarinense de Futsal. Jogos que foram disputados na tarde de sábado no Ginásio de Esportes André Colombo. No primeiro jogo, a equipe do Clube Atlético do Vale venceu a Escola do Coxa de Videira por 3-2 e depois venceu Campos Novos por 4-2. E o Beija-Flor de Santa Bárbara, CBL Ouro, conquistou uma bela vitória sábado à noite ao derrotar o Badalos Futsal por 10-5 em Monte Carlo. Esse jogo foi válido pela quarta rodada da Série Bronze da Liga Catarinense de Futsal. Com o resultado, a equipe de Santa Bárbara chegou aos 6 pontos e está na vice-liderança da chave B da competição. Ainda falando de Beija-Flor, o Beija-Flor de Santa Bárbara enfrentou ontem à tarde o Ouro Verde de Descanso e empatou em 3-3 pelo Estadual de Amadores Fase Oeste. A equipe de Santa Bárbara vencia o jogo por 3-2 até o final da partida. Depois sofreu o gol de empate. O jogo foi válido pela quarta rodada da primeira fase. No próximo sábado, dia 9, o Beija-Flor joga em Santa Bárbara diante do São Lourenço. Nós tivemos também ontem Campeonato Municipal de Futebol de Campo aqui de Capinzal, jogos que aconteceram no Barro Preto e também no Alto Alegre. No Alto Alegre, Horizonte e Colina jogaram nos aspirantes e o Colina venceu por 2-1. Nos titulares, Tabajara e Colina empataram em 1-1. Nós tivemos jogos também no Barro Preto. Na preliminar, a União venceu os Pará por 1-0. E no jogo principal, que teve a cobertura da Capinzal FM, Acmon e União de Vila União empataram em 0-0. Próxima rodada agora, somente no dia 17, já que no próximo domingo, Dia das Mães, não teremos rodada, então, do Campeonato Municipal de Futebol de Capinzal. Lembrando que no Suíço, lá do Rancho Grande, não tivemos rodada no último sábado. A rodada, então, que estava prevista para ser realizada no último sábado, será disputada no próximo sábado, lá na comunidade, então, do Rancho Grande. Campeonato Brasileiro, no sábado, Botafogo perdeu para o Remo por 2-1, Palmeiras empatou com o Santos 1-1, Vitória goleou Curitiba 4-1, Atlético Paranaense e Grêmio ficaram no 0-0, Cruzeiro perdeu para o Atlético Mineiro por 3-1. Ontem, Flamengo 2, Vasco 2, São Paulo 2, Bahia 2, Inter 2, Fluminense 0, Chapecoense 1, Bragantino 2, Mirassol 2, Corinthians 1. São essas as informações dessa manhã.
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0: 8:02. Informações do Hospital Nossa Senhora das Dores. Nós tivemos no final de semana 244 atendimentos, destes 173 atendimentos a pacientes de Capinzal, 43 do município de Ouro, 20 do município de Zorté. Tivemos 2 atendimentos a pacientes de Caçador, 1 de Arabutã e outro atendimento de um paciente de Celso Ramos. Neste momento, nós temos 24 pessoas internadas no Hospital Nossa Senhora das Dores. Destes, dois pacientes estão isolados e no final de semana nós tivemos o registro de 3 nascimentos. São os avisos hospitalares e assim nós estamos encerrando a edição de hoje do Jornal 102. Outras informações quando o fato merecer o destaque. Temos todos uma excelente semana.
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8: Ok, muito bom dia a você, muito bom dia aos nossos ouvintes. E dois jogos movimentaram o Campeonato Municipal de Bocha no último sábado. No Direto Bertaioli, os amigos da Bocha perderam para o Atlântico de Capitão Santo Antônio por 2-1. As parciais foram 12-7, 3-12 e 5-12. Na linha gramado, o Cassino B venceu o Alto Alegre por 3-0, com parciais 12-4, 12-6 e 12-1. E o Clube Atlético do Vale conquistou duas vitórias importantes da segunda rodada da primeira fase do Estadual Sub-12 da Liga Catarinense de Futsal. Jogos que foram disputados na tarde de sábado no Ginásio de Esportes André Colombo. No primeiro jogo...
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17: Capinzão FM, são 8 horas com mais 8 minutos. Bora, bora, bora, um lindo dia, uma maravilhosa semana pra você que desperta o som da 102.3.
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22: Acredite, hoje começa mais um capítulo da sua história e ele pode ser mais leve. A vida não é feita de correntes, mas de laços. Laços que aquecem, que abraçam, que fazem a alma sorrir. Tem gente que chega e vira nó, que aperta, que sufoca, que prende, mas tem gente que é fita, que envolve com carinho e deixa ser livre. Valorize quem te abraça sem te prender, que pergunta tá tudo bem e realmente quer ouvir uma resposta. Quem fica, mas também respeita quem quer ir e quem precisa sair. Porque laço de verdade não pesa, ele acolhe, e mesmo quando se solta, não se perde, se transforma em lembrança boa. Hoje é o dia de cuidar dos seus laços, uma mensagem, um gesto de ei, lembrei de você, isso faz toda a diferença. Seja presença, seja leveza, seja verdade na vida de alguém. E nunca esqueça, o que é de coração permanece conectado para sempre. Pense nisso e tenha uma maravilhosa manhã. Segundo.
23: Mas dessa vez não é peso, não. É Deus mostrando o caminho.

102.3 é uma rádio feita para você, segundou, e Deus abençoou, gente. A vida é feita de laços que acolhe, não de nós que nos prendem. Então valorize quem soma, quem cuida de quem importa e também espalhe a leveza onde passar. Assim nós começamos a nossa Manhã 102, no oferecimento sempre da Império Flores e Presentes. 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Bora, gente, um forte abraço para você, meu amigo, para você, minha amiga do rádio, para você que está com a gente mais esta manhã especial. Semana começando, tenha fé, tudo vai dar certo, Deus abençoe. A você que do outro lado nos dá o prazer da sua companhia. É segunda-feira, é 4 de maio, nós abrimos a 18ª semana do ano, só 6 dias para o Dia das Mães, 38 dias para a abertura da Copa do Mundo. Hoje é o Dia Internacional do Bombeiro, dia de Star Wars, a Guerra nas Estrelas, Dia Nacional de Luta pelos Trabalhadores da Cultura. Hoje também o Dia do Engenheiro de Estruturas. Lua cheia, outono brasileiro. Os católicos celebram Santa Antonina de Nicéia. Hoje também é dia de Nossa Senhora, Mãe de todos os homens. São 8h15, gente. Mauro Ribeiro é quem comanda a mesa de som. Na recepção, a Fernanda Alves Duarte, a direção de Luiz Pedro Escarton. E até o meio-dia, seu companheiro por aqui é Marlo Matiello, comunicando para uma região de audiência. 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Gratidão mais uma vez pela sua companhia e pela sua audiência. Juntos estamos e vamos até 15 para o meio-dia, aqui na 102.3, feita para você.

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1: 8h25, gente. Bom dia, muito obrigado pelo carinho demais esta manhã. A sua companhia nos faz muito bem. Segue interagindo e participando pelo 988156435. Se inscrevendo para o Ranchão da Capinzal, 998141333. No Vale Compras, o valor de R$500 é o próximo sorteio. Ao meu lado está o Dudu Escarton, da Eletrônica Escarton. 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

0: que você sintoniza a Capinzão FM.
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0: Valeu, Dudu, muito obrigado.
1: Abraço.
0: Ótima semana pra ti. Dudu Escarton, da Eletrônica Escarton, trazendo então essas promoções para a Semana das Mães aqui na 102. Música.

0: Capinzão FM é uma rádio feita pra você, com Zezé de Camargo, irmão da Lua, amigo das estrelas, tocando aqui na manhã 102.3, no oferecimento do Via Atacadista. 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São 8:30, nós temos as informações da Bolsa de Empregos, no oferecimento da Renova Gestão e Desenvolvimento Humano. Fernanda, bom dia.
1: Bom dia, Marlo, bom dia, ouvintes da Capinzal FM.
0: Começamos pelas vagas do Cine.
1: Uma vaga de ajudante de mecânico, uma vaga de meio oficial de manutenção, duas vagas de lavador de veículos, duas vagas de técnico de segurança do trabalho, uma vaga de encarregado de controle, uma vaga de repositor, 10 vagas de trabalhador da avicultura de postura, 20 vagas de linha de produção, 30 vagas para Ecofrigo, 30 vagas para Aurora e 50 vagas de linha de produção BRF. Todas as terças-feiras, seleção BRF às 13 horas. Quarta-feira, seleção Ecofrigo às 13h30. E dia 7, agora, entrevistas da empresa Aurora.
0: Ok, vagas de destaque da Renova.
1: Auxiliar comercial. Buscamos uma pessoa com perfil comercial para atuar na área comercial, realizando contatos com clientes, prospecção de novos negócios e apoio à equipe comercial já existente. O horário é de segunda a sábado, com remuneração de R$ 2.500.
0: E nós, o que nós oferecemos aqui na 102.3?
1: Vaga para agente de crédito com experiência na área, aberta aqui para Capinzal. Duas vagas de auxiliar de limpeza no Moinho Sete Ventos, em Lacerdópolis. Vagas para quatro pintores para a empresa Pinturas Lopes. Casal para trabalhar em granja automatizada de suínos. A empresa Idol Calçados está com vagas abertas em Lacerdópolis. Vaga para eletricista de iluminação pública. Auxiliar de serviços gerais para leitaria, rapaz para separar mercadoria, 4 vagas de soldador MIG, 6 vagas de montador caldeireiro. E várias outras vagas sempre atualizadas, né, Marlo?
0: Uhum. Obrigado, Fernanda, pelas informações. Uma excelente semana para ti, tá bom?
1: Para você e para todos os ouvintes também.
0: Valeu, Fernanda. Obrigado. 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
3: 8h35, sessão abraços. Bom dia para dona Marli Rênica da Silva. Bom dia também para Camille, para o Paulinho na Vila 7 e toda a sua família. Para Juliana, que nos acompanha na comunidade do Alto Alegre. Uma abençoada semana para você também, Juliana. A Marta da Luz. Bom dia, Marta. Bom dia para Loreni Duarte da Silva. Para Rosane Urman. Agradecer também a Ângela Figueiredo e toda a sua família aqui do Lauro Miller. Um abraço bem especial também para o João Bender, lá do Novo Horizonte. Quem mais, gente? No Maximiliano Toaldo, Wilson da Rocha também está com a gente. Muito obrigado pela sua audiência e também pela sua companhia. Foi perdido um celular na rua Vandamair, até o centro da cidade. Caso alguém tenha encontrado, entre em contato com a gente pelo 3555-1333. Foi perdido um telefone celular entre a rua Vandamair, que é a rua de cima do cemitério, até o centro da cidade. Qualquer informação se pode repassar para a gente ou deixar aqui na recepção da 102.3, feita pra você.

0: Supera, Marília Mendonça, supera aqui na manhã 102.3, uma rádio feita pra você.
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0: E na madrugada desta segunda-feira, a Polícia Rodoviária Federal flagrou um trator agrícola possivelmente furtado circulando pela BR-480 em Chapecó, em direção à fronteira com o Paraguai. Após a denúncia de caminhoneiros, os agentes encontraram um veículo e um homem de 25 anos, natural de Júlio de Castilhos, no Rio Grande do Sul, ao lado da máquina. Ele não possuía habilitação e confessou ter furtado o trator após um desentendimento com o empregador. Segundo o relato, ele estava a cerca de 2 dias sem dormir, conduzindo o trator com a intenção de chegar à Cidade Leste para vender o veículo. O caso chamou atenção porque o suspeito chegou a atravessar o centro de Chapecó de trator. O homem foi encaminhado à Polícia Civil, que investiga o caso. Até o momento, não havia registro formal do furto desse trator. Portanto, homem de 25 anos flagrado com um trator furtado no Rio Grande do Sul, em Chapecó, seguindo para o Paraguai. Mais informações já já no portal 102.3.
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0: Bora, gente, hora de abraçar quem nos abraça, sessão abraços por aqui. Meu bom dia para dona Marta da Rosa, para Jandira Cardoso, para dona Eva Geni de Azeredo Silva, dona Ofélia Lovatel D'Ambros. Bom dia, gente. Foi encontrado um cartão do Banco do Brasil em nome de Jane Maria Andrade. Atenção, Jane Maria Andrade, um cartão do Banco do Brasil está aqui na recepção da 102.3. Mandar um bom dia especial para dona Diamantina Gemi, encontra-se aqui na 102 também. Um cartão do Sicoob em nome de Marcelo Prando, um cartão do Sicoob, está aqui na recepção da 102.3. E do celular que acabou caindo de um veículo, mencionei agora um celular que foi perdido entre a rua Wanda Maier e o centro aqui de Capinzal. O morador da Wanda Maier saiu cedo para vir até o Terço dos Homens aqui na Igreja Matriz. Quando saiu, colocou o celular em cima e não percebeu, andou alguns metros e esse celular caiu. O pessoal já rezou o responsório, esse celular já foi encontrado. Então a pessoa que encontrou o celular, por favor, que devolva, né, para essa família que precisa. É um celular para trabalho, tá bom? 3555-1333, caso você tenha encontrado um celular entre a rua Wanda Maier, que é a rua de cima do cemitério, a rua dos Correios, até o centro da cidade, por favor, devolva. Entre em contato pelo 3555-1333 na recepção da 102.3. Lembra dessa? Ataíde Alexandre.

0: Igual fomos antes, dois grandes amantes. Ei, Ataíde e Alexandre, hein? Rosas e Versa. Antes era Ataíde e Alexandre, agora é o quê? Altair e Alexandre, né? Teve disputa aí pela marca, enfim. Mas agora o nome é Altair e Alexandre, mas essa música fez sucesso com Ataíde e Alexandre. Gente, eu tenho um pedido muito especial receber de uma ouvinte aí do loteamento Maiara. Ela me escreve a seguinte frase: bom dia, Marlo. Queria ver se vocês anunciavam na rádio que estou procurando um transporte para levar o meu bebê de 9 meses da creche Pinguinho de Gente e que passasse pelo menos ali na frente do loteamento Maiara, porque lá no Maiara não tem ninguém que faz esse transporte. Então, pedindo então a você que faz o transporte particular de crianças, né? Transporte escolar de estudantes aqui em Capinzal particular e que possa passar no loteamento Maiara. O loteamento Maiara é na subida para o São Roque do lado de baixo, né? Tem o Maiara de baixo e o São Roque de cima. Então é nesse ponto para levar até a Pinguinho de Gente que fica aqui no Santa Terezinha, caso algum transportador possa fazer esse transporte, auxiliar então essa mãezinha, tem uma criança de 9 meses, por favor, entre em contato com a recepção da Capinzão FM no 3555-1333, tá certo? Chama a Fernanda, ela tem as informações. Nós precisamos de um transporte escolar particular que leve uma criança aí do loteamento Maiara até a creche Pinguinho de Gente, um bebezinho de 9 meses, essa é a orientação, tá bom? 3555-1333 é o WhatsApp da recepção 102.3.
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0: Capinzão FM, são 8 horas com mais 46 minutos. 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
0: Céu nublado em todo o meio oeste de Santa Catarina, temperatura amena, 18 graus aqui no centro de Ouro e Capinzal. 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
0: Seguimos, né, gente? Bom dia, muito obrigado pelo carinho de todas as manhãs. Tem muita gente para atender por aqui. Um abraço para Dona Santina Casara, para Jucimara da Luz, para Dona Adelaide Dorine Crivilati. Um abraço, Dona Adelaide. Abraço também para Dona Agnésia Gotardo, para Marli Alves, para Roseli Almeida da Vila União. Agradecido também pela participação do nosso amigo Mazinho. Parabenizando o Beija-Flor pela vitória lá em Monte Carlo, pela série bronze da Liga, pelo empate ontem contra o Ouro Verde. De descanso, estava assistindo o jogo pelos colegas lá de descanso da Rádio Progresso que vieram transmitir ontem em Santa Bárbara. Terminou o jogo do Barro Preto, fiquei aí o Everton assistindo enquanto o Jorge finalizava as participações e infelizmente o Beija-Flor tomou um gol aos 45 e acabou empatando, mas vinha conquistando até aí uma importante vitória. Um abraço, Mazinho, pessoal de Jaborá sempre com a gente, a Dona Maria de Lourdes Adame, a Genesi Cabral, a Dona Ivete Chale Cordeiro dos Santos, a Dona Ana Edith lá do loteamento Parisoto. Meu bom dia para Dona Jane Suzin, linda mensagem, linda música, uma semana abençoada para todos nós, que assim seja. Aliás, parabéns para a Pastoral Familiar por mais um casamento comunitário realizado no sábado à tarde aqui na Igreja Matriz. Quatro casais formalizaram a sua união, celebração conduzida pelo Frei Justino e toda a preparação dos casais conduzida pela Pastoral Familiar. Parabéns a vocês também por esse momento muito importante para a nossa comunidade. Dona Vitória Barreto, um abraço, Dona Vitória, obrigado pela sua audiência. 8:54, a nova de Jean Giovanni.

Capinzão FM é uma rádio feita pra você com Jean Giovanni, Bruno e Marrone, Me Faz Te Odiar. E assim nós vamos finalizando a nossa hora 1 da manhã 102 para Via Atacadista, Hora Única, Capinzal, Ótica Visual, Megazan, Marafim Móveis, Sol e Lua, presentes e decorações. Já já, segunda hora, já já o Capinzal Notícias. Daqui a pouquinho também o lançamento da campanha do Dia das Mães da 102.3. Deixo vocês com João Pedro e Cristiano, Vida Cigana. Bom dia.

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1: 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E o governo federal lança nesta segunda-feira o programa Novo Desenrola Brasil, voltado à redução do endividamento da população. Segundo o Banco Central, cerca de 117 milhões de brasileiros têm dívidas até o final desse ano. O programa prevê a renegociação de débitos com cartão de crédito, cheque especial, crédito pessoal e também FIES. As medidas foram definidas após reuniões entre o governo e o setor financeiro. 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Previsão do tempo para Capinzal e região indica clima instável nesta segunda-feira, com sol entre nuvens e pancadas de chuvas isoladas ao longo do dia. As temperaturas seguem elevação e entre terça e quinta-feira o tempo fica mais firme, com sol e calor acima da média, podendo passar dos 30 graus. Na sexta-feira, a chegada de uma frente fria muda o cenário, com aumento de nuvens, chuva e risco de temporais, incluindo ventos fortes, granizo e também descargas elétricas. Mais 4 jogos movimentaram a quinta rodada do Campeonato Municipal de Futebol de Capinzal durante o domingo. No Barro Preto, pelo aspirante, o Vila União venceu os Pará por 1-0 e na partida principal, sem gols entre Hackman e Vila União. No intervalo, a Prefeitura e a Fundação Municipal de Esportes homenagearam o repórter esportivo Jorge Solte pelos 70 anos. Em Alto Alegre, o Colina B venceu o Horizonte por 2-1 e na partida principal, empate em 1-1 entre Tabajara e Colina. 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
1: Bom dia, gente. Manhã 102, hora 2, já está no ar ao som da boiadeira. Bom dia.

0: 102.3, uma rádio feita pra você com Ana Castela Boiadeira, abrindo todas a hora 2 da manhã, 102, que pinta na sua programação, no oferecimento sempre do Dorini Supermercado, Auto Elite, Estilo Joias, Mercado de Tecidos, Leão Cressol, Farmácias Medifarma, Hora Única e Capinzal, Multimóveis, Pesque, Pague Pasquale e também nome da Ouro Luz Acabamentos, tem novidade, pintando na programação 102.
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0: 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Layout de 15 segundos. Bom dia, Marlo. Bom dia aos ouvintes da Capinzal FM. A minha mãe é show por... Aí é por conta de você. Me chamo fulano de tal, estou participando então da promoção da 102.3. Bem simplesinho, bonitinho, para que você possa interagir com a gente aqui na manhã da 102.3. Traia Véia, quem foi no show em Três Itilhas gostou? E falaram muito bem do show do Traia Véia, hein? Bom dia.
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0: 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Bom dia, cidade, bom dia, interior, bom dia para você que nos acompanha em toda a região. Sejam bem-vindos a mais uma manhã da 102.3. Eu tenho a satisfação de receber aqui no estúdio da 102 Jorge Luiz Solte, que na última quinta-feira celebrou os seus 70 anos de vida, quase 50 dedicados ao esporte. O Jorge, que ontem recebeu uma homenagem especial por parte da administração municipal de Capinzão, por parte da Fundação Municipal de Esportes, do superintendente Ari e, claro, de todos os atletas da Vila União e do Barro Preto e dos torcedores das duas equipes que estavam lá no campo do Hackman ontem à tarde. Seu Jorge, seja bem-vindo, me fale dessa emoção.
1: Bom dia.
0: Bom dia, seu Jorge.
1: Muito grande, porque em princípio a gente nem, eu particularmente não fazia nem ideia do que estaria acontecendo ontem. Eu estava fixado, meu foco era o jogo, era o jogo de ontem à tarde. E até me chamou bastante a atenção, porque você geralmente costuma ficar conosco, né? Na montagem do equipamento, e ontem você estava lá com
0: o velho.
1: Eu já estranhei um pouquinho, mas não. E quando o Ari chegou, que eu chamei o Ari para fazer a minha entrevista do intervalo do primeiro para o segundo tempo, já tinha feito trabalho com os jogadores, e vi que o Ari se mexeu,
0: entregou alguma coisa para o Balalo,
1: mas para mim era alguma coisa da partida. Não me chamou a atenção. Quando eu recebi a placa, sem dúvida nenhuma, me chamou bastante a atenção. E o que mais me chamou a atenção foi o carinho de todo mundo, da arbitragem, dos jogadores, enfim, de toda a comunidade do Barro Preto. Já quando eu cheguei no Barro Preto, muita gente me parabenizou pelos 70 anos, pelo aniversário, mas chamou muita atenção, mano. Foi alguma
0: coisa assim.
1: Mostra a placa,
0: assim, por gentileza, Jorge, ali, ó.
1: Chamou bem.
0: Everton, ó.
1: O Everton tá... E eu fiz questão, né, de vir aqui no seu programa e fazer esse agradecimento especial. E tu sabe que a gente nessa idade não é muito chegado nas redes sociais, né?
0: Certo.
1: Então muita gente diz, bah, não respondeu as mensagens, por inúmeras. Nossa,
0: muitos.
1: Eu recebi...
0: Os comentários muito positivos,
1: né? Recebi muitas mensagens me parabenizando pelo aniversário ainda durante a quinta, sexta, sábado, domingo. Foi fluindo, até hoje estou recebendo ainda mensagem. Então a gente vê o carinho que tem. E eu não tenho aquela... Digamos assim, hoje pela parte da manhã, tive que pedir auxílio para o Everton para me auxiliar, sabe, para fazer um trabalho que a gente não tem aquele...
0: A habilidade que os mais novos têm
1: para as redes sociais. Então, eu deixo aqui, nessa audiência maravilhosa que o seu programa tem, um carinhoso abraço a todo mundo que tirou aquele tempinho, né? Para desejar aquele feliz aniversário, para me desejar sucesso.
0: Coisas boas,
1: coisas
0: saúde,
1: boas,
0: né?
1: Olha, a gente fica muito emocionado e gratificado pelo carinho que a comunidade tem com a gente. Não só comigo, com você, com o Everton, porque onde a gente vai, a gente é muito,
0: muito
1: bem recebido.
0: Muito bem atendido, né?
1: E não só nós da equipe de esportes,
0: mas todos
1: da emissora são muito recebidos. Então, o carinho é imenso e isso é muito importante.
0: Show de bola, senhor
1: Show
0: Jorge.
1: De bola.
0: Muito obrigado
1: Show
0: e parabéns
1: bola.
0: Mais uma

0: um segundo pensamento. Se ela tinha ou não maturidade para constituir um casamento. Então, primeiro vamos resolver essa parte da culpa. Você acha que, então se eles estivessem morando juntos, agora separando, estaria tudo resolvido. Não está. Não estaria resolvido. Eles estavam em pecado, estariam em pecado. Segundo, filha, eles estão falando de se separar. Eles já pensaram em fazer algum retiro, procurar uma ajuda de um padre? Porque às vezes é possível, quando há amor, é possível superar as diferenças entre eles.
1: Padre, ela disse que como ela está muito magoada, muito, muito magoada.
0: Muito magoada com o quê?
1: Com as atitudes dele do dia a dia. Tipo, é de que colocava ela muito para baixo, que tudo para ele era motivo de discórdia, de não tá, fazia uma coisa não estava certa, fazia outra não estava certa, tinha que ser tudo do jeito dele.
0: Entendo. E ela que quer separação?
1: Ela quer.
0: Tá. Filha, quantos anos ela tem?
1: Ela tem 28.
0: E ele?
1: Ele tem 29, fez 30 agora.
0: Tá. Filha, o que você fez certo. Agora ela tem a vida nas mãos. Nós começamos o programa cantando, tá na mão de Deus. Ela tem que tomar a decisão. Ela tem, você tem que deixá-la tomar essa decisão. O que você pode sugerir de que ela se pergunte se essa frustração não está com a gravidez não completada, com a maternidade não completada. Mas não puxe para você este problema. Eu repito, não puxe para você este problema. Deixe que eles se resolvam. Você entendeu?
1: É que assim, padre, como a minha filha, ela já vem de um problema que ela teve na adolescência, ela teve problema de se cortar e tal, entendeu? Isso complica muitas coisas, depressão, tentou suicídio, eu tenho muito medo, sabe?
0: Entendi.
1: De voltar tudo.
0: Eu entendo. Vamos rezar por ela?
1: Sim.
0: Senhor Jesus.
1: Senhor Jesus.
0: Pelas tuas santas chagas.
1: Pelas tuas santas chagas.
0: Dolorosas e gloriosas.
1: Dolorosa e gloriosas.
0: Tocai na minha filha.
1: Tocai na minha filha.
0: E neste casamento.
1: E neste casamento.
0: Senhor.
1: Senhor.
0: Segundo a tua vontade.
1: Segundo a tua vontade.
0: Restaure esse matrimônio.
1: Restaure esse matrimônio.
0: Cure estas feridas que ela carrega.
1: Cure estas feridas que ela carrega.
0: Amém.
1: Amém.
0: Ela continua fazendo acompanhamento?
1: Não, ela parou.
0: Então, é a primeira coisa que você vai dizer para ela. Se ela já tentou, se cortou, que ela volte a fazer, mesmo agora, separando ou não, ela precisa voltar a acompanhamento. Você entendeu, filha?
1: Sim, padre, até eu sugeri ela voltar para psicóloga. Ela estava bem restrita em não voltar. E daí, assim, eu consegui convencer ela.
0: Esse é o
1: aí
0: caminho.
1: Hoje eu já marquei a psicóloga para ela.
0: Que Deus abençoe e dê o discernimento. Rezaremos na intenção, eu volto já.
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0: Nós vamos para a leitura orante, mas antes eu preciso ter uma conversa, um diálogo e uma partilha aberta com você. Minha preocupação: nós estamos no mês mariano, mês de maio. Você sabe que todos os anos nós abrimos a campanha das Santas Chagas e a primeira etapa foi o mês de abril. O que é essa campanha das Santas Chagas? É uma campanha para sempre fazermos algo a mais. Junto com o Jornal do Evangelizador, foi no mês de abril e agora no mês de maio. Vai o boleto branco e o boleto verde. O boleto branco é referente aos gastos mensais. Nós temos gastos mensais com energia, com transmissores, com os nossos colaboradores. São mais de 400 colaboradores por mês para manter, vamos dizer, a obra funcionando. E o boleto verde é extra. O boleto verde é extra, que são para ações diferenciadas. 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Mas nós já estamos na segunda etapa. Por favor, qual o objetivo bem claro da campanha de Jesus das Santas Chagas deste ano? 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Amém. Bíblia aberta, cartilha de oração.
1: Fala, Senhor. Preciso ouvir tua voz.
0: Romanos, capítulo 16, versículo 1, seguintes.
1: Palavra, Senhor, e no meu coração.
0: Romanos, capítulo 16, versículo 1, seguintes. Eu recomendo a vocês a nossa irmã Febe, que é diaconisa da igreja de Cencreia. Recebam esta irmã em nome do Senhor, como deve fazer parte do povo de Deus. Deem a ela toda ajuda que precisar, pois ela tem ajudado muita gente e a mim também. Mando saudações a Priscila e ao seu marido Áquila, meus companheiros no serviço de Cristo Jesus. Eles arriscaram a sua vida por mim. Sou muito agradecido a eles, e não somente eu, mas também todas as igrejas dos que não são judeus. Saudações também à igreja que se reúne na casa deles. Alguns pontos da leitura orante. Primeiro, vou de trás para frente. Uma igreja que se reúne na casa. Na casa de quem? Na casa de Priscila e Áquila. Era um casal que muito ajudaram Paulo, muito, muito, muito. Acredito que ajudaram como benfeitores, acredito que ajudaram nos momentos de tormento, acredito que deram pouso para Paulo, comida, apesar que Paulo era tecelão, ele tinha uma profissão, mas Priscila e Áquila, um casal, foram talvez os amigos próximos de missão que Paulo pôde contar. Graças a Deus, eu diria que eu tenho muitas Priscilas e Áquilas na minha vida. E como é importante. E pergunto, você, lá na sua paróquia, você é uma Priscila e um Áquila para o padre? Ou é aquele tipo de pessoa que só critica? Eu vou colocar nas redes sociais, eu estive e foi muito rápido. Eu até ia ficar mais, eu fiquei menos de 24 horas visitando meus familiares. São 600 quilômetros. Mas fui porque eu precisava visitar meu cunhado de modo particular, Olívio Libanori, com 95 anos, vai fazer agora, bastante debilitado. Mas lá na minha cidade, e minhas irmãs fazem isso, e sei que muita gente faz. Faz uma comida diferente, leva pro padre. Faz um pudim, leva pro padre. Agora eu te pergunto, você vai falar, por que que o senhor está falando isso? Você tem com um padre, com um catequista, com um diácono permanente da sua paróquia, carinho, afeto? Você já convidou um dia, passa lá em casa tomar um café? Digo isto porque não é pelo café, não é pelo pão que manda, não é pelo pudim que manda. É o padre, o diácono, a liderança, as irmãs religiosas. Visitei inclusive o colégio das irmãs vicentinas. Se sentirem amadas. Isso é igreja. Eu volto falando sobre isso e rezando. Volte comigo.

0: 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O padre está de volta. Daqui a pouco tem a novena Experiência de Deus, padre Reginaldo Manzotti, a mãe de todas as mães.
1: Sua casa, uma casa de reunião e oração. Também a igreja que se reúne na casa deles. Portanto, aqui lembro dos mensageiros das capelinhas de Jesus das Santas Chagas que se reúnem para rezar o terço, daqueles que fazem os círculos bíblicos, das casas onde se reza o Rosário Mariano. Tua casa seja sempre um lugar de oração. Se não é, torne. Entre em algum movimento, alguma pastoral. Chame as pessoas para rezarem na sua casa. Paulo elogia isto. Depois, mais um ponto. Na leitura orante, arriscar a vida pelo outro, quando há amor. Paulo diz isso. Eles arriscaram a vida por mim. Sou muito agradecidos por ele. Não somente eu, mas todas as igrejas. Antes, deem a ela toda a ajuda que precisa, pois ela tem ajudado muita gente e a mim também. Portanto, percebe nesta saudação pessoal de Paulo, humanidade, amizade, companheirismo. Isso está faltando em nossas comunidades, em nossas paróquias. Mas termina essa leitura orante dizendo: faça da sua casa uma casa de oração. Não só quando chegar a novena de Natal. Agora, no mês de maio, reúna os vizinhos para rezar um terço mariano. Você que é líder mensageiro da capelinha, intensifique neste mês os encontros. A minha casa, uma casa de oração. Amém. Escute esse testemunho, por favor.
2: Sou Neuza, aqui de Jacaraú, Paraíba.
1: Opa.
2: Quero deixar o meu testemunho do cordão de São José.
1: Conte.
2: Do cordão de São José, na intenção do meu filho ingressar na faculdade. Já que as notas do Enem que ele fez não deu o curso que ele queria, pedi a São José que providenciasse uma bolsa de estudo. E São José providenciou,
1: que
2: padre.
1: Benção.
2: No último dia do nozinho, a capelinha voltou à minha casa.
1: Da
2: começou
1: Santa
2: ali
1: Chagas.
2: E eu pedi: Jesus da Santa Chagas,
1: olha,
2: se
1: aí
2: São José estiver dormindo, dá uma cutucadinha nele aí, que hoje é o último dia do nozinho. E São José providenciou, padre. Meu filho,
1: amém,
2: ganhou a bolsa de estudo para fazer o curso que ele desejava. Graça alcançada, graça testemunhada.
1: Louvado seja Deus, Neuza.
2: São José providenciou.
1: Deus seja louvado. Eu falei da capelinha de Jesus das Santas Chagas, tá vendo? Passou lá a capelinha. Que tal você passa a capelinha na sua casa? Não, padre. Então é porque você não é líder. Que tal você ser líder e fazer passar no mínimo em 8 casas? Torne-se um líder mensageiro hoje, agora, 0800-410-6060. Agora, torne-se um mensageiro, 41-3221-6060. Você escutou a Neuza? A capelinha passou, ela tinha acabado de fazer a novena de São José. E ela pediu: Jesus das Santas Chagas, que consiga passar no vestibular. Passou, abriu as portas para Jesus. De novo eu pergunto: passa a capelinha na sua casa? Não, padre, não passa, porque você não é líder. Se você fosse líder, passaria na sua e no mínimo mais 8. Trabalhar para Jesus vale a pena, viu? Ele costuma ser muito generoso com quem trabalha por ele. Torne-se um mensageiro. Meu abraço, Neuza de Jacaraú, Paraíba. Dom Manuel Delso Pedreira da Cruz, de Paraíba. Maria Aparecida, que a paz de Jesus esteja com você. Maria,
3: tá falando comigo agora, padre?
1: Estou falando com
3: tá
1: você.
3: Falando com...
1: Bom dia.
3: Bom dia, padre.
1: Deus abençoe.
3: Eu quero dar um amém, padre, o senhor também.
1: Fale,
3: tá
1: querido.
3: Falar com o senhor.
1: Hoje é seu dia, você fala de onde?
3: Eu falo de Pirajuí, interior de São Paulo.
1: Fale, minha querida.
3: Padre, em outubro eu descobri que eu estava com um tumor no meu rim direito. Foi muito difícil a gente ouvir isso, né, padre?
1: É.
3: Aí começou, assim, os exames, tudo, né? E quando foi dia 23 de dezembro, eu tive a confirmação de que era mesmo, que ele não tinha afetado nada e que eu ia ter que extrair o rim, né? Se fosse pagar, era muito caro. Eu comecei a conversar com Jesus da Santa Chagas, e eu faço texto todos os dias, né? Comecei a conversar com ele, pedi para ele, umas 3 vezes, me leva numa sala de cirurgia.
1: Sim.
3: Aí quando foi, padre, dia 26 de janeiro, estava eu lá, na sala de cirurgia para ser operada, né?
1: Certo.
3: E correu tudo bem, graças a Deus, já faz 100 dias praticamente hoje,
1: certo,
3: né? Já voltei a trabalhar, eu tenho que fazer um acompanhamento, né?
1: Certo.
3: Mas ele não, o tumor assim, não afetou em nada, não foi assim, não me prejudicou, não tive que tomar remédio nenhum, eu vou fazer um acompanhamento. Então, padre, eu precisava te dar essa graça. Jesus,
1: claro.
3: Santa Chagas,
1: então, graça recebida,
3: graça testemunhada. Toca
1: o sino, sacristão. Louvado.
3: Padre,
1: oi.
3: Eu posso pedir oração?
1: Claro.
3: Ó, favor, quero pedir oração, né? Para o meu esposo, Neivaldo Santana, meu filho Lucas Xavier, a minha irmã Rita Isabel, o meu irmão que tem síndrome de Down, que é acamado e nós cuidamos dele, e praticamente para a minha cidade inteira, dobrou em oração por mim.
1: Como é que é o nome dele? Você não falou.
3: É Edson Donizete.
1: Tá. Edson.
3: Donizete. E do senhor também, padre, que todos os dias o senhor nunca desiste de nós.
1: Mas,
3: é uma bênção.
1: Tá bom. Eu agradeço muito a oração, viu? Preciso muito, filha. Agradeço de todo o coração.
3: Sim, padre.
1: Que Deus abençoe Maria Aparecida de Pirajuí, São Paulo, Parabólica. Lá nos transmite também a rádio Pirajuí Clube FM. Padre Mauro Santos, Dom João Gilberto Moura, da Diocese de Lins. Filhos queridos, povo amado, eu coloquei hoje no Instagram, rumo essa busca, graças a Deus, para sua inscrição. Se inscreva no YouTube. E eu coloquei em destaque, blindagem contra o demônio. Entre no Instagram, siga, curta e compartilhe com alguém que ama. Mas é tão fácil você se inscrever, você entra no Instagram, Padre Manzotti, e você se inscreve, faça a sua inscrição. Você quer fazer agora? Está no QR Code. E você pode entrar no Instagram e se inscrever. Nilson, que a paz de Jesus esteja com você, Nilson.
4: Bom dia, padre, tudo bom?
1: Deus abençoe. Você fala de onde, Nilson?
4: Falo de Canoinhas.
1: Canoinhas, Santa Catarina. Como que você me acompanha?
4: Pelo YouTube,
1: tá.
4: E pela TV Evangelizar.
1: Tá certo. Diga lá, Nilson.
4: Eu gostaria de fazer um pedido de oração pro meu pai que tá com câncer.
1: Certo.
4: E por relacionamento, sabe?
1: Como é que é o nome do pai primeiro?
4: Alceu da Silva Castro.
1: Ele está com câncer?
4: Isso.
1: E...
4: eu tô com 37 anos, que é o câncer dele, mas...
1: Entendi. E relacionamento seu?
4: Isso.
1: O que que tá acontecendo?
4: Na verdade, eu acho que mais é pra minha parte, sim, falta de atenção que eu dou pra minha esposa, a atenção que ela merece, sabe? Porque, tipo, ela trabalha, assim, bem no intercalo do horário, assim, sabe? Ela chega cansada do trabalho, às vezes eu não dou muita bola pra ela, do jeito que ela merece, às vezes faço as coisas que ela não gosta, sabe?
1: Então, se você tem essa consciência, mude, filho. Tá escutando?
4: Tô.
1: Mude, faça. Faça com esforço. Salve teu casamento. Eu vou pro intervalo, eu volto já. Infelizmente, chegou na última hora. Eu vou pro intervalo, volto já.
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0: 10h50, Dona Célia pede oração pelo aniversário de Fernanda Caçuba para que Deus abençoe cada dia mais com muitas graças e feliz aniversário. A Ivonete pedindo oração para a mãe Inês Maier, para a sogra Nair Frigo, em memória pela passagem do Dia das Mães. Uma mãe pede a Frei Crespim e a Nossa Senhora Mãe de todas as mães proteção divina para a sua família, livrando de todos os males e todos os perigos. Pede por saúde e muita paz, uma filha de Deus, a proteção divina, a saúde e a paz para os filhos, noras, netos, protegendo a inveja, para que Deus derrame bênção sobre eles. Jaqueline de Figueiredo, para a mãe, a dona Salete, para que Jesus Cristo derrame uma gota do seu sangue sagrado sobre a vida dela e fortaleça os pulmões dela, que dá a cura. Dirley Schiller, para toda a sua família, para que Deus abençoe com saúde, paz e prosperidade. Uma avó para o neto Igor Luiz, para que Deus abençoe, que seja breve o transplante. Agradece pelas graças alcançadas a Marta Melo, para os filhos Antônio Miguel, Cauê, Cauane, para o esposo Valdecir, por saúde, paz e proteção divina. Mulher de fé agradecendo por graças e pede a Jesus misericordioso e a Nossa Senhora de Lourdes força e paciência na enfermidade dos seus pais. Uma filha de Maria pede a Santo Expedito e a Nossa Senhora Desatadora dos Nós pela solução na área financeira para os seus irmãos. Uma filha de Deus pede a São Carlos Acutis que interceda a Jesus misericordioso pela cura hormonal e capilar da sua filha. Uma pessoa de fé, o Divino Espírito Santo e a Nossa Senhora Desatadora dos Nós pedindo sabedoria, cura da depressão para o seu esposo. A Maria Gersi pedindo oração para si, para os filhos, para as noras, os genros, netos e bisnetos, pedindo por saúde. Mulher de fé pedindo a proteção de Maria Santíssima na sala de cirurgia da sua sobrinha e cirurgia também da sua sogra. A Elisete pede bênçãos para a sua família, para o filho Jairo, que está nas estradas, que São Cristóvão lhe proteja, proteja os caminhoneiros, os doentes, pede também para seus irmãos que estão doentes e pela cura da saúde da Salete, que está na UTI, pedindo pela pronta recuperação. Maria Terezinha pede oração de hoje para Ema Borsó em memória, para que Deus conceda o descanso eterno. Ernestina Prigol oferece para a falecida mãe, Ana Másquio, pela passagem do Dia das Mães, para que Deus lhe conceda o descanso eterno. Intenções também, a Luciane pede para os filhos, para o Miguel e para a Luísa, que vão ter consulta no dia 7 em Joaçaba, também para a Fernanda e para o João. Intenções da novena de hoje, a dona Lorenete Nitz, pedindo para o filho Daniel, para sua filha Cristina, a oração do padre também para as famílias Nitz e Schumann. A Salete da Silva, do Navegantes, entregando a Deus, nas mãos de Deus, os seus filhos, seus netos, netas, noras, pedindo que liberte de todos os vícios, que dê proteção e também reza por todos os doentes, para sua filha Rosane Zimmermann e também para a mãe Isolina da Silva, já falecidos, para que Deus acolha na sua misericórdia. 10h53, hora de novena, o padre está de volta, evangelizar é preciso.
1: E fica aquilo que eu lhe falei, se você tem consciência, mude. A parte mais difícil já aconteceu, a consciência de que é preciso mudar. Que Deus te dê essa determinação. Meu abraço a Canoinha Santa Catarina, ele citou a TV, deve ser Parabólica Digital. Também nos transmite lá, Nativa FM, Andrei, Juliano, Bispo Dom Cleudir Bonetti de Caçador. Hoje, aniversário do arcebispo metropolitano Dom Francisco Carlos Bach, da Diocese de Joinville, Santa Catarina. Dom Pedro Carlos Cipollini, da Diocese de Santo André, São Paulo. Aniversário das rádios Cidade FM, Alto Paraíso, Rondônia. Dom Romero FM, Santa Luzia, Maranhão. Líder FM, Catuete, Paraguai. Terra Nova FM, Terra Nova, Pernambuco. Vida FM, Candói, Paraná. E quero mandar um grande abraço à senhora Veríssima de Souza, de Pato Branco, mãe de uma religiosa vicentina, irmã Raquel, de Paraíso do Norte. A senhora Veríssima acompanha todos os dias, religiosamente. Que Deus abençoe dona Veríssima de Souza, de Pato Branco. 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Escute esse testemunho. É de Caruaru, Pernambuco. Me chamo Elaine, sou associada. Venho contar um testemunho do meu sobrinho Leandro Gabriel. Ele fez 23 anos e depois sofreu um acidente de moto. Um homem vinha de carro, batendo nele. Ele caiu no chão, o motorista passou com o carro, com ele caído. Meu Deus, o acidente foi muito grave. Passou até em programa policial. O carro do SAMU ia passando, socorreu, fez os primeiros socorros. Levou ao Hospital Regional do Agreste. Ficou 3 meses internado. Rezávamos o terço de Jesus das Santas Chagas, pedindo a intercessão de Nossa Senhora. O senhor estava fazendo a novena dos arcanjos, Miguel, Rafael, Gabriel. Quando terminou o programa, 11 horas, nos ligaram avisando que ele ia subir para o bloco cirúrgico. Operou fêmur, colocou 16 pinos, placas. Graças a Deus, meu sobrinho é um milagre de Jesus das Santas Chagas. Deus abençoe. Caruaru, quem escreveu? Elaine, graça recebida, graça testemunhada. E juntos, a novena Mãe de Todos, Maria. Senhor Jesus, que experimentaste a alegria e o conforto de ter a mãe aqui na terra, e no momento da cruz, no ladeu, no céu. Obrigado, Senhor. Clamamos a tua mãe nesse momento para que abençoe todas as mães. Nossa Senhora, mãe de todas as mães, nós queremos oferecer nossas mães e consagrá-las. Diga o nome de sua mãe. Diga o nome de sua mãe. Que as mães biológicas, que tendo gerado para a vida, gerem para a graça. Que as mães do coração possam compreender, aceitar, educar os filhos na fé de Deus e da Igreja. Pelas mulheres, para que desejam o dom da gravidez, que cheguem à maternidade. Nossa Senhora, fazei que as mães a tomem por exemplo de dedicação, amor, zelo, educação dos filhos. Abençoai e santificai as mães aqui na terra. Serenidade na tribulação, discernimento, ensinamento, testemunho de fé. Nossa Senhora, pelas mães que morreram, que partiram, diga o nome. Eu fui ao cemitério visitar meus pais falecidos. Lembre da sua mãe, materna, paterna. Dai-lhes o descanso eterno. E a luz perpétua os ilumine, descanse em paz, amém. Nossa Senhora, rogai por nós. O Senhor esteja convosco, Ele está no meio de nós. Abençoai, Senhor, a água, a roupa dos enfermos, as fotos de família e aqueles que mais precisam. E hoje, a bênção de Deus e o descanso eterno, nosso amigo José Luiz Piovesan. Em nome do Pai, do Filho e do Espírito Santo. Amém. E eu me despeço com a foto dele. Que Deus o tenha no céu. Foi uma perda dolorosa para todos nós. Nós aqui não temos colaboradores. Nós temos uma família de evangelização. Ele gostava muito dessa música e cantarolava sempre. Inabalável. Deus abençoe a todos.
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0: 11 da manhã, mamãe pede a Santos Perdita que seus filhos voltem a se entender, que tenham paz. Até ele pede para uma amiga e pelo enteado, pedindo sempre muita saúde e muita proteção. Mamãe pede pelo livramento dos vícios do filho. Uma filha de Deus pedindo pela saúde de um filho e também pela saúde de todos da sua família. Filha de Deus e a filha para um genro que vai viajar a trabalho, pedindo a proteção nas estradas, que Deus abençoe sempre. João Maria da Silva pede oração para si, que está de aniversário hoje. João, parabéns, muitas bênçãos para você. Uma filha de Deus pedindo ao Divino Espírito Santo que ilumine o caminho e a mente das filhas, dando discernimento e sabedoria. Uma filha de Deus pedindo ao Sagrado Coração de Jesus que atenda as suas súplicas e também as necessidades e proteja a sua família de todos os males e de todos os perigos. A Dona Eva de Zorteia pedindo oração para a sua família. Marta da Luz para o esposo, para os filhos, netos e para os seus irmãos. A Maria Salete pedindo oração para a família e para si, principalmente por saúde. Rosilei Lopes Bareta para si, para o filho Renan, para a neta
7: Pietra, o esposo Leucir pedindo a proteção divina, Terezinha e família pela recuperação de Júlio Tites, José de Melo, também para sua irmã Sueli, para que consiga fazer a cirurgia, para afilhado Christopher, para que Deus a abençoe, uma avó pedindo para o neto que se livre das drogas e também das más companhias, a Fátima pede oração para o filho Lucas, o esposo Elson, para os seus irmãos pedindo saúde, paz e muita proteção, uma pessoa de fé pedindo a Nossa Senhora de Fátima que abençoe a biópsia para que dê tudo certo, também a Nossa Senhora de Fátima que rogar e interceder por todos nós. Intenções também a Dona Ivete Borsó Spironello pedindo pelo descanso eterno do seu neto Arthur Spironello, hoje 5 anos do seu falecimento. Os pais Luiz e Linda Mir pedem oração, a proteção de São Cristóvão para a filha Andressa que vai viajar pedindo que Deus ilumine sempre. Uma filha de Deus pedindo a Jesus das Santas Chagas que derrame uma gota do seu sangue sobre o seu filho, livrando de todos os males e de todos os invejosos para que consiga um trabalho. Intenções também a Dirley Alves, pede oração para sua família, pedindo sempre proteção contra todos os males. A Jucimara da Luz, pela saúde da mãe Gessi, para si, para a filha Pietra, o esposo Wagner, pela sua família e por uma semana abençoada, e também a Ivanilde Maria Balbinotti, pedindo oração para todos os seus familiares. As demais intenções serão levadas para a plataforma do padre, para que também sejam abençoadas. Esse foi o Experiência de Deus de hoje. Muito obrigado a todos que ouviram, que participaram, que recomendaram o programa. 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Tudo isso é economia. 11.3, evangelizar é preciso.
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1: Capinzão FM, são 11 horas com mais 7 minutos. 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
3: Vamos juntos, gente. 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Daqui a pouco o Tom vai estar conosco, trazendo muitas orientações importantes para esse mês de maio. 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Música nova do Sétimo Sentido, hein? Bom dia!

0: Capinzão FM é uma rádio feita pra você, a nova do sétimo sentido, com rainha musical. Por mim você morreu. Eita, nós que fazem. 11:12, bom dia. 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
1: Bom dia, Marlon. Bom dia, equipe da Rádio Capinzal. Prazer estar aqui, né? E é isso aí, já estamos no mês de maio, né, Marlon? É, como tá passando esse ano, né?
0: Rápido, né?
1: Exato. Então, bem dizer que já estamos na metade do ano de novo, né? E, lógico, junto com os meses que vão passando, as campanhas que a gente vai apresentando, né, aqui na rádio, campanhas nossas internas lá da clínica, né? Esse mês também é um mês importante, domingo é dia das mães, né?
0: Ótimo.
1: Como eu venho aqui toda segunda, então eu já vou deixar o meu abraço aí, né, a todas as mães, principalmente também as mães lá que trabalham com nós, nossas colaboradoras, né? Então já vou...
0: Os pacientes,
1: todo mundo, né, Mário? Já vou deixando aqui, porque eu venho só segunda que vem,
0: exato.
1: Então dia das mães é domingo agora, já vou aproveitando o gancho aí, né? E, lógico, né, Marlon, a gente está com campanhas todo mês lá na clínica. Esse mês, uma campanha muito interessante, campanha das facetas dentárias.
0: Para os leigos como eu, explica o que é uma faceta dentária.
1: Perfeito. Então, faceta dentária, Marlon, são capinhas, né, películas que a gente coloca sobre o dente, onde a gente consegue estar alterando tamanho, cor e formato dos dentes.
0: Legal.
1: É, então, basicamente, é um tratamento estético.
0: É o sorriso dos artistas.
1: Perfeito. É isso aí. Para quem quer ter aquele sorriso bonito, branquinho, alinhado. Lógico, existem diferenças de materiais, existem diferenças de valores, mas isso tudo eu deixo muito bem explicado, muito bem... eu mostro, né? Na verdade, nós temos alguns casos onde eu uso como referência para mostrar para os pacientes, né? Facetas de porcelana, em resina. Mas como é um assunto mais detalhado, eu prefiro explicar
0: técnico, né?
1: Na hora da avaliação.
0: Né? Perfeito. Primeiro passo é fazer essa avaliação, não é mesmo?
1: Exato, Marlon. A avaliação é o momento da gente entender, porque assim, ó, faceta, implante, clareamento, tratamento de canal. Muitos pacientes às vezes ligam lá na clínica e pedem, ó, preciso fazer um clareamento, quanto que tá, como que é? Sem avaliação eu não vou saber indicar. Ou eu quero ver como é que funcionam as facetas, tem que passar pela avaliação. Não é todo paciente que pode usar. Quem vai definir se pode ou não, se está no momento de usar e qual material,
0: é o profissional.
1: Exato. Perfeito. Então, tem vários fatores que a gente precisa levar em consideração na hora de montar um plano de tratamento, né, Marlon? Mas assim, na avaliação, Marlon, a gente senta. A gente hoje lá na clínica, nós temos raio-x panorâmico interno. É, hoje também contamos com um scanner intraoral. Então, nós damos adeus às moldagens, né? Que é o... Muitos pacientes ali reclamam,
0: exato,
1: tiveram experiências negativas, né? Então, nós somos uma clínica completa, tá, Marlon? É, com todos esses fatores e exames complementares, além do exame clínico que a gente faz, aí fica muito mais fácil a gente chegar num consenso, entender junto com o paciente quais são suas queixas, elaborar um plano de tratamento planejado da maneira correta para que lá no final a gente consiga entregar aquilo que a gente promete.
0: Exatamente.
1: Esse é o mais importante, né?
0: Essa é a grande preocupação, né? Entregar qualidade, entregar satisfação, a realização muitas vezes de um sonho do paciente da Odontotop, né?
1: E exatamente, Marlon, o que você falou é um sonho mesmo. Tem muita gente que tem o sonho de ter isso, né? E lógico, hoje a gente se preocupa muito porque a maioria dos nossos pacientes hoje chegam através de indicações na clínica, né? E eu sempre reitero, para o paciente chegar por indicação, ele precisa ter um atendimento excelente.
0: Exato.
1: Desde a porta de entrada, não só apenas a parte técnica, né, Marlon? O dentista que vai fazer, cara, é desde lá da frente. Então é na recepção, é ser bem atendido, as meninas que fazem o raio-x. Então o paciente precisa chegar na clínica e se sentir em casa. Porque, vamos falar bem a verdade, né, Marlon? Nem o paciente chega confortável à clínica odontológica.
0: Exatamente.
1: Né? Ele já vai com algum receio.
0: Meio ressabiado, né?
1: Perfeito. Alguma experiência negativa,
0: passado,
1: né?
0: Passado, às vezes, né?
1: E super entendo isso. Então, a gente faz o possível para que o paciente se sinta confortável, se sinta em casa, se sinta bem. Ninguém tira um tempo do dia, ah, não tenho nada para fazer, vou no dentista, né, Marlon? Então, o paciente vai porque precisa de alguma coisa,
0: alguma,
1: né?
0: Alguma necessidade,
1: perfeito,
0: né?
1: Então, a gente se preocupa muito com isso, Marlon. O paciente de indicação é uma satisfação enorme para a gente lá na clínica hoje. Nada como
0: é
1: o paciente...
0: É a melhor das propagandas, né?
1: Pronto. Nada como o paciente chegar assim, ah, fulano veio aqui e me indicou porque gostou muito do tratamento. É sinal de que o nosso propósito está sendo cumprido,
0: exatamente,
1: né?
0: Exatamente. Como faz o agendamento? 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
2: Sim.
1: E aí a gente conversa. E lógico, deixando aqui já estendido, para quem quiser presentear a sua mãe, né? Opa, hoje, é sua esposa, enfim.
2: Né?
1: É o mês das facetas, né, Marlon? Então, que presentão, né?
2: Com certeza.
1: Que presentão.
2: Tom, muito obrigado. Excelente semana para ti e para toda a equipe da Odonto Top, tá bom?
1: Obrigado, Marlon. Um abraço para toda a equipe da Rádio Capinzal e os nossos ouvintes também.
2: Valeu, Tom. 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
0: Capinzal. 11h23, bom dia, gente. Um grande abraço para todos que estão acompanhando a 102.3. Um salve especial lá para tia Marlene Viganó pelo seu aniversário hoje na Linha Bonita. E que o tio Neu tá de aniversário hoje, o Paulo, Andréia, a Tayana. Enfim, tem um bocado de familiares de aniversário hoje. Parabéns, muitas bênçãos, muita saúde para todo mundo, tá? 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Tchê barbaridade.
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0: 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Bueno, muito obrigado a toda a galdeirada de plantão acompanhando a gente. 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Ouça só.
1: Bom dia, tudo
0: bom
1: bem?
0: Bom dia, muito bem.
1: A minha mãe é show, porque ela é uma guerreira. Uhum. Nunca deixou faltar nada para nós, filhos. Fez o que pôde sempre para dar o melhor para nós. É, para resumir, a minha mãe é meu esteio. É, ela é perfeita, maravilhosa. Só tenho a agradecer a Deus pela mãe que ele me deu. Valeu, me coloca no sorteio aí no Dia das Mães.
0: Com
1: grande
0: certeza.
1: Abraço. Sou a Samara Cristina Camargo, aqui de Xaxim, Santa Catarina.
0: Abraço, Samara. Obrigado pela sua participação.
2: Bom dia, sou Lorenita.
0: Oi, Loreni.
2: Da Silva. Uhum. Quero me cadastrar no Dia das Mães. A minha mãe, Elíbia Pereira Duarte, em memória, foi uma mãe maravilhosa. Educava os filhos, 9 filhos. Graças a Deus, todos com saúde, educado e trabalhadores, né? Então, a minha mãe foi uma guerreira.
0: Perfeito, Lorene. Muito obrigado, hein? Mande o WhatsApp você também para o 998-14-13-33 com seu nome completo e a resposta por que a sua mãe é show. 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Yeah!

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2: Capinzal FM, são 11 horas com mais 29 minutos. 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
2: 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Utilidade pública: foi perdida uma chave de um micro-ônibus, tem três chaves junto com o chaveiro do posto Amigão, em frente entre o posto Amigão e a Unoesc, até as proximidades da BRF. Repito, foi perdido uma chave de um micro-ônibus com três chaves entre o posto Amigão, em frente à Unoesc, até a BRF. Qualquer informação, fala com Betinho no 999-5383 8753, ou aqui na recepção da 102.3, uma rádio feita para você. A partir de agora, destacamos a agenda de eventos 102.3. Vamos com a agenda completa para você, amigo ouvinte de toda a nossa imensa região. 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
2: 11:34, um acidente neste momento na Nereu Ramos, esquina com a Maria Angélica Almeida, em frente à vidraçaria do Uricon. Neste momento, bombeiro sendo chamado, a priori um acidente com pessoa ferida. Lamentamos o ocorrido e torcemos que não seja nada de grave, tá? Domingo, dia 10 de maio, tem matinê no Sítio dos Lagos, em Lacerdópolis, a partir das 14h, animado pelo musical JLE. Ingressos a R$25, participe 10 de maio, Sítio dos Lagos tem matinê com o musical JLE, estão todos no convite. 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Você não pode perder. 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
2: Capinzão FM, são 11:36. 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
2: Ora, gente, 11:38, atenção para os avisos de retirada de aves para o dia 4, para hoje, no período da noite. Antônio Tarol, Pato Roxo, Joaçaba, aviários 1 e 2 às 22 horas, Samuel Fieseli 2, linha Constantino João Fieseli, Joaçaba, às 23h30, são esses para o dia 4. Para o dia 5, para amanhã, Ademar Andrés, linha Andrés Ouro, aviários 1 e 2, às 16 horas, Ademar Paricente, 3 barras, Ervaldo Oeste, aviário 1 às 9, aviário 2 às 11 da manhã, Eduardo Pilger, linha Hackman Piratuba, aviário 1 às 15h30, aviário 2 às 17h45, Gilmar Frosa, Vista Alegre e Bian, aviários 1 e 2 à 1 da manhã, aviário 3 às 3 horas, Elaiton Jonas Ampieri 1, linha Galdina Campos Novos à 1 da manhã, Marcos Ravanelli 2, Pinheiro Baixo Ouro à 1 da manhã, Navilho Trevisol 1, linha Barreiros, Ervaldo Oeste às 11 horas, Nilson Luiz Perger, São Roque, 13 Tilhas, aviário 1 às 13h30, aviário 2 às 5h30, Samuel Vieselli 1, linha Constantino João Vieselli, Joaçaba às 6 horas e Vicente Pauli, linha Triângulo e Bicaré, aviário 2 às 11 horas, aviário 1 às 7, aviário 4 também às 7 da manhã. São, portanto, os avisos de retirada de aves para o dia 5 para amanhã. E assim nós vamos colocando o ponto final na programação 102.3. Mauro, muito obrigado a Fernanda, muito obrigado a todos os profissionais que integram a equipe comandada por Luiz Pedro Scarton, nossa gratidão também a todos os ouvintes da 102 e a cada amigo patrocinador que esteve conosco e mais esta oportunidade. Nós fechamos a programação de hoje com a indústria musical que estará neste sábado, Festival do Chopp, 20ª edição, em Linha Sul Ouro, e depois tem o Caminhando com a Comunidade e aí o Jornal do Meio-Dia com Alexson Juiz. Luiz Juízo, gente, um abraço, até mais, tchau, tchau, fui!

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0: Bom dia, irmãos e irmãs, ouvintes da Rádio Capinzal FM. Hoje, segunda-feira, dia 4 de maio de 2026. Iniciamos o programa Caminhando com a Comunidade, refletindo o Evangelho do dia de hoje. Proclamação do Evangelho de Jesus Cristo segundo João. Glória a vós, Senhor. Naquele tempo, disse Jesus a seus discípulos: quem acolheu os meus mandamentos e os observa, esse me ama. Ora, quem me ama será amado por meu Pai, e eu o amarei e me manifestarei a ele. Judas, não o Iscariotes, disse-lhe: Senhor, como se explica que te manifestarás a nós e não ao mundo? Jesus respondeu-lhe: se alguém me ama, guardará a minha palavra, e o meu Pai o amará. E nós viremos e faremos nele a nossa morada. Quem não me ama, não guarda a minha palavra. E a palavra que escutais não é minha, mas do Pai que me enviou. Isso é o que vos disse enquanto estava convosco. Mas o defensor, o Espírito Santo, que o Pai enviará em meu nome, ele vos ensinará tudo e vos recordará tudo o que eu vos tenho dito. Palavra da salvação. Glória a vós, Senhor. Queridos irmãos e irmãs, quem ama verdadeiramente a Deus vive em comunhão com ele. Para estar nessa comunhão, é preciso antes viver, obedecer e guardar os mandamentos. A lei de Deus não é pesada e não serve para criar fardos, mas para nos levar à plenitude do amor. O amor a Deus não é apenas um sentimento, é fidelidade concreta. O nosso amor ao Senhor precisa passar do mero sentimento. Isso significa que mesmo quando você não estiver bem ou sentir que não tem nada a oferecer, será fiel e continuará amando-lhe de forma concreta. No pensamento bíblico, amar significa justamente isto: guardar, viver e obedecer. Não se trata de um amor apenas de palavras, mas de vida. Muitas vezes dizemos que amamos a Deus, que rezamos e participamos das missas, mas o critério que Jesus nos dá é muito claro. Amar é viver a sua palavra. Não se deve viver de ritos externos para mostrar uma ligação íntima, enquanto o coração permanece distante. Jesus promete o Espírito Santo, o Consolador, que ensinará e recordará suas palavras. A fé, portanto, não depende da fragilidade da memória humana, mas da ação constante do Espírito Santo que ilumina. Quando o coração humano se afasta da vontade de Deus, ele se fecha para a sua graça. Mas quando acolhe a palavra, abre-se para a sua presença. Jesus nos diz: se alguém me ama, guardará a minha palavra e meu Pai o amará. E nós viremos a ele e faremos nele a nossa morada. Deus deseja habitar o nosso coração e o coração humano pode se tornar a morada dele. Abramos o nosso coração e deixemos Deus morar nele. Pensemos nisso. Nossos avisos do dia de hoje para a semana. Missas de amanhã, terça-feira, dia 5. 7 horas da manhã na Matriz, às 14 horas no Centro de Acolhimento ao Idoso em Ouro e às 14h30 na Linha Carmelinda. Quarta-feira, dia 6, às 19h30 no Florão da Serra e em Novo Porto Alegre. Quinta-feira, dia 7, às 19h30 no Engenho Novo e também na Matriz, e às 20 horas em Autorresidência. Sexta-feira, dia 8, 7 horas da manhã na Matriz, 19 horas na Fazenda das Palmeiras, 19:30 horas no Capitel Santo Antônio e em São Roque. Missas de sábado, dia 9, às 15 horas no Oratório Caravaggio, às 16 horas na Vila Anchieta, às 19 horas na Matriz, no bairro Navegantes, no bairro São Luís, com a investidura de coroinhas, às 19 horas também em Santa Lúcia, com primeira Eucaristia. Domingo, dia 10, às 8:30 da manhã na Matriz e no Verde Vale, às 9 horas no Recanto dos Pássaros, às 10 horas em Alto São Roque, com festa, às 19 horas no bairro Alvorada, no bairro Novo Horizonte e na Matriz. Terça-feira, dia 12, às 7 horas da manhã na Matriz, às 15 horas em linha D'Ambrós e em linha São Cristóvão. Nos dias 9 e 10 de maio, haverá em nossa paróquia a abertura do ano jubilar franciscano, que foi instituído pelo Papa Leão XIV em janeiro desse ano, por ocasião dos 800 anos da morte de São Francisco de Assis. Convidamos toda a comunidade a participar das celebrações e a lucrar as indulgências, comungando, rezando pelas intenções do Papa, professando o creio e realizando a confissão. Participe conosco desse momento especial de fé e graça. Nossos aniversariantes do dia de hoje. Os freis, amigos e familiares pedem a bênção de Deus por intercessão de São Francisco de Assis aos aniversariantes de hoje. A Tayana Perim, nossa colega de trabalho, parabéns, Tayana. O Matheus Cauã Crivilati, Ercílio de Matos, Pedro Quirino Pinto, Daiane Ribeiro, Lucas Antunes Correia, Cleusa Moresco e o casal Hamilton e Zelma Mazieiro, que estão completando aniversário de matrimônio hoje. Não diz aqui quantos anos, mas parabéns também a vocês. Desejamos a todos um feliz e abençoado aniversário, seja de nascimento ou de casamento. Fiquemos agora com a oração de São Francisco de Assis e as bênçãos de Deus. Boa tarde e uma abençoada semana a todos. Paz e bem.
1: Senhor, fazei de mim um instrumento da vossa paz. Onde haja ódio, consenti que eu semeie amor. Perdão, onde haja injúria. Fé, onde haja dúvida. Verdade, onde haja mentira. Esperança, onde haja desespero. Luz, onde haja treva. União, onde haja discórdia. Alegria, onde haja tristeza. Ó Divino Mestre, permiti que eu não procure tanto ser consolado quanto consolar, compreendido quanto compreender, amado quanto amar. Porque é dando que recebemos, perdoando é que somos perdoados, e morrendo é que nascemos.

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3: Uma boa tarde para você. Hoje, segunda-feira, 4 de maio do ano 2026. Céu nublado na região do Baixo Vale do Rio do Peixe, temperatura na casa dos 19 graus, umidade relativa do ar em 86%, ventos a 6 km por hora é a condição de momento. Nesta segunda-feira, estamos começando o nosso Rádio Jornal hoje com os seguintes destaques. Comunidade celebra sucesso do segundo almoço caboclo e reforça união em Capinzal. Casamento comunitário oficializa a união de 4 casais em Capinzal. Queijaria Casa Grande conquista selo arte para 8 produtos em cerimônia na comunidade de Linha Sagrado. Capinzal inicia a organização do segundo campeonato empresarial com o apoio de entidades. Prefeito de Capinzal avalia a viagem de trabalho a Florianópolis. No Boletim de Brasília, nosso correspondente Paulo Otaran destaca: versão turbinada do Desenrola Brasil bloqueia Betsy, busca resolver a vida de 81 milhões de endividados. No setor de segurança pública, destaque para os acidentes do final de semana: um grave acidente ontem foi registrado na comunidade de Vila União. As vítimas deste acidente seguem internadas na UTI no Hospital Universitário Santa Terezinha de Joaçaba. Final da manhã de hoje, mais um acidente de trânsito, praticamente um acidente simultâneo, né? Dois acidentes que aconteceram na esquina da Rua Maria Angélica Almeida com a Nereu Ramos. Daqui a pouquinho os detalhes. Estaremos também falando de esportes, com destaque para a rodada do final de semana do Municipal de Campo, que foi marcada por empates. Eu sou o Alex Luiz, apresento estas e outras informações no Jornal do Meio Dia, uma produção do Departamento de Jornalismo da Capinzal FM, direção de Luiz Pedro Escarton.
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3: Prefeito do município de Capinzal, Aguinaldo Page, fez uma avaliação positiva da recente viagem a Florianópolis, onde cumpriu a agenda voltada à busca de investimentos e encaminhamentos importantes para o município de Capinzal.
5: Então, semana passada nós estivemos em Florianópolis, né, para tratar de vários assuntos, né, começando pela obras de infraestrutura, né, que foi um compromisso do governador, né, para viabilizar o nosso projeto habitacional, né, que em breve a gente vai estar lançando. Então, um recurso vultuoso, né, que é em torno de 7,8 milhões de reais, né, para a pavimentação onde vai ser construídas as unidades habitacionais. Então, de suma importância, eu creio totalmente na publicação em breve dessa portaria, esse ano, que é um ano um pouco mais enxuto em termos de prazo, né, pelo fato do processo eleitoral. Então, tivemos uma sinalização positiva nesse sentido e a gente aguarda, então, em breve sair essa portaria. Tivemos também na SPU, que é o Patrimônio da União, né, em Florianópolis, com relação ao Centro Cultural Domingos Pelissaro, né? Então, houve já uma manifestação da SPU formalizando, né, esse encaminhamento para doação do terreno, que é uma demanda muito antiga, que a gente vem lutando desde o início do mandato, né? Então, pelo fato também do processo eleitoral, ele não vai se dar agora o processo de doação pela lei que não permite, né? Então, de forma paliativa, hoje nós não temos, desde quando a gente assumiu, a gente não tem a cessão de uso, nem a cessão de uso do parque, né? Então, agora, nós, de forma paliativa, eles vão dar a cessão de uso até o término do processo eleitoral, para depois dar continuidade à questão da doação. Também a cessão de uso do entorno da rede ferroviária, que é uma demanda, é um projeto meu desde 2016, né, quando eu fui candidato, que eu imagino ali uma área, e é uma área nobre do município, e que precisa ter uma regularidade para a gente poder ter segurança jurídica para fazer investimentos. Já vista que vai ser construído também uma barragem, a parte inundada vai ficar próximo da foz do rio Capinzal. Então, a gente tem um planejamento para fazer uma rampa, para dar um acesso ao rio do Peixe, né? E explorar de uma forma mais ordeira e ter uma opção. A gente vê, né, todos os finais de semana, muita gente na área de lazer, que está muito bonita, né? Mas a gente precisa estender mais, né? Mais benfeitorias, e que a população possa usufruir delas, né? Nós estivemos também conversando com o presidente da Assembleia, o Júlio Garcia, o qual sempre nos recebeu muito bem, e tratando de emendas, né? Que, volto a dizer, pelo fato do período eleitoral, a gente tem um pouquinho de preocupação, né? Ele nos arrumou 2 milhões de reais, né, para a saúde, né, para custeio, então, uma forma mais livre de aplicação. E então, tem a sinalização também de em breve saiu a metade, né, 1 milhão, que o primeiro 1 milhão já foi o ano passado, né? Então, junto à Secretaria de Infraestrutura, a gente conversou com o secretário Grando sobre a infraestrutura lá do projeto habitacional e tivemos uma sinalização positiva. Também tivemos na delegacia, conversamos com o delegado-geral da Polícia Civil, o doutor Marcelo, nos recebeu muito bem, sobre a questão da construção da nova sede da Polícia Civil em Capinzal, que também é um embrólio de muito tempo, né? A obra já só falta da ordem de serviço, ela está licitada, o valor de 2 milhões e meio. Então, tem alguns entraves ali jurídicos que acabou que está protelando um pouquinho, a gente com a preocupação do ano ser mais curto, né? Então, também houve um entendimento, e ele vai, né, se dedicar para que isso venha a sair do papel e mais uma obra para o nosso município.
3: Obrigado, prefeito. 12 horas e 11 minutos. E a Prefeitura de Capinzal, por meio da Fundação Municipal de Esportes e da Secretaria de Desenvolvimento Econômico, realizou na manhã de hoje uma reunião de alinhamento para a organização do segundo campeonato empresarial do município. Nosso contato é com a Thalita Friso, que é secretária de Indústria, Comércio e Turismo aqui do município de Capinzal, e destaca esta programação esportiva.
6: Isso aí, Jorge. Então, ano passado a gente lançou aí a primeira edição, né, do Campeonato Empresarial, e vamos à sequência nesse ano de 2026 com a segunda edição, né? Foi muito positivo. Isso nos motivou, né, a dar sequência dessas competições. Esse ano, então, vamos ter uma novidade aí, né? Ano passado a gente trabalhou com canastra, futsal, né, masculino, feminino, veterano, vôlei também masculino e feminino. E esse ano, grande novidade aí pro truco. Vamos estar participando também de forma mista com o truco. Tivemos no último ano, então, 37 empresas inscritas, né? O nosso intuito é que a gente eleve um pouco esse número de inscritos para esse ano. E já está aberta as inscrições. Tivemos reunião na última segunda-feira com a Fundação, na pessoa do Ari, a CIRP, Ampeco e CDL, que novamente serão nossas parceiras para esse campeonato empresarial. Então, um representante de cada entidade veio, né? A gente pontuou algumas situações do ano passado, né? De melhoria para esse ano. E também chegamos no consenso aí de lançar a modalidade de truco para 2026.
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3: 12 horas e 12 minutos. Na tarde do último sábado, a Pastoral Familiar promoveu um casamento comunitário que oficializou a união de 4 casais em Capinzal. A cerimônia foi realizada na Igreja Matriz São Paulo Apóstolo e conduzida pelo pároco Frei Justino Stolf. A ação contou com a participação da Pastoral Familiar, representada pela Michele Pirão, que falou sobre este trabalho realizado na paróquia.
7: Bom dia, queridos ouvintes, paz e bem. Então, hoje, em nome da Pastoral Familiar, eu venho falar um pouquinho dos casamentos comunitários que acontecem na nossa paróquia durante o ano. São 2 edições ao ano. E no sábado, do dia 2 de maio, a gente teve a oportunidade, então, de ter a primeira edição, com 4 casais recebendo o sacramento do matrimônio. Foi um dia muito feliz, um dia lindo, um dia abençoado. A gente conseguia perceber, assim, no rosto dos casais, a alegria, a gratidão por estarem ali recebendo, então, esse sacramento que é tão importante, que é tão maravilhoso na vida do casal. E nós, como agentes da Pastoral Familiar, também ficamos muito felizes pela confiança depositada, né, em nós, depositada nos agentes que fazem a preparação, que organizam a celebração, a parte de decoração da igreja, as leituras, os cantos, as fotografias, enfim. Fica tudo por cargo aí da Pastoral Familiar e a gente fica muito feliz, então, né, pela confiança depositada e de ver, assim, eles recebendo esse matrimônio e saindo tão felizes. Então, além da gente agradecer aos casais pela confiança depositada, a gente agradece, então, a todos os casais da Pastoral Familiar, a todos os agentes que de uma forma ou outra se engajaram, se empenharam, ajudaram para que esse dia acontecesse, né, de uma forma tão maravilhosa. Aproveitando já a oportunidade, queremos deixar aqui o convite então para todos os casais que estão em busca, que desejam realizar o sacramento do matrimônio, que as inscrições já estão abertas na Secretaria Paroquial e que a próxima edição vai ser dia 24 de outubro. Então, os casais que desejarem realizar, né, esse sacramento, que venham com antecedência fazer a sua inscrição, para que a gente comece, então, já com antecedência, fazer a preparação com calma, com tranquilidade, sem muito apuro, né? E desejamos a todos aí uma abençoada semana. Que Deus abençoe a todos, paz e bem.
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3: 12 horas e 20 minutos, meio-dia e 20. Uma boa tarde para você que acompanha o Jornal do Meio-Dia da Capinzal FM. Olha, a fábrica de laticínios, queijos Casa Grande celebrou na manhã de hoje uma importante conquista ao receber o registro e certificado do selo Arte para 8 de seus produtos. Nosso primeiro contato é com o médico veterinário Renan Hermes, responsável pela inspeção do município de Ouro, que destaca a importância deste selo e a caminhada até aqui para esta conquista.
4: Hoje é uma alegria, uma satisfação aqui na queijaria Casa Grande. Eu digo que é um marco divisor, um marco histórico, né? São mais de uma década lutando pela soberania do Serviço Municipal de Inspeção. E hoje a gente está aqui num grande evento que é a entrega de certificado para 8 produtos da queijaria Casa Grande, que eles vão poder ultrapassar a barreira municipal. Ou seja, esses 8 produtos podem ser agora vendidos no Brasil inteiro, né? São os queijos coloniais deles aqui e que tem toda uma história de produto artesanal. Então hoje a gente está entregando o certificado do selo Arte. Juntamente com o Ministério da Agricultura, um certificado, onde a gente conseguiu essa certificação, e hoje a gente vai estar entregando para eles esse certificado do selo Arte para esses 8 produtos. Aí eles vão poder comercializar, vender, né, sem ter mais a barreira municipal, né.
3: Qual foi o processo para chegar até aqui, Renan?
4: O processo, a gente sempre teve a ideia de que o município, sim, ele é soberano, ele tem força, né? Então, aí a gente teve que organizar toda a estrutura de inspeção, foi trabalho árduo aí para a questão de conscientização sobre boas práticas, implantação de programas de autocontrole, né? Onde eles têm o autocontrole dentro da empresa, vários treinamentos, né, juntamente aí com a Ipagre, a nossa parceira nesse processo, eu não posso deixar de falar dela. E esse processo ele foi andando, a gente tentou em 2015 transformar aqui o SIM em CISB, que é o selo de tornar a inspeção daí federal, né, mantendo-se a organização municipal, né, através do consórcio, mas infelizmente o consórcio acabou sendo extinto. E em 2018 surgiu a ideia da legislação nova aí do selo Arte. Em 2022 ela se concretizou, a gente viu que tinha viabilidade. Aí só faltou o produtor dizer sim, a gente vai. Isso ocorreu em 2025. E hoje a gente está entregando aqui o processo. Ele é um processo, foi um processo rápido aí. Mas é isso daí, seguindo esse processo, hoje a gente consegue entregar aí essa certificação aí para eles venderem o produto.
3: 12 horas e 24 minutos, nosso contato também com o representante do Ministério da Agricultura, o Flávio Di Cardi, que participou da solenidade de entrega do selo.
5: Como é legal ver uma sucessão familiar bem sucedida, né? Se não fosse dessa forma, talvez as meninas, vocês estivessem, né, trabalhando lá na cidade, as meninas estariam trabalhando em algum emprego, um e outro, mas sem essência, né? A essência do produto, a história do produto de vocês, se vocês conseguirem trabalhar ela e transmitir isso que vocês estão falando para nós, para o consumidor, porque o consumidor hoje mudou muito o perfil. Você não compra mais, quando você compra um produto artesanal, você compra uma história. Você está comendo um queijo, mas você está comprando uma história. Por isso que rota turística tem muito disso, né? A pessoa vai lá, ouve a história da indústria e, pá, eu tô consumindo uma história. Aqui tem o leite pasteurizado, que virou um queijo, que passou por dificuldades. E a gente sabe que empreender no Brasil hoje é um desafio, né? Um desafio. Eu imagino que vocês devem ter pensado em desistir muitas vezes.

0: A gente tem uma legislação que, infelizmente, quando você participa da criação de alguma norma, ela serve para o interior de Santa Catarina, mas ela serve lá para o Amazonas, com leite que é transportado de barco, né? Que não tem estrada, só tem rio, só tem barco como condição, que o leite que chega de charrete, muitas vezes, e que é uma ordenha por dia, e ao mesmo tempo é a mesma norma, muitas vezes, de uma indústria que processa 2 milhões de litros de leite por dia. Então, a norma ela tem que tentar equilibrar tudo isso, porque na mesa do consumidor o produto tem que chegar com a mesma qualidade. Né? Então, são várias formas, várias estradas para chegar ao mesmo destino. E o Celuarte vem para isso. Né? Vocês vão colocar lá na mesa do consumidor um produto de uma indústria que produz 2 milhões de litros de leite por dia e o de vocês que produz 1.000 litros. Eles têm que chegar com a mesma qualidade. E o objetivo do Celuarte é exatamente isso, dar a possibilidade de vocês comercializarem no Brasil todo, que eu acho isso fantástico, né? A gente tem visto alguns exemplos de agroindústrias com Celuarte, com CISB. As indústrias, elas decolaram, né? Você não tem mais fronteira, como diz o prefeito, né? A fronteira é só nacional, então você acaba tendo muita oportunidade de vender em outras áreas. Parabenizo a todos, né? Porque isso aqui é um trabalho de tijolinho, né? Todo mundo aqui, pelo que eu vejo, eu sou o único que não tem história aqui com vocês, mas pelo que eu vejo, assim, todo mundo tem um tijolinho nessa construção da história, né? Desde o prefeito, desde o pessoal da Epagre, que tem feito sempre um trabalho muito legal, a família, o RT, o pessoal da inspeção. Então, é uma casa construída com vários tijolinhos, né?
1: Sim. Prefeito do município de Ouro, Claudir Duarte, também se reportou ao selo parabenizando a família pela conquista.
2: Estamos muito felizes, parabenizando aqui o Renan, grande parceiro, é um cara que está ali sempre também à disposição de poder ajudar, né, as nossas agroindústrias, indústrias, as indústrias familiares que fazem a grande diferença, não só de Ouro do nosso estado, mas do nosso Brasil. Parabéns, Paulinho. Nós tivemos lá no Tonini também. Se o trabalho de vocês não tiver a dedicação, não tiver a entrega, não vai conseguir chegar. A família Casagrande tinha uma fronteira. É como você andar com uma carteira e estar sempre se cuidando da polícia, né? Vamos se cuidar porque o nosso limite é até ali. Mas às vezes a gente passa um pouquinho mais para poder fazer o negócio crescer. Hoje vocês não têm mais fronteira. Vocês estão livres hoje para trabalhar. O Ministério da Agricultura está aqui. Parabéns por estar presente. É um incentivo muito grande para a família. Nós, com o Renê, temos a alegria de poder sentir, né, a energia boa, né, Renê? A gente resgatou uma energia que tinha lá atrás, que depois se perdeu por falta de algumas situações, vontades, por falta de entender que o nosso município é muito promissor e que a gente precisa instigar aquilo que é a nossa vocação. A gente resgatou isso, percebe que as famílias estão animadas, os jovens voltando. Que bom, Yasmin. Vocês... As meninas aqui dizem assim, a gente quer continuar aqui.
3: Sim.
2: A gente quer continuar. Isso é vida, isso é sustentabilidade. É uma propriedade muito bem organizadinha, muito, né? E é aquilo, seu Pedro, que o senhor falou, que o Clóvis falou, que a família falou. Não é entregar um produto, não é obter desse produto um rendimento para a família, mas é entregar amor, carinho, a coisa caprichada, bem feita. E o nosso município, através de vocês e de todas as nossas agroindústrias, tem esse privilégio. Nosso produto é o melhor, porque entrega amor, carinho, dedicação da família. Então, assim, ó, sem muitas delongas, vocês são orgulho para nós. Orgulho. E assim, ó, Sérgio, como você fez lá atrás incentivar algumas famílias ou incentivar todas aquelas que tivessem vontade de crescer, nós estamos fazendo, estamos de braços abertos também sempre. A infraestrutura eu considero como 80%, Júlio, do nosso crescimento. Porque não adianta ter uma propriedade bonita lá no meio do nada, sem acesso, sem... Temos muito para fazer, a gente melhorou bastante, mas temos muito ainda para fazer. E vem o asfaltamento rural aí, que é um grande carinho do governador Jorginho com a nossa população do interior sofrida, que não tem dia, não tem hora, né? É sol, é chuva, é barro, porque a vaquinha precisa... ser tratada, ser cuidada. O frango também, enfim, as diversas atividades. E esse asfaltamento rural pode vir por aqui, daqui um pouco pode vir. subir aqui na linha Vitória, a gente não promete, porque nós vamos estudar todas as possibilidades, as regras do programa, para que a gente possa entregar o melhor para a nossa comunidade e também dentro do que a legislação prevê. Então, continuem assim, tá? Que Deus abençoe a família, que tenha possa estar crescendo. Começa com uns litros de leite vendendo. Minha mãe vendia muito leite no parque, foi o que sustentou nós, né? Nós tinha 3 vaquinhas de leite, era na soga, e vendia o leite como vocês vendiam. E depois a gente precisa ir buscar o que é mais rentável, né? E aí, seu Pedro, vem esse crescimento de 1.000 litros, a gente quer vender 3 e 4, assim, parece que nunca está, mas é assim que a gente precisa fazer. É como nós na administração, não, ó, pesada, parabéns por isso, por aquilo que vocês estão entregando. Mas nós já estamos preocupados em entregar outra coisa, porque é muito dinâmico, né? A vida da gente, ela vem se transformando, é uma correria do dia a dia. A gente precisa também estar atualizado, sempre renovando a energia para poder entregar o melhor. Nunca nós vamos contentar 100%. Mas o importante é a gente deitar e dizer assim, ó, hoje foi o meu melhor. A Yasmin é uma menina, as meninas são inteligentes aí, mas ela é muito inteligente, ela falou assim, Dire, eu vou deixar você por último, porque daqui um pouco você não vai saber alguma parte técnica do produto ou da história da família, então vou te deixar por último, e aí você fica observando. Que legal isso. Muito inteligente da tua parte, tá? Porque realmente nós não conseguimos saber tudo o que acontece nas propriedades, se o queijo é de uma forma, ou é de outra e tal. É vocês que sabem disso, vocês que conhecem, que são técnicos, que sabem entregar melhor essa informação. Então, parabéns, tá, pela tua dedicação. É advogada, né? Tá fazendo, mas vai ser uma baita advogada, pode ter certeza disso. E que você permaneça aqui de uma forma ou de outra, ou dando suporte administrativo ou trabalhando aqui junto, que a família tenha muito sucesso para frente.
1: 12 horas e 32 minutos. Por fim, nós ouvimos o proprietário do Laticínio e Queijaria Casa Grande, o Claudir, aliás, o Clóvis Casa Grande, que destaca a importância deste selo e os produtos que são fabricados aqui no interior do município de Ouro.
3: Esse selo é de grande importância para nós, né? Com certeza, que abre várias portas aí para comercialização de nossos produtos. Hoje a gente comercializa 8 produtos, a gente fabrica, né? Queijo colonial, queijo temperado, provolone, parmesão, vários queijos, né? E esse selo vem no momento oportuno aí para a gente estar crescendo ainda mais aí a nossa história, e a produção aí segue a todo vapor aí.
1: Como é que é a produção aqui?
3: Bem, nós temos aí a produção de leite, né, na nossa propriedade, e temos mais 4 parceiros, né, famílias aqui vizinha, próxima à propriedade, e aí vem aqui para a fábrica, a gente hoje produz na média de 1.000 litros de leite por dia, a gente industrializa, né.
1: Como é que está o mercado?
3: Olha, o mercado está bom, hoje o mercado tá legal até, hoje está faltando produto para nós até, né, mas está bom.
1: Expectativa agora é ampliar a produção aí com este selo e a possibilidade de comercializar a marca em todo o país.
3: Isso, agora um grande desafio aí é correr atrás de novos parceiros, né, produtor de leite aí, que é uma dificuldade um pouco grande para nós aqui que somos pequenos, né, e expandir aí para outros municípios aí a comercialização e correr atrás de consumidores aí.
1: Papel da Cooper Nostra?
3: Olha, a Cooper Nostra dá um grande apoio aí pra gente, né, na parte de nota fiscal, parte de contabilidade mesmo, é tudo através da Cooper Nostra. A gente tem um escritório hoje ali no centro da cidade, onde é feito tudo a contabilidade por aí.
1: Convidar quem não conhece que experimente os produtos fabricados aqui.
3: Isso, quem ainda não conhece o nosso queijo, a gente convida para conhecer, para provar nossos queijos.
1: 12 horas e 34 minutos. E o almoço caboclo, realizado no último sábado aqui no Centro Social São Francisco de Assis, foi marcado por grande participação da comunidade e avaliação extremamente positiva, como destaca o presidente do Conselho da Capela Nossa Senhora da Salete, do loteamento João Lã em Nova Capinzal, Jair Zanoni.
4: Ouvintes da Rádio Capinzal, nossa saudação aí. E então chegou o momento de servir o nosso almoço ao caboclo. Foi feito com muito carinho para todo mundo que está aí já presente no nosso evento. Então é o segundo evento que o caboclo está fazendo em prol da nossa comunidade, Nossa Senhora da Salete, que é a posição da igreja. E para nós é só gratidão, casa cheia. Como todos os anos a gente fez, o nosso evento sempre deu bastante gente, porque as pessoas devotam comunidades nos ajudam muito na construção da nossa obra. Então, gratidão, que Nossa Senhora Salete abençoe a cada um ou a cada uma que está aqui presente no nosso evento de hoje. Nossa próxima moção, então, o dia 19 de setembro, a nossa festa da padroeira, lá na Vila Sete, vai ser vendido a ficha antecipada de churrasco, à tarde vamos ter o matiné. Então, vai ser uma festa, a nossa primeira festa da nossa comunidade e a primeira festa de Nossa Senhora Salete na paróquia São Paulo Apóstolo, que é a nossa padroeira, é a única que tem na nossa paróquia. Convidamos todos que apareçam na nossa festa, 19 de setembro, que vai ser uma festa do sábado, a gente vai no dia da padroeira, e vai ser no sábado que vai ser nossa festa.
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1: 12 horas e 36 minutos. 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Ronaldo Coutinho, aí a previsão do tempo aí para este início de semana na nossa região. Boa tarde.
6: Boa tarde. O tempo segue no geral com condições aí de alguma chuva, período de melhora, temperatura amena hoje. Um tempinho chato, não está livre de chuva, que eu acho que já aconteceu em pontos da região, está acontecendo agora. Mantém o tempo bom na terça, quarta e quinta. Fresco, friozinho de manhã, esquenta de tarde. Na sexta-feira pode ter chuva e trovada ali final da manhã para frente, na passagem da frente fria. Não dá para descartar alguma ocorrência de tempo severo. E melhora no fim de semana com bastante frio. Da Climatel, Ronaldo Coutinho.

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14: 12 horas e 44 minutos, informações para BOF Materiais de Construção, que promove de 6 a 9 de maio, quarto feirão do piso. 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Versão turbinada do Desenrola Brasil bloqueia bets e busca resolver a vida de 81 milhões de endividados. Paulo Otarão.
15: O novo programa Desenrola Brasil em sua versão turbinada 2026, que passa a valer a partir desta segunda-feira, vai permitir o uso de até 20% do saldo do FGTS para que as pessoas possam sair da situação de endividamento. A estimativa é de um impacto na ordem de quase 5 bilhões de reais. O programa é direcionado para dívidas referentes ao cartão de crédito, cheque especial, crédito pessoal e FIES, com taxas de juros de até 1,99%. A principal novidade é o bloqueio do uso em plataformas de apostas online, as chamadas bets, pelo período de um ano. Uma trava necessária, disse o ministro de Relações Institucionais, José Guimarães.
16: Nosso objetivo é fazer com que se criem instrumentos para as renegociações das dívidas e, evidentemente, garantindo a perenidade do projeto e evitando que as famílias negociem suas dívidas e liguem para a ilegalidade das bets. Independente da eleição, nós estamos fazendo muito melhor para as famílias brasileiras.
15: A oposição questiona o momento para este programa, considerando-se os efeitos eleitorais. Na própria base governista existem divergências, como disse Hildo Rocha, do MDB, para quem o programa não vai resolver, apenas postergar o aperto financeiro que não é de agora. Dados do Serasa apontam que o número de endividados no Brasil beira 81 milhões de pessoas. Para assegurar que os recursos sejam utilizados diretamente para pagar pagamento de débitos, a transferência será realizada diretamente entre os bancos. De Brasília, Paulo Otara.
14: Obrigado, Paulo Otara, pelas informações. 12h47, a seguir a movimentação do setor de segurança pública.
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14: 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O resumo das principais informações do setor de segurança pública no final de semana: uma mulher de 44 anos morreu após um grave acidente registrado ainda na sexta-feira, dia 1º, em Ponte Serrada. A vítima, identificada como Marisete Willenbrink, atuava como técnica de enfermagem e chegou a ser socorrida em estado grave, mas não resistiu após ser transferida ao hospital em Xanxerê. O acidente também causou a morte de um motociclista de 19 anos e deixou outro jovem gravemente ferido, encaminhado ao hospital em Chapecó. Um homem morreu em outro grave acidente, este registrado na madrugada de domingo, SC-283 em Chapecó, sentido Ceará. A colisão envolveu três veículos, uma criança ficou ferida e foi levada ao hospital, outro motociclista sofreu trauma na cabeça e também foi encaminhado para atendimento. Em Campos Novos, uma jovem de 20 anos ficou ferida após acidente entre moto e caminhonete. O acidente aconteceu ontem no centro da cidade. Ela apresentava dores no punho e na região pélvica. Sendo encaminhada ao hospital, os ocupantes do outro veículo não se feriram. Motorista em Campos Novos também colidiu contra um semáforo. Uma jovem de 21 anos ficou ferida após este acidente que aconteceu no centro de Campos Novos. Ela foi socorrida e levada ao hospital. O impacto danificou a estrutura do semáforo, que precisou ser isolado. Um homem foi preso após esfaquear outro durante uma briga em São Joaquim. Fato que aconteceu na noite de sábado. A vítima sofreu perfuração no tórax e foi socorrida em estado grave. O autor foi detido e encaminhado à delegacia. Na sexta-feira ainda, um jovem de 18 anos ficou ferido após sair da pista e colidir contra um guard-rail na SC-150 em Capinzal. Ele sofreu trauma exposto na perna e foi encaminhado ao hospital. Nós tivemos um grave acidente também registrado ontem aqui no interior do município. Dois homens ficaram feridos após um capotamento registrado na comunidade de Vidal Ramos, interior do município. O acidente envolveu uma caminhonete Triton Mitsubishi. Uma das vítimas foi ejetada do veículo e a outra ficou presa às ferragens. Ambos foram encaminhados ao Hospital Nossa Senhora das Dores, aqui em Capinzal. Depois, transferidos ao Hospital Universitário Santa Terezinha e seguem sob cuidados médicos. De acordo com as informações, o motorista, identificado como Jonas de Freitas, 35 anos, teria sido ejetado da caminhonete, ficou com um dos braços sob o veículo. Inicialmente havia suspeita de traumatismo craniano encefálico, mas a hipótese foi descartada após a avaliação médica. Conforme informações repassadas, Ele sofreu uma lesão na cabeça que exige cuidados, além de fratura em duas vértebras. Apesar das fraturas, não há risco maior relacionado à coluna e a recuperação deverá ocorrer aí com o uso de um colar cervical. Ele permanece sedado e entubado, sendo encaminhado à UTI para acompanhamento e melhor recuperação. Já o passageiro, Davi Florencio, de 57 anos, sofreu fratura de fêmur no quadril. A equipe médica atua aí para controlar o quadro clínico. Ele estava sedado e entubado na UTI para continuidade também do tratamento. Nós tivemos outros 3 acidentes registrados na manhã de hoje aqui em Capinzal. 2 praticamente simultaneamente. Por volta das 11h30 da manhã, o Corpo de Bombeiros foi atendido. Os acidentes aconteceram no mesmo ponto, no mesmo cruzamento, na Nereu Ramos, esquina com a Maria Angélica Almeida. O primeiro acidente envolveu um Voyage e um Sandero em uma colisão frontal. De acordo com as informações apuradas, o Voyage trafegava pela rua Maria Angélica Almeida e acessava a Nereu Ramos no momento em que houve a colisão com o Sandero, que seguia pela via principal. No Voyage, a caroneira foi atendida pelos bombeiros. Ela estava consciente e orientada, com sinais vitais estáveis. Minutos depois, praticamente no mesmo local, um segundo acidente foi registrado, desta vez envolvendo uma motocicleta Honda Bros 160 cilindradas e um utilitário Kia Sportage, um SUV. A colisão traseira ocorreu na Nereu Ramos. O motociclista também foi atendido pelo Corpo de Bombeiros, consciente, orientado, com sinais vitais estáveis, apresentando ferimentos leves. As circunstâncias exatas dos acidentes não foram informadas, mas a sequência da ocorrência no mesmo ponto chama a atenção aí para necessidade de uma atenção redobrada dos motoristas que trafegam pelo local, principalmente por causa da falta de visão ocasionada aí por uma barreira que está cercando uma obra em andamento ali no local. Tivemos um terceiro acidente atendido agora no final da manhã. De acordo com as informações, este acidente aconteceu aqui no acesso à Cidade Alta, em Capinzal. Trata-se de uma queda de motociclista que aconteceu na serra, próximo ao acesso ali à rua Hernia Edgar Fleck. O Corpo de Bombeiros também foi acionado para atender este acidente. Não temos detalhes ainda desta ocorrência. São as principais informações do setor de segurança pública, movimentação aí do fim de semana.
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14: As informações do mundo esportivo nos chegam com o repórter Jorge Soldi. Olá, Jorge. Boa tarde.

0: Em nome da Magazine Luiza, estamos chegando com as informações esportivas desta segunda-feira. E dois jogos movimentaram o Municipal de Bosta de Capinzal no último sábado. No Dileto Bertaioli, o Atlântico venceu os amigos da Bosta por 2-1. As parciais foram 12-7, 3-12 e 5-12. Na linha gramado, o Cassino B venceu o Alto Alegre por 3-0, com parciais 12-4, 12-6 e 12-1. E o Clube Atlético do Vale conquistou duas vitórias importantes da segunda rodada da primeira fase do estadual sub-12 da Liga Catarinense de Futsal. Os jogos foram disputados no sábado no Ginásio de Esportes André Colombo. A equipe, então, do Clube Atlético do Vale venceu a Escola do Coxa de Videira por 3-2 e venceu a Campos Novos por 4-2. Então, essa foi a participação do Sub-12 em mais uma etapa do estadual. O Beija-Flor de Ouro conquistou uma vitória muito importante na Série Bronze. Foi a Monte Carlo e venceu os Badalos por 10-5. A equipe ourense, com o resultado, chegou a 6 pontos e assumiu a vice-liderança da competição. Tivemos ainda ontem o Beija-Flor de Santa Bárbara jogando lá em Santa Bárbara pelo Estadual de Amadores e empatou em 3-3 com o Ouro Verde de Descanso. A equipe ourense vencia o jogo por 3-2 até o finalzinho da partida e cedeu um empate, então, no final, 3-3. No próximo sábado, agora, sábado, dia 9, o Beija-Flor recebe em Santa Bárbara o São Lourenço por mais uma partida dessa competição. Tivemos nesse final de semana jogos pelo Municipal de Futebol de Campo aqui de Capinzal. No Alto Alegre, nós tivemos dois jogos. Na preliminar, o Horizonte perdeu para o Colina por 2-1 e na partida principal, Tabajara e Colina empataram em 1-1. No Barro Preto, onde nós estivemos com nossa equipe de esportes, na preliminar, os Pará perderam para o União por 1-0. No jogo principal, nos titulares, Acman e União de Vila União empataram em 0-0. Aqui um destaque muito importante, quero agradecer aqui a homenagem recebida ontem da Fundação Municipal de Esportes de Capinzal, da administração e também da Secretaria da Educação. Agradecer o Ari, o superintendente, e os demais, então, membros da administração pela placa que me foi concedida pelo meu aniversário comemorado na última quinta-feira. Então, agradeço de coração aí, atletas, dirigentes, enfim, a todas as pessoas que estiveram ontem lá me parabenizando e me concedendo essa placa importante aí na minha carreira dentro do esporte aqui da nossa região. Então, muito obrigado à Fundação e também aí às equipes que estiveram ontem lá no Barro Preto. É lógico que a gente tem certeza que as demais também gostariam de estar presentes lá nesse ato ontem lá no Barro Preto. Obrigado de coração a todos. Campeonato Brasileiro, nós tivemos jogos ainda no sábado. Botafogo perdeu para o Remo por 2-1, Palmeiras empatou com o Santos em 1-1, Vitória goleou Curitiba 4-1 e o Atlético Paranaense empatou com o Grêmio 0-0. Ainda no sábado, o Atlético venceu o Cruzeiro por 3-1. Ontem, Flamengo e Vasco empataram em 2-2, São Paulo e Bahia 2-2, Inter venceu o Fluminense 2-0, Chapecoense perdeu para o Bragantino por 2-1 e o Mirassol venceu o Corinthians por 2-1. Esse meio de semana é dedicado à Sul-Americana e à Libertadores da América. Em nome da Magazine Luiza, ficamos por aqui com as informações esportivas desta tarde. Até amanhã.
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2: 12 horas, aliás, 13 horas e 2 minutos. Assim nós estamos encerrando o Jornal do Meio-Dia. Outras informações você confere quando o fato merecer o destaque. Votos de uma excelente semana para todos nós.
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0: Olá, meu caro e minha cara ouvinte, estamos juntos para este momento de reflexão, o momento despertai para o amor. Eu desejo a você uma semana de força e de fecundidade, que aquilo que nós fazemos possa gerar frutos, produzir frutos para todos. Eu gostaria de falar sobre a decisão. Nós precisamos decidir continuamente. Um obstáculo para a tomada de decisões na vida é a ideia de querer manter abertas todas as portas. Quer dizer, ao decidir-me por um caminho, ao mesmo tempo decido-me contra outro. E ao abrir uma porta, fecho outras. Mas para alguns, viver com portas fechadas é difícil. Entretanto, deixar todas as portas abertas deixa as pessoas expostas à correnteza que não faz bem à alma e elas ficam estagnadas. E de repente, em determinado momento, essas portas abertas batem e se fecham. E quem quiser mantê-las abertas acaba mesmo diante de portas fechadas. Um exemplo é uma aluna que está diante desse dilema. Está no ensino médio e ela não sabia que área deveria escolher para continuar seus estudos. Ela havia obtido notas boas em todas as matérias e poderia tanto estudar medicina quanto música, matemática ou educação física. Ela gostaria de seguir todas as carreiras, o que não seria possível. Assim, ela teria que optar e decidir. Se eu optar pela medicina, só poderei praticar a música e o esporte como um hobby, mas não com igual vigor com que me dedicaria se tivesse optado por uma dessas áreas. E se eu me formar em matemática, minha vida será bem diferente da vida de uma médica. Esse era o problema dessa moça. Exatamente as pessoas com muitas portas abertas para escolher são as que mais têm dificuldade para se limitarem a uma só. É preciso escolher uma porta. No entanto, para avançar em meu caminho, preciso decidir-me a atravessar uma porta. Muitos receiam que possa ser a porta errada. Mas o medo deve ser um convite para confiar em Deus, para que Ele mostre a porta que devo atravessar. Deus fala conosco em nossos sentimentos. Devemos levar a decisão para onde sentimos mais paz. Por isso, quando nós vamos pensando nas possibilidades e podemos confiar, independente de qual porta atravessarmos, temos que atravessá-la para seguir adiante, senão ficamos parados. Além disso, a vida não depende somente do fato de nos tornarmos músicos ou médicos, matemáticos ou esportistas. Os caminhos exteriores podem auxiliar no êxito, mas o que interessa no fundo é que nos decidamos pela vida. E nisso, a forma como a vida será concretizada passa a ser menos importante. Caro ouvinte, que esta reflexão nos ajude a pensar sobre as nossas decisões. Um forte abraço para você. Deus te abençoe e te guarde. Uma ótima semana. Em nome do Pai, do Filho e do Espírito Santo. Amém.
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2: Capinzal FM feita pra você e a hora certa. 1:11. 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
2: Muito prazer, sou Everton Pasquale e juntos nós vamos até às 3 da tarde.

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4: Muito boa tarde a todos. Estamos iniciando mais um Você que Manda aqui na rádio feita pra você. Tempo chuvoso em todo o Baixo Vale do Rio do Peixe. Segundou, hein, né, pessoal? Então, na recepção, Fernanda Alves Duarte, na direção de Luiz Pedro Scarton, em nome sempre dos nossos calorosos patrocinadores, Supermercados Cooper Campos, o supermercado da sua família em Capinzal, 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Se liga que esta tarde tem muita coisa boa, tem sorteio rolando por aqui, a gente já vai falar o sorteio que tem. Também nós temos a nossa promoção do Dia das Mães, show de mãe aqui na Capinzal FM. Claro, você acompanha tudo isso e muito mais aqui no seu...
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4: 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É até as 14 horas, o melhor das bandas do sul do Brasil aí, pra animar a sua, a minha, a nossa tarde, porque aqui é você que manda. Eu espero a sua mensagem, espero o seu áudio, 3555-1333, 988-15-6435. Mande a sua mensagem, mande o que você está fazendo, da onde você ouve nós. Então, nós espero a sua ligação. E já como tá chovendo, por que não? Chuva cai.
5: Agora.

É, chuva cai lá fora, mas tamo bem guardado, né? Brilhação, então, cantou pra nós aqui na tarde da Capinzal FM. Chuva cai e chove, né? Esta manhã, choveu sábado. Então, conte pra nós aí, você mulherada, você que está na sua casa, tá no trabalho, o que que você tá fazendo aí? Conte pra nós. E vem chegando agora, eu vou lançar pra vocês sorteio, pessoal. Fiquem ligados aí. Vale um ingresso do 20º Festival do Chopp na Linha Sul. Então, o 20º Festival do Chopp acontece neste sábado, dia 9 de maio, início às 23 horas, com animação da banda Indústria Musical. Mande a sua mensagem 988156435, valendo então participações até a 1h50. Então agora são 1h17, nós temos aí um bom tempo para você se cadastrar. Até a 1h50 você participa, manda seu nome e sorteio do lado, para a gente saber que é do sorteio que a gente vai estar dando um ingresso cortesia aí para você participar do 20º Festival do Chopp lá na Linha Sul. Então, Indústria Musical vai estar animando e agora vem chegando aqui para cantar para nós, eles, né? A Indústria Musical.

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1: 1:21.
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1: Você que manda na rádio feita pra você, já tem pessoal aí participando. Vamos mandando um alô aí, então, pro Robson, lá de Florianópolis. Quero oferecer a próxima música pro meu pai, Sebastião, e para minha madrasta, Dona Maria, que mora em Ouro. Então, um abraço pro seu Sebastião, pra Dona Maria, que moram aqui na cidade de Ouro. Um abraço para você também, Robson. Obrigado aí pela sua audiência. Também temos mais participação já concorrendo ao ingresso lá pro Festival do Chopp, na Linha Sul, né, no próximo sábado aí. O Matheus D'Ambrosio, um abraço, Matheus, está concorrendo também. Então faça como o Matheus, mande aí ingresso e o seu nome para concorrer aí este ingresso cortesia para o 20º Festival do Chopp na Linha Sul, que vai ter animação aí da banda Indústria Musical. Vai chegando para nós agora este grande sucesso da nossa música aqui no nosso sul do Brasil, com eles, né? Rainha Musical e o Guardanapo.

0: Banda Nave Som, tudo bagunçado, tocando aqui na tarde da Capinzal FM.
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0: Tempo nublado neste momento nas cidades de Capinzal e Ouro, temperatura na casa dos 22 graus.
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0: 1h34, quase 1h35 desta segunda-feira, hoje aí é dia 4 de maio de 2026, já estamos no mês de maio, né? Muitas festas, muitos momentos vamos ter aí nesse mês de maio, então fique ligadinho aqui na Capinzal FM, também tem a nossa promoção do Dia das Mães, que a gente vai falar daqui a pouquinho, mas antes nós temos participação do nosso ouvinte, né? Para concorrer o ingresso aí, 988-15-6435, ingresso aí pro Festival do Chopp, lá na Linha Sul, né? Com a animação da banda Indústria Musical. A dona Iorene Macello também está concorrendo aí ao ingresso lá na Linha Sul. Também temos aqui a Rose Schwerman, que mandou: oi, Everton, olha o bolo com chocolate que vai sair aqui. Cara boa, hein? Olha só os pedaços de chocolate. É assim que eu gosto. Chocolate em pedaço em cima, assim, que dá aquele sabor no bolo, né? Fosse mais perto, eu levava um pedaço. Muito obrigado, dona Rosa, aí, pela sua participação, pelo seu... o seu comentário aí na nossa tarde. A gente agradece muito. Também temos aqui a Marta Mello concorrendo ao ingresso lá do Festival do Chopp. E também meu amigo João Maria. Vamos ver se a gente consegue colocar o áudio dele no ar aqui. Não tá saindo no ar? Não tô conseguindo ouvir aqui o meu amigo João Maria. Mas, deixa eu ver agora. Vamos ver. Vamos tentar. Vamos ser adaptando aos botões aqui, né?
8: Boa tarde, Everton.
0: Boa tarde, meu amigo. Tudo bem? Tudo
8: Everton,
0: certo.
8: João Maria de Barra São Luís.
0: Opa!
8: Everton, roda pra nós uma música com Banda Carisma.
0: Oi?
8: Agora eu me esqueci o nome da música, mas veja uma pra nós, por favor, aí. Eu completei ontem 25 anos de idade, ontem, dia 3 de maio. Né?
0: Quantos anos, seu João Maria? 25?
8: Minha esposa, Vânia Martinez da Silva, que a gente veio ouvindo o programa e me cadastro no sorteio e no Ranchão da Rádio Capital. Beleza, meu amigo? Deus abençoe, um ótimo programa, boa segunda-feira.
0: Meus parabéns, seu João Maria. Meus parabéns, muita saúde, muitas felicidades para você e para sua esposa. Tem mais?
8: Me lembrei da música agora, Everton. É Eucalipto com...
0: olha só.
8: Grupo Carisma. Roda para nós, seu favor.
0: Seu pedido é uma ordem, seu João Maria, então. Vem chegando para nós aí. Banda Carisma, Grupo Carisma com Eucalipto pro seu João Maria, pra sua esposa e toda a sua família. Carisma.

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1: Você que manda na rádio feita pra você, mais 7 minutos, pessoal. Mais 7 minutos pra você participar, concorrer aí o ingresso do 20º Festival do Chopp lá da Linha Sul no próximo sábado. E tem pessoal querendo ganhar ingresso pra ir no Festival do Chopp lá com a indústria musical, hein? Um abraço aqui então pra Ana Paula Ribeiro, que ela está concorrendo ao ingresso. Também vemos mais participação aqui, participaram lá com a Fernanda na recepção. Queria concorrer ao ingresso, é Simone Mendes também participando, Ivonete Batista, Cleberson Toniello. Então todos vocês aí também vão concorrendo, mande a sua mensagem, mais 7 minutinhos, mais 6 agora aliás, né, para participar, 3555-1333, ou também aqui no estúdio no 988-15-6435 para concorrer este ingresso. Temos mais participação aqui, vamos ver quem está falando conosco aqui?
2: Boa tarde.
1: Boa tarde.
2: Aqui é a Cilda Melegari.
1: Oi, Cilda.
2: Me coloca no sorteio do Ranchão. E eu queria a música Temporal de Amor. Se for atendida, agradeço. Que Deus abençoe todos vocês da rádio, todos nós.
1: Amém.
2: Fico com Deus. Tchau.
1: Tchau, tchau. É, obrigado aí a dona Cilda, né, que está participando conosco aí. A dona Cilda Melegari pediu Temporal de Amor. Vou ver para tocar depois das duas, tá bom, dona Cilda? Mas agradeço a sua participação e também, como a dona Cilda falou, uma boa semana aí, um abraço para todos nós aqui da rádio. Eu também deixo aqui a minha mensagem para você, que a nossa semana seja muito abençoada, muito produtiva, cheia de coisas boas. Faça, né, esta semana ser única, né? Então, que Deus nos abençoe, que nós tenhamos dias cheios de felicidade, força e paz nesta semana que está se iniciando. Vem cantar pra nós até que você participa aí do ingresso lá da Linha Sul. Banda Passarela! Esta é boa demais, hein?

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7: Vamos vendo aí os últimos cadastros para o ingresso do 20º Festival do Chopp lá da Linha Sul com a indústria musical. Boa tarde, gostaria de concorrer ao ingresso. Quem está falando aqui? Coluir Bartesal. Ah, boa tarde, Coluir está participando também. Também um abraço para Márcia Duarte, lá do Poente do Sol, também participando do sorteio. A Daiane Lazarotti Vieira também participando do sorteio do Festival do Shopping. Faça como elas. E já encerrou as participações, produção? É, olha só, 1h53, é, participações então encerradas, porque a gente já vai ter o sorteio, então vamos lá.
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7: Tá na hora de ganhar prêmios, você que participou para concorrer aí ao ingresso, então, do Festival do Chopp. Vamos girando o nosso sistema aqui para quem que vai sair, vamos lá. Temos uma ganhadora, então, final do telefone dela, 3056, Márcia Lopes Duarte. Ela leva, então, aí o ingresso para o 20º Festival do Chopp no próximo sábado na Linha Sul. Então, Márcia, você pode passar aqui na recepção, em horário comercial, aqui na recepção da Capinzal FM, e retirar o seu ingresso. Faça como eles, participe, porque durante toda essa semana aí tem mais prêmios pra você. Então, agora encerrado aí o ingresso, a Márcia foi a contemplada aí com o ingresso lá da Linha Sul para o Festival do Chopp. Tá no ar, pessoal, o show de mãe da Capinzal FM. 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Então, já, né, que a gente falou de amor e tá chovendo, por que não um chá de amor nesta tarde? Rogério Magrão e Banda.
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2: 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E a Defesa Civil investiga seus estragos registrados em São Joaquim. No sábado, dia 2, foram provocados por um tornado. Os radares do órgão identificaram características típicas de uma supercélula, um tipo de tempestade severa. E técnicos ainda analisam informações complementares. O temporal atingiu principalmente as localidades de Pericó, Monte Alegre e Bentinho, onde houve quedas de árvores, ventos intensos e granizo, causando danos significativos no interior do município. E 2 acidentes de trânsito foram registrados por volta das 11:30 desta manhã de segunda-feira em um mesmo ponto de Capinzal. As ocorrências aconteceram na rua Nereu Ramos, esquina com a Maria Angélica Almeida, mobilizando equipes do Corpo de Bombeiros. O primeiro acidente envolveu o Volkswagen Voyage e um Renault Sandero em uma colisão frontal. De acordo com as informações apuradas, o Voyage trafegava pela rua Maria Angélica Almeida e acessava a Nereu Ramos, momento em que houve a colisão com o Sandero, que seguia pela via principal. Minutos depois, praticamente no mesmo local, um segundo acidente foi registrado, desta vez envolvendo uma motocicleta Honda Bros 160 cilindradas e um utilitário Kia Sportage, um SUV. A colisão traseira ocorreu na rua Nereu Ramos. E o Beija-Flor CME Ouro conquistou uma grande vitória na noite deste sábado, dia 2, ao derrotar Badalos Futsal por 10-5 em Monte Carlo, pela 4ª rodada da Série Bronze da Liga Catarinense de Futsal. Com o resultado, a equipe de Santa Bárbara chegou aos 6 pontos e assumiu a vice-liderança da Chave B da competição. 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Em nome de Decora Tintas, próximo boletim do Capinzal Notícias você tem às 16:00.
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2: Mudando de estilo aqui no Você que Manda, nesta tarde chuvosa, nublada, de segunda-feira, dia 4 de maio, né? Mande sua mensagem, participe da nossa promoção. Tá no ar o show de mãe da Capinzal FM. Mande um áudio, mande uma mensagem. Quero ouvir e quero saber por que a sua mãe é show. Tem participação que eu já tô vendo aí que tem gente participando. A gente vai trazer já já as participações. 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Curta e você estará concorrendo aí aos prêmios da promoção Show de Mãe da Capinzal FM. Então, participe, te espero aí 98815-6435. E já que tá chovendo, né? Chove, chuva, é Jorge Mateus.

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2: Chove, chove com Jorge Mateus pra embalar aí nossa segunda hora do Você Que Manda. Chovendo, né? Nesta segunda-feira, dia pra uma boa pipoca, dia pra um bom chimarrão, um chá, né? Por que não pra se esquentar, né? A temperatura agora, vamos consultar aqui o nossa produção, está nos 22 graus. Segundo meu celular aqui, diz que tá tempestade de raios, né? Então, eu escutei agora há pouco aí também um trovão aí, uma trovoada bem forte, né? Então, cuidado, né? Vamos se cuidar aí neste período. Vamos lá para a participação, promoção Show de Mãe na Capinzal FM. Temos aí ouvinte participando. Vamos ouvir?
3: Boa tarde. Porque minha
2: Boa
3: mãe
2: tarde.
3: Deixou, porque me deu a vida, me ensinou, me educou como fosse preciso educar. Parabéns para ela. Deus já levou ela para mim.
2: Olha só, então a dona Maria Sueli mandou aí a sua mensagem dizendo por que a sua mãe é show. Então, é, como ela disse, é falecida, já não está mais aqui, mas não importa, mande a sua mensagem porque a sua mãe, ela era show, né? Vamos dizer, quando estivesse, né, aqui conosco, mas é importante para nós. Então, conte para nós, eu quero saber o porquê que a sua mãe achou. Também ela comenta assim, ó: quero participar do sorteio do Dia das Mães e as minhas filhas, Elisângela Tides e Liliane Tides, são umas pessoas trabalhadoras e responsáveis. Que Deus abençoe sempre a sua vida. Então é isso aí, né? Então participe com a Maria Sueli, aguarde a sua mensagem, o seu áudio, 3555-1333 ou no 998-1335. Tô trocando as bolas só porque a Viviana chegou aqui, né? Eu já fico tremendo, né? Então vem chegando mais música aí, tá aí, Thiago, pra cantar pra nós.

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7: 2:20 desta tarde de segunda-feira. Temos mais participação do ouvinte, pessoal aí aderindo à nossa promoção Show de Mãe na Capinzal FM. Vamos vendo quem está nos mandando mensagem por aqui.
8: Boa tarde, La Páscoa, Arnildo.
7: Boa tarde.
8: Solis, tudo certo?
7: Tudo certo.
8: Tamo aí, tamo na chuva pagando as contas, né? Se não pagar as contas, os outros correm atrás da gente, né?
7: Tá certo, é isso mesmo.
8: Bastante chuva. Olha, dá uma nossa chuva, né? Preparada dura pra nós aí. E um abraço pro Dia das Mães aí, né? Que as suas mães abençoadas aí, né?

0: diferente nas famílias, né? Então, mande a sua mensagem, a gente quer saber qual que é a sua mensagem para as mães. Então, tem mais participação do ouvinte aqui, eu acho que essa voz eu conheço, deixa eu dar uma olhadinha aqui.
1: Meu nome é Leonardo Vinícius Duarte.
0: Oi,
1: e
0: Leonardo.
1: Minha mãe é show porque ela é muito legal e eu gosto muito da comida dela.
0: É, olha, o Leonardo, pra quem não sabe, aí é filho da Fernanda, me mandou aqui no estúdio. Fernanda, acho que nem sabe, porque ela não, você tá ouvindo ali na frente, ela vai vir falar comigo depois. O Leonardo mandou aí dizendo que a mãe dele faz comida boa. É, Leonardo, você tem razão, hein? A mãe, ela é boa, né, faz carinho na gente, mas quando faz uma comida boa também, ela é muito boa, né? Obrigado, Leonardo, pela sua participação. Também chegando aqui também mais participações. A Rose Schwerman, que ela estava fazendo um bolo de chocolate, né? Como a gente citou de anteriormente. Ela disse, a minha mãe Ivone já é falecida. Ela era show. Tava sempre no 12. Nada abalava ela. Tava sempre de bem com a vida alto astral. Faleceu aos 80 anos. Dia 13 agora vão fazer 5 anos que ela faleceu. É isso aí, dona Rose. É bonito de ver, né? Como eu disse antes, para as mães falecidas, para a mãe que estão conosco aqui, é interessante a gente ver o carinho que as pessoas têm com as suas mães. Então, mande a sua mensagem 988156435. Enquanto isso, vem ele para cantar para nós, Michel Teló. Toca, Raul, vai.

Cleito Miromário, aqui na tarde da 102.3 da Capinzal FM. Então, pessoal, se liga neste recadinho aí, hein? 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Vem chegando mais música nesta tarde, vai embalar essa tarde chuvosa, essa tarde de segunda-feira aqui na Capinzal FM. Com eles, Zé Neto e Cristiano.

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0: Você que manda, são 2:32 nesta segunda-feira. Temos mais participação do nosso ouvinte aí participando da promoção da Capinzal FM Show de Mãe. Vamos lá, quem tá falando conosco?
1: Boa tarde.
0: Boa tarde.
1: Eu sinto muito, muito orgulho da minha mãe, porque se eu descrever tudo o que eu sinto por ela e o que ela fez pela família, pelos filhos, eu vou o dia inteiro falando. Como é curto o tempo, eu só tenho que dizer, sinto muito orgulho dela e muita saudade dela, porque ela não se encontra mais com nós. Mas esse orgulho eu vou carregar até o meu último suspiro,
0: que
1: de
0: bonito.
1: Ter uma mãe maravilhosa.
0: É, este é o relato, então, da dona Ceres Rodrigues, que nos mandou esta mensagem, falando aí da sua mãe, já falecida, mas do orgulho que ela sente pela mãe, né? Que ela sentia aí, que isso é importante. Esse é o sentimento que a gente deve seguir mesmo. Mais participações.
2: Olá.
0: Olá,
2: minha
0: tudo bem?
2: Minha mãe, Nelce Fischer, hoje já falecida, 23 anos. Mas ela foi um show de mãe, porque ela me educou, me ensinou e soube me amar ao mesmo tempo. Andréia Duarte.
0: Que maravilha, Andréia. Então, também concorrendo aí a nossa promoção, você ouvir tantos relatos bonitos, né? Te dá tanta motivação. Por isso que eu digo, né? Ame sempre a sua mãe, faça o melhor por ela. Às vezes pode parecer chato, você jovem, você criança aí, né? Ah, mas a minha mãe é muito chata, minha mãe só briga comigo e tal. Mas ame a sua mãe, faça de tudo por ela, porque isso não tem preço, né? Você ter a sua mãe ao seu lado, passar o Dia das Mães, não só no Dia das Mães, mas todos os dias, né, com a sua mãe, não tem preço. Então vem chegando pra cantar pra nós aí agora, nesta tarde, ele, que tá fazendo muito sucesso. As mães gostam dessa, hein? Gustavo Lima com o Retrovisor.

Essa é boa demais, Vitor e Léo, água de oceano aqui na nossa tarde. Então, pessoal, se liga neste recadinho muito especial também. 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Vem chegando pra cantar pra nós, eles também, Bruno e Marone, com seu Beijo de Varanda. Boa tarde!

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1: O tempo é nublado, horas garoa, horas sem chuva, mas, né, este é o tempo aqui em Capinzal e Ouro neste momento, 22 graus a temperatura.
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Simone Mendes, Ero Gostoso, nesta tarde chuvosa em todo o Aixu, Vale do Rio do Peixe. Então, participe aí, 3555-1333, 988-15-6435. 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Mande sua mensagem, mande o seu áudio. Durante todos os programas você pode aí participar durante toda esta semana. Nós estaremos aguardando, né, a sua mensagem. Conte para nós como já contaram aqui, mas a gente quer ouvir mais mensagens, mais pessoas participando, mais participações aí do que você fala sobre a sua mãe. Então, sua mãe é show? Com certeza ela é sim. Então valorize ela e mande uma mensagem, conte pra nós. Vem chegando pra cantar ele, o saudoso Cristiano Araújo. Música.

Fidu Maijeca com Chabel Preto animando a nossa tarde desta segunda-feira aqui no Você Que Manda, na rádio que é feita pra você. Muito obrigado a todos pelas participações, muito obrigado aí pela sua audiência, pelo carinho, pelas mensagens que vieram, pelas participações, né? Então vem aí o Boletim de Brasília, depois tem Paulo Taran, com o Paulo Taran, depois tem Mauro Ribeiro aí com o Expresso 102, Capinzal Sertanejo, enfim, muita coisa boa ainda nesta tarde da Capinzal 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Vem chegando a última da hora agora, para Dona Cilda Melegari, ela que pediu eles, Leandro e Leonardo, com o Tempo Temporal de Amor, essa chuva aí, coisa boa, né, Cilda? Um abraço a todos, tenham uma ótima semana, um ótimo dia, até mais.

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2: Boletim de Brasília, agora são 3 horas com mais 1 minuto. Especialistas tranquilizam sobre efeitos de acordo do Mercosul com União Europeia após a ameaça de Donald Trump. Com as informações, Paulo Otarã.
3: Apesar de ter entrado em vigor no dia 1º de maio, o acordo bilateral entre União Europeia e Mercosul ainda precisa de pavimentações importantes. O chanceler brasileiro, embaixador Mauro Vieira, disse que os detalhes e ajustes que faltam para ser finalizados não têm poder de atrapalhar o entendimento já estabelecido entre os dois continentes. Para o ex-secretário de Comércio Exterior, Lucas Ferraz, o que está afirmado já tem validade absoluta.
4: O fato do acordo ter sido aprovado no Conselho Europeu previamente dá a prerrogativa para a presidente da Comissão Europeia, a Ursula von der Leyen, implementá-los da forma provisória como está sendo feito a partir de hoje. Eu entendo que conversei, inclusive, com muitos parlamentares, eurodeputados em Bruxelas, estive lá recentemente, todos eles entendem que foi muito mais uma manobra protelatória, né, do que propriamente algo que a oposição, sobretudo eurodeputados ligados ao agro, né, acreditam que vai haver algum tipo de reversão, até porque a União Europeia já fez acordos, né, já aprovou acordos, né, nesse formato.
3: No fim de semana, o presidente americano Donald Trump ameaçou punir países europeus que celebraram o acordo com o Mercosul. O cientista político e pesquisador Leonardo Trevisan procurou tranquilizar, dizendo que a reação americana é muito mais para demarcar território.
5: O presidente Trump, com essa medida, ele está procurando punir a independência geoestratégica da Europa. A Europa procurou cuidar daquilo que são os seus interesses econômicos, como os Estados Unidos fazem, na questão do preço do petróleo.
3: O acordo de livre comércio entre o Mercosul e a União Europeia encerra 27 anos de negociações e visa reduzir tarifas de importação para aumentar a troca comercial da Europa com o Brasil, Argentina, Paraguai e Uruguai. No caso brasileiro, o acordo elimina tarifas de importação para cerca de 77% dos produtos agropecuários que a União Europeia compra no Mercosul. De Brasília, Paulo Otarã.
2: Obrigado, Otarã, pelas informações. O próximo boletim você tem às 4h50.
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13: Capinzal FM, a hora certa, são 15:08. Muito boa tarde pra você. Tô convidando você pra nós voltarmos dos tempos mais bacanas das nossas vidas. Vem que tem saudade.
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13: Sim, senhoras e senhores, a partir de agora eu, Mauro Ribeiro, tenho a missão de levar você nos tempos áureos, nos tempos bons, aqueles tempos que as músicas faziam você dançar, dava gosto de você ouvir, nos tempos assim, ó, que o rádio estava no quarto, na sala, na cozinha e tocando Roberto Carlos, Nelson Ned, Bob Dylan, Então, vem comigo, ó, 988-1564-35, esse é o seu Expresso da Saudade. E você não paga passagem pra voltar no tempo, tá bom, gente? Participe comigo, 988-1564-35, e também você pode ligar no 3555-1333. É puro cheiro de nafita, Lina. Daqui a pouquinho vamos contar um pouquinho da história da naftalina. O pessoal está perguntando, Mauro Ribeiro, por que você fala cheiro de naftalina? Então daqui a pouquinho eu quero contar para você a história da naftalina, que vem há muitos e muitos anos trazendo um bom cheiro nas roupas dos cidadãos brasileiros. 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Então não perde tempo, porque eu não vou perder tempo. A partir de agora é só saudade. É só cheiro de naftalina no ar. Começando com Rita Lee, Pega Rapaz. 15:11, boa tarde pra você.

Capes FM, uma rádio feita pra você, com Débora Blando, unicamente, tocou o Rita Lee também, pega rapaz na primeira. E aí, gente? Vamos matar saudades? Vamos voltar ao tempo? Agradecendo a você, meu amigo e minha amiga do rádio, que estão curtindo a Capinzá FM, o nosso muito obrigado. Continue com a gente, fazendo parte da nossa família e, é claro, matando saudade com Mauro Ribeiro. Olha só, essa música da Débora Blando unicamente fez parte da trilha sonora da novela A Indomada, de 1997. Você lembra da Indomada, de 1997? Faz algum tempinho, né? O quê? 28 anos, mais ou menos, 28 anos atrás, estava sendo exibido em 1997 a novela Indomada, e Débora Blando, com a sua voz, presenteava muitos daquela época com essa música, Unicamente. 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
2: 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Então daqui a pouquinho quero começar a rolar os áudios do pessoal que tá mandando aí e participando da promoção Dia das Mães, a minha mãe é show. Vamos atendendo a participação do ouvinte aqui. O seu Teodoro tá pedindo música com o Roupa Nova. E o Roupa Nova vai cantar. Os caras têm uma técnica vocal que é incrível, né? Meu Universo. 3h24, boa tarde pra você.

0: Esse é o som do Jimmy Cliff, Dragon Knight. Vamos matar a saudade, gente. Quem quer matar a saudade com a gente é a dona Cenilda. Dona Cenilda da Silva, boa tarde. Dona Cenilda, me fale, me conte tudo e não me esconda nada.
1: Boa tarde, Mauro. Tudo bem contigo?
0: Tudo bem, dona Cenilda. Graças a Deus, né?
1: Eu queria a música do Rei Roberto Carlos.
0: Do Roberto Carlos?
1: Mulher de 40.
0: Ah, Mulher de 40.
1: Sérgio, eu agradeço. Um abraço e Deus que te abençoe. Você e a sua família.
0: Amém, dona Cenilda. Dona Cenilda, a Mulher de 40 eu não tenho na programação. A gente vai providenciar, mas eu vou tocar uma bem bonita pra senhora daqui a pouquinho do Roberto Carlos. Tá bom? Fechado?
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0: Olha só, segunda-feira é com chuva leve. Temperatura nesse momento são 15 horas e 33 minutos. É de 21 graus no centro de Capinzal e também no centro de Ouro. 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
0: 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Se eu fosse você, eu não perdia tempo, ó, e corria lá, mandava uma mensagem dizendo por que a sua mãe achou. Começa aqui, ó, deixa eu mandar um exemplo pra você aqui, começa aqui, ó, da Vanessa.
7: Boa tarde, gostaria de participar do sorteio do Dia das Mães. Por que a minha mãe é show? Ela é show porque ela me inspira desde criança. Ela sempre esteve comigo nos piores momentos e nos melhores momentos. Ela é a melhor mãe do mundo. Ela é simples, humilde e tem muito caráter. Ela é uma vencedora. Obrigado. Vanessa Paspadilha.
0: Valeu, Vanessa. Valeu. Você entendeu como é que está funcionando a promoção Minha Mãe é Show? Então faça que nem a Vanessa. Mande seu áudio de até 15 segundos dizendo por que a sua mãe é show no 98815-6435. Chegando o show, eu ia dizer o show. Chegando o som de Roberto Carlos. Essa aqui vai para dona Cenilda. Vai, dona Cenilda. Bonita, né? 13h37.

Tá aí pra Dona Cenilda, o som de Roberto Carlos. Tá bonito, né, Dona Cenilda? Mais um pouquinho, vai. Aqui nós matamos saudade com você. 988-1564-35 para você matar a saudade aqui no seu Expresso 102, Capinzal FM, uma rádio sempre feita para você. São 45 anos, indo já para 46, de pura amizade, diversão, informação e a rádio das melhores promoções. Falei para você que eu ia contar a história da naftalina. E a naftalina, é, vem aí, pelo amor dos meus filhinhos, hein? A naftalina é a origem química. O composto foi padronizado em 1821 pelo químico John Kidd, que descreveu a produção de naftaleno. Mais tarde, Michael Faraday elucidou sua fórmula molecular. A naftalina, ela é derivada de um hidrocarboneto aromático e também do alcatrão de carvão ou do petróleo. Nossa, eu não sabia dessa. Tornou-se exatamente popular para guardar roupas de lã, roupas de couro, feltro, pois o vapor líquido repele traças e outros insetos. Acaba... Quem odeia naftalina é as traças e também as moscas. Odeio naftalina. Naftalina também é conhecido, né? Quando a gente era mais novo, que a gente saía de casa, tirava as roupas do guarda-roupa com duas bolinhas de naftalina. Minha avó colocava mais ou menos duas bolinhas nas meias, duas bolinhas nas roupas, nas blusas de lã. Então não precisava nem usar perfume na época, porque o cheiro de naftalina era grande. E você? Você já usou naftalina? Você conhece a naftalina? Você ainda usa a naftalina para mandar as traças e as moscas, até as aranhas, embora? É, eu acho que tem muita gente que usa a naftalina ainda até hoje. A naftalina, a gente ia descendo o morro, o pessoal sentiu o cheiro lá embaixo já. É isso, hein? Rock set, Teluk.

Capizé FM, uma rádio feita pra você com Roxette Teluk. Mandando alô aqui pro ouvinte. Boa tarde, Mauro Ribeiro. Manda um alô pra mim aqui. Estou ouvindo a Capinzal FM aqui na alta no Alto Residência. É a Nayara Duarte. Valeu, Nayara. Obrigado pelo carinho da sua companhia. Quem mais com a gente? A dona Catarina Ferrari. Boa tarde. Eu quero participar do sorteio. Sou a Catarina Ferrari. Minha mãe foi um exemplo de tudo em minha vida, mas ela está descansando com Deus. Muitas saudades. Verdade, né, dona Catarina? Mas que fiquem as boas lembranças também, né? Seu Arnildo da Silva, como é que o senhor tá, seu Arnildo? Tudo bem com o senhor? Obrigado pelo carinho da sua companhia. O nosso boa tarde também para Daiane Lazarotti Vieira. Boa tarde, obrigado pelo carinho sempre da sua companhia. Nosso boa tarde também vai para Coloir. Tudo bem, Coloir? Como é que você tá, minha?

0: Amiga, tudo bem? Gente, tá rolando aí a promoção Minha Mãe é Sol. 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Daqui a pouquinho tem música pro Joãozinho, que ligou, pediu música bonita. Daqui a pouquinho vamos tocar uma música bacana lá pro Joãozinho, oferecendo para todas as mães. Ele disse que ele não tem mais a sua mãe, mas quer homenagear todas as mães com uma música. Daqui a pouquinho, então, vai rolar música pro Joãozinho. Vamos lá, tem mais participação do ouvinte. Boa tarde, Mauro Ribeiro. Aqui é o Walter de Erval do Oeste. Toca uma música pra minha mãe, Doralina, e pra minhas filhas, Thalita, Thaís e a Tainara. Deixa pra mim, amigão, que daqui a pouquinho vai rolar música pra você, o Walter, lá em Erval do Oeste.
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0: Sim, senhoras e senhores, vamos matar a saudade com o Biafra. Isso aqui é o Joãozinho pediu. E vai para todas as mães. Faltando 9. Somente 9 para as 4. Boa tarde.

Tem o seu som do Biafra, Sonho de Ícaro, que foi pro Joãozinho, oferecendo para todas as mães. O nosso boa tarde pro Guilherme Miranda. Alô, Guilherme, como é que tá as coisas aí, piazão? Tudo tranquilinho, hein, rapaz? Como é que tá? Firme e forte? Alô, seu Viva, como é que tá as coisas aí na rodoviária, seu Viva Aldino? Como é que tá aí? Matando saudade com a gente também? Nosso boa tarde também pro seu Amélio Molim, sempre na escuta da Capinzal FM. E o Antony tá por aí, seu Amélio, hoje? O Antony tá passeando na casa do vovô hoje? Essa é a Capinzal FM, uma rádio feita pra você. Obrigado pelo seu carinho, obrigado pela companhia de todos vocês. Vamos atendendo mais participação do ouvinte aqui, dona Catarina Ferrari, obrigado pelo carinho da sua companhia. É a dona Dionis Formentão, sempre na audiência. Meu amigo It Facim, também sempre na audiência, obrigado pelo carinho da sua companhia. O nosso boa tarde também para Rosângela Schweitzweiser, quem mais sempre na sintonia. A dona Vera da Costa, dona Vera, obrigado pelo carinho sempre. Gente, eu vou ficando por aqui. Daqui a pouquinho eu volto com o Capinzal Sertanejo, sempre no oferecimento de Clínica Virtuosa Capinzal e Proner Supermercado. Matando saudades com a última. Você lembra dessa? Michael Jackson e um grupo de famosos que fizeram essa música para ajudar a África. Em 1986, essa música foi gravada com vários nomes da música internacional e também com muitas polêmicas. Algumas polêmicas dizendo que Michael Jackson não repassou uma parte do dinheiro dessa música para a África. Mas quem sabe, né? Quem vai saber? Só ele mesmo. Tá aí, ó. Eu volto amanhã, hein, com Expresso 102 e Matando Saudade com você.

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1: 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A Cooper Campus vai implantar um novo projeto de sustentabilidade com apoio técnico da Bayer. A iniciativa prevê medir a pegada de carbono, adotar práticas de agricultura regenerativa e calcular o sequestro de carbono no solo. O trabalho envolverá produtores, equipes técnicas e todas as cadeias produtivas, ligando lavouras, indústrias, produção animal. O objetivo é reduzir emissões, aumentar o carbono no solo e abrir espaço para novos mercados, como o de combustíveis sustentáveis. Nesta primeira etapa, cerca de 6 mil hectares entre soja e milho serão avaliados, com coleta de dados, análises e auditoria independente. O projeto contará com uma plataforma digital para monitorar e garantir a rastreabilidade das informações. 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A Polícia Rodoviária Federal encerrou à meia-noite de ontem a Operação Dia do Trabalho 2026. Após 4 dias de fiscalização intensificadas nas rodovias federais de Santa Catarina, no período foram registrados 89 acidentes que deixaram 105 pessoas feridas e 4 mortas. Os 3 óbitos ocorreram na BR-282, no oeste catarinense. As mortes foram resultado de 2 colisões transversais registradas na quinta-feira, dia 30, e em Xanxerê, e na sexta-feira, dia 1º, em Ponte Serrada, além de um atropelamento de pedestre no mesmo dia, em Catanduvas. Uma 4ª vítima foi do adolescente em Ponte Serrada, que morreu no hospital. Capinzal. 2 jogos movimentaram o município de Bocha de Capinzal na noite deste sábado, dia 2, no ginásio de Leto Bertagnoli. A equipe dos amigos da Bocha foi derrotada pelo Atlântico por 2-1. Parciais de 12-7, 3-12 e 5-12. Na cancha de linha gramado, o Cassino B venceu o Alto Alegre por 3-0. Com parciais de 12-4, 12-6 e 12-1. 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
1: Capinzal FM, a hora certa são 16:07. 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
2: 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Levanta as mãozinhas pra cima, porque a partir de agora o espaço é da música sertaneja.

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0: Zé Neto e Cristiano Show Polícia também. Tocou Bebida na Ferida. 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
0: Capinzão FM, são 16:16. 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

0: em casa. Começou a exibir já. É Pimpim, esse daí, seu Nadir de Almeida. Mas é de dar água na boca, fala que eu te escuto, homem do céu.
1: Tá de boa tarde, meu amigo. Manda um chimarrão, comer um minguinzinho aí.
0: Um pimpim? Mas manda um pra nós aí.
1: Bom.
0: Manda um punhadinho, seu Nadir.
1: Maria que tá de aniversário, homem do
0: céu. Olha aí, ó.
1: Cadê o homem que não planta mais sagu agora? Que vendeu o terreno?
0: Não, não, tá. Tá com outro tipo de plantação agora.
1: Peço pro João Maria que tá de aniversário, peço pro Tilo, pro seu Gilberto, ele que tímido. Beleza, meu querido?
0: Valeu, seu Nadir.
1: Comendo um homem de urinzinho.
0: Comendo. Comendo um pimpinzinho, né, seu Nadir de Almeida? Valeu, obrigado pelo carinho da sua companhia. Chegando o som de Kleber e Cauã.
2: Resenha na fazenda.
0: Mil adjetivos. Kleber e Cauã. 4h23. Boa tarde.

Esse é o som de Cristiano Araújo, Caso Indefinido. Sai daí não, daqui a pouquinho tem muito mais música sertaneja pra você.

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15: Senhoras e senhores, estamos de volta, graças a Deus, né? Que alegria estar na sua companhia, que alegria fazer parte da sua vida, fazer parte do seu chimarrão. Vamos tomar uma cuia junto? Você daí e eu daqui? Quem sabe comer uma pipoquinha, um bolinho frito de massa de pão? É coisa boa, né? Vamos atendendo a participação do ouvinte, seu João Maria, sem bigode.
16: Boa tarde, seu Moro.
15: Boa tarde, seu João Maria.
16: O aniversário do dia hoje.
15: De novo, mano?
16: Marido, filho do São Luís.
15: Mas não era ontem?
16: Roda uma música pra nós aí. Com Leonardo, Liga Lá em Casa.
15: Sim.
16: Pode ser?
15: Pode, claro.
16: Me cadastre e nos brinde que tiver aí, meu amigo.
15: Pode deixar. Beleza? Mas tem que...
16: Você tem vamos que... Vamos na dia da meia, também essa música aí.
15: O seu João Maria. Vai, vai deitar, Totó.
16: E pra quem estiver ouvindo o programa, beleza, meu amigo?
15: Vai. Ô, Totó, vai pra fora, rapaz. Não, mas vai, vai. Não vem aqui, Totó. Vai. Vai, vai. Vai. Pare, rapaz. Não vai incomodar o seu João Maria, Totó. Que olha só, seu João Maria, pro senhor participar da promoção, tem que mandar aí a mensagem com 15 segundos de áudio dizendo por que a sua mãe é show. Daí o senhor pode participar da promoção. Fechado, seu João Maria? E você tá fazendo o que você não participou ainda da promoção? 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E aí, boa sorte para você, são R$600 de vale compras e mais duas orquídeas. Orquídeas, coisa mais linda desse mundo. Henrique Juliano, eu tô tentando o meu melhor. Alô, dona Marlene, como é que tá as coisas, dona Marlene? Seu Valmir Maciel, boa tarde pra vocês.

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0: 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Olha só, gente, o cartório da 37ª Zona Eleitoral comunica que a próxima quarta-feira, dia 6, será o prazo final para a realização de transferências, emissão do primeiro título e regularização da situação eleitoral, bem como para a coleta biométrica. Informações ainda que o cartório eleitoral estará funcionando em plantão das 9 até as 19 horas. Então, você que precisa regularizar o seu título, precisa trocar de zona eleitoral, então você tem aí no dia 6, é o prazo final para a realização de transferências, emissão do primeiro título e a regularização da situação eleitoral. E também para você fazer a sua coleta biométrica. O cartório vai ficar aberto das 9 horas até as 19 horas. Gente linda do meu Brasil, varonil, vou ficando por aqui agradecendo você, meu amigo, minha amiga do rádio, aos nossos patrocinadores, Farmácia Nacional, Cressol, Sorveburger e Soverbon. Nossos agradecimentos ao seu Aristide. Boa tarde, seu Aristide. O seu Plácio Clensimite. Valeu, seu Plácio. Obrigado. A Nayara Duarte, ao Guilherme, a dona Catarina Ferrari, a dona Cenilda. Obrigado sempre pelo carinho de todos vocês. Gente, eu volto amanhã a partir das 3 horas da tarde com o Expresso 102 e depois no Capinzal Sertanejo. Vem aí ele, o homem mais bonito de Capinzal, Márcio Pedro, alegrando o seu finalzinho de tarde e o seu comecinho de noite. Valeu, gente. Um grande abraço. Fiquem com Deus. Tchau. Fui.

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2: 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Comissão Especial trabalha para concluir o relatório sobre nova jornada de trabalho entre dias 25 e 26 de maio e levar o texto ao plenário no dia 27. As informações com ele, direto de Brasília, Paulo Otaran.
3: O presidente da Câmara, Hugo Mota, marcou sessões deliberativas para esta semana cheia, iniciando hoje, segunda, e se estendendo até sexta. Mota quer celeridade para pautas consideradas de relevância extrema, entre elas o cumprimento da PEC da nova jornada de trabalho. Celeridade demonstrada também pelo presidente da Comissão Especial, deputado Alencar Santana.
4: Quarta-feira, o ministro Marinho vai ser o primeiro ministro a participar de uma audiência pública, sessões todas as terças, todas as quartas na Câmara, e às quintas-feiras o objetivo é fazer nos estados, aproximando esse debate de mais pessoas para que possam também trazer sua contribuição.
3: O relator, deputado Léo Prates, disse que o tempo todo os debates e discussões em torno do assunto buscarão o consenso dentro de uma medida que seja contemplativa a todos os setores.
5: Esse projeto não é contra ninguém, é a favor das pessoas, é a favor do futuro que nós queremos construir. Eu tenho dito às centrais sindicais, aos movimentos sociais ao qual eu já fiz parte, que o ótimo é inimigo do bom. Então, o texto que o deputado Léo Prates e o presidente Hugo Mota vão colocar podem não refletir a opinião pessoal do que eles gostariam de fazer, mas é o texto para trazer avanços para a sociedade.
3: O grupo de parlamentares que integra a comissão especial trabalha para concluir o relatório entre os dias 25 e 26 de maio e levar o texto ao plenário no dia 27. A orientação da mesa diretora da Câmara é que se busque o fim da escala 6x1 sem redução salarial. De Brasília, Paulo Otaran.
2: Obrigado, Otaran. As informações de Brasília voltam amanhã no Jornal 102, a partir das 7h20, no oferecimento sempre de RP Agrimensura.
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ventos que conduzem. Sentada na areia em silêncio, ela observava o mar. Nada além de olhar. O vento soprava constante, varrendo a praia com delicadeza e força ao mesmo tempo. Grãos de areia se moviam sem resistência, formando pequenos desenhos que logo se desfaziam. Folhas secas, esquecidas, eram levadas para longe sem escolher o destino. Por alguns instantes, ela acompanhou aquele movimento simples. Nada parecia desordenado, embora tudo estivesse em mudança. O vento não perguntava para onde ir, apenas seguia, conduzindo o que encontrava pelo caminho. Pensou na própria vida. Quantas vezes fora retirada do lugar sem aviso? Planos interrompidos, mudanças inesperadas, perdas, recomeços forçados. Situações que a deslocaram de onde se sentia segura e a lançaram em direções jamais cogitadas. Tudo lhe parecia confuso, injusto, difícil de compreender. Talvez porque ainda não fosse o tempo de entender, mas apenas de atravessar. Talvez aquela norma que ouvira em algum momento de não se inquietar pelo dia de amanhã, porque para cada dia basta o seu mal, fosse algo verdadeiro. Talvez não nos caiba decifrar o sentido de algumas fases da vida, mas confiar que ele existe. E aceitar que o amanhã se constrói passo a passo, não de uma só vez. O vento da vida não pede permissão. Ele chega quando menos esperamos. Desorganiza o que parecia estável, desfaz certezas, muda rotas. Quase sempre resistimos, tentando nos fixar onde já não é possível permanecer. Ali, diante do mar, algo ficou claro. O vento não destrói por capricho. Ele move para renovar. Afasta o que precisa seguir adiante. Abre espaço para novos caminhos. Aquilo que se deixa conduzir não se perde, apenas encontra outro lugar. Na vida acontece assim. Nem sempre somos levados para onde desejamos, mas somos conduzidos exatamente para onde precisamos estar. O que parece perda se revela propósito. O que nos soa como desvio se mostra aprendizado. Confiar é aceitar que nem todos os ventos são contrários. Alguns são necessários. Eles nos arrancam do comodismo, quebram a ilusão de controle e nos ensinam a seguir com mais fé do que certeza. Assim como a areia da praia, não fomos feitos para permanecer imóveis. Somos convidados ao movimento, ao crescimento, à transformação. Quando resistimos demais, sofremos. Quando confiamos, aprendemos. Afinal, a vida não nos pede respostas prontas, mas confiança. Confiança em Deus. Confiança de que cada vento tem um motivo, mesmo quando não o compreendemos. De que não somos levados ao acaso, ainda que o caminho pareça incerto. E de que nada se perde no vasto campo da jornada terrena. Dessa maneira, quando os ventos da vida soprarem mais fortes, tenhamos em mente que não estamos sendo afastados do que importa, mas conduzidos ao que é essencial. Há um cuidado maior sustentando cada passo, uma sabedoria silenciosa orientando o movimento. E mesmo sem vislumbrar o destino, sigamos seguros de que a travessia também faz parte do chegar. Pensemos nisso.

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1: Capinzal FM, a hora certa, 17 horas mais 3 minutos.

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1: Olá, gente, Companhia 102 de volta no seu rádio depois da comunicação do Mauro Ribeiro. Tô chegando de bem com a vida para até as 19, levar muita música, muita alegria, muita informação. É final de tarde, tempo parcialmente nublado em toda a região, choveu, já abriu o sol, eita coisa boa, 20 graus de temperatura nesse momento, e nós vamos então até as 19, hoje é segunda, dia 4 de maio de 2026, né? Vamos que vamos, dedo que dedo, né? Com direção de rádio de Luiz Pedro, e eu, Márcio Pedro, mais uma vez, a palavra que eu sempre tenho é gratidão, né? Obrigado, Deus, obrigado, nossa mãe, nossa senhora, por mais um dia, mais um momento, nós estar juntinho na rádio que a gente gosta, para fazer aquilo que a gente gosta e para você que também gosta da gente. Obrigado, amigo ouvinte de toda a nossa grande imensa região, né? 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
1: Mas que tal já mandar um abraço pro Adriano, o Zique, o Bife, o Arroz, é toda coisada, o Camila Soares, lá pro Roberto Vargas, piazada bem que pediram o assino com X, encontrei eles na rua aí, viajando, eles vão rodear. Primeiro mandar um abraço que tem pro Tilo Moreno, pro seu Plástico Anchimito, dona Zeneide também acompanhando nós, né? Obrigado ao Comácio também, Nadira Almeida, o Roberto e a dona Vilma, né? Povo velho da minha nova Capinzal, e obrigado pela companhia dos amigos, 17 com mais 5, essa é bonita, eu assino com X, canta Gilberto Gilmar, com Diego e Vitor Hugo, assino com X e escravo do amor.

0: 5 meses estou vivendo. Eita, mundo, velho. Leva essa vida como eu estou vivendo. Diz meu amigo Mátio, preparando um pouco que hoje temos uma pessoa especial de aniversário. Minha querida esposa, a Marley. Ô, Marley, mais uma declaração dessa aí. Mas caiu os buchados do urso, né? Parabéns, Marley. Felicidade, muitos anos de vida. Alô, Tilo Moreno. Como é que tá, Tilo Moreno? Bom dia, Tilo.
1: Né? É, tá chovendo.
2: Aqui tem sol já, né? Aqui vai esfriar agora.
0: Aqui tem um temporal.
2: Hoje vamos de Amado Batista e Borboleta Azul.
0: Aqui tem um temporal.
2: Minha família, pra vocês da rádio aí. Ali pra Capizal, todos amigos meus.
0: E isso. Velho,
2: já sabe, ouro.
0: Tem garante, Piro Preto.
2: Piro, Zoteia.
0: E tudo que
2: é lugar. Valeu, amigo.
0: Beleza.
2: Abençoada tarde de segunda-feira aí. Vamos que vamos.
0: Eita, o nosso amigo Vanderlei Arnold pediu Neló de Balentes, que manda o meu amigo Lucas, da Lucas Duarte, também que gosta. Tio Nadir Almeida, como é que estamos?
3: Tarde, mano, velho.
0: Tarde.
3: Um chimarrãozinho aí.
0: Mas é bom, né? Estamos tomando.
3: Manda lá pro Tilo.
0: Aham.
3: Seu Gilberto aí pro João Maria, que tá de aniversário hoje.
0: Mas, ou oh, não, foi ontem, André, ontem.
3: Tem uma come do busão. Beleza, lá pra... Pinheiro do Baixo, Pinheiro do Meio, lá pro Emerson.
0: Pinheiro Alto, Pinheiro Quadrado.
3: O Gilberto. O Tilo, lá pro seu Ito, seu Guto, Chico Carabolante,
0: beleza,
3: meu amigo? Um abraço, filho.
0: Beleza.
3: Eu ia avisar que a costelão estiver quase pronta, nós chegamos
0: lá. Vamos lá, vai, né? Nova Rapinzal, Roberto, essa música, Nick de novo, na beirada tuya, oi, que vai de banho, mas que tal, né, gurizada, velha? Na beirada tuya eu ganhei seu coração. A Valéria quer oferecer a música Borboleta Azul do Amado Batista para Augusto, para Catarina e para Anja. Vamos pegar a embalada de toda essa borboleta. Será que está azul ou já está vermelha essa borboleta? Vai saber que cor que ficou essa borboleta hoje, minha gente.
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0: Mais que tal? Mais que tal? Alô, meu amigo Lucas, aí da Lucas Duarte também acompanha nós. Tá aí o Nelore Valente, tinha um carreiro de pardinho.

moda e amado, mais amado Brasil, Bolo e Boleta Azul. Capinzal FM, a hora certa, 17 horas mais 15 minutos.

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0: Capinzal FM 17, como mais 17. 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
3: Um abraço pro Jorge, da dona Lida Sandro. Vamos pros parentes da Novidade Ramos, família Joaquim, com a minha Costa. Deixa eu ver aqui, ó. Que 72 anos. Eu tô. Tá ganhando o Jorginho aqui da Rádio Jorginho. Fiquei 70, né? Parabéns pro Jorginho, né? Meio atrasado. Mas assim mesmo, vale, com certeza, o Plástico Clã Schmidt, né? Obrigado, meu irmão. 72 anos. Olha o Renato D'Ambrosio. Boa tarde, mandei a música com Milionário Zé Rico, Canarinho no Peito Amarelo. Eita, Renato D'Ambrosio, vem quem mais aqui, ó. A Maria quer oferecer a música Sidney Lima. Eu não consigo te esquecer, minha querida, né? É pro Marcel. E também para a Marlene do Sacolão e para suas amigas de Capinzal. Um abraço para vocês, obrigado pela companhia de tarde. De tarde, vamos ver quem está com nós aqui. De tarde, de tarde.
4: Boa tarde, meu amigo Márcio Pedro, aqui é o Fábio lá de Móveis.
3: Tudo bem?
4: O filho da Roselei.
3: Oh, como é que você está?
4: Me manda uma música boa para nós escutar.
3: Mas vou rodar já.
4: Eu gosto do teu programa, Márcio Pedro.
3: Obrigado, meu guri. Que Deus abençoe você e tua mãe. Obrigado pelo carinho da audiência. Na beira da tuia, oi, que baile bom. Na beira da tuia, eu ganhei. Vai ser mais ou menos assim, domingo no Sítio dos Lagos. Musical JD, a partir das 2 da tarde, 25 conto, todo mundo convite. Ceboleia, que o gurizado JD é louco de bonito de especial. Abraço, piazada. Meu amigo Batata também. Na beira.

0: Olá, segunda meu compadre negro da Raita, compadre negro da Noirexinha, na beira da tuia, compadre negro, que é louco de banda de especial.
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0: Comigo mesmo, sempre pedindo pela vida, pelo ideal, já vai ter calendário da saudade, então o pessoal pediu aí, né, Maria, pra toda a turma lá, o pessoal do Sacolão, né, comendo nós também, né, depois vai ter canarinho dos peitos, a Maria vai ser de peito aos peitos do canarinho velho. E agora... Eita, mão da velho. Não quero a coivista com oito.

0: Alors là, os dois juntos se debulhando de amor, se debulhando de amor. Pelo amor de Deus, é de arrepiar, debulhando, companheiro. Eita, mundão, né? Vamos que vamos, desde que desde até as 19, levando muita música, muita alegria, muita informação a você, amigo ouvinte, tá em casa, no trabalho, onde quer que esteja acompanhando a gente. Obrigado, já já vai ter uns modão bonito pra você, amigo ouvinte.
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0: 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Mas que tal, então, no calendário? Alô, minha amiga Claudinha, do estado de Piratuba. Como é que tá aí em Piratuba? Chove aí também, Claudinho? Já tá tempo bom aí. Boa tarde, Claudinha.
2: Olá, Márcio Pedro, tudo bem? Tudo bem? Tudo certo
0: tudo,
2: contigo?
0: Tudo
2: aqui
0: bem.
2: Aqui é a Claudinha de Piratuba, viu? Manda... A Fazenda da Viúva, para me ouvir.
0: Cara,
2: muito obrigada, se eu for atendida, tá bom?

Obrigado, pessoal de Piratuba. Alô, Agostinho da Barra do Leão. Digo alô, meu amigo Rock Tides no Portugal, veio. E daí? Já fiz isso aí, Jorge. Essa aqui é boa, né?

abraço, meu amigo Carlos Chique. Dá um grito aí para o gato do Mariano, Cício Oliveira e o Enio Schmidt, é isso? Alô, meu amigo Carlos Chique, pessoal da saúde de Piratuba, levando nós de carona. Alô, meu amigo gato, miau!

0: Meu bem, eu nem sei mais o que será de mim. Vai, vai dar. Então, abraço, Carlos e toda a gurizada. Deixa eu ver meu amigo Rock Tizes, lá no Portugal. Como é que tá, Rock?
1: Tudo bem? Tudo
0: bem
1: aí?
0: Tudo bem.
1: Tudo bem.
0: Mas que coisa boa. Meu amigo Bafo, tá pra onde viajando?
2: Ô, Pedro Marcos, boa tarde. Tamo ligadinho no programa aí desde o começo aí, beleza?
0: Tá onde, homem?
2: Toca aí o Lobisomem Esperto hoje aí pra nós aí, mas, tá bom?
0: Mas tu tá esperto.
2: Tô passando, passo fundo aí.
0: Nas águas de
2: sentido Concórdia, Brasília,
0: mas
2: beleza, carregado e queijo,
0: mas
2: beleza,
0: meu
2: um abraço pra todo mundo aí.
0: Vai virar num rato comendo queijo, meu amigo baixinho,
3: tarde, mas
0: na vila,
3: certo.
0: Boa tarde, tarde, bom dia,
3: manda
0: boa noite,
3: uma aí do...
0: boa noite,
3: do Baitaca, uma bem boa,
0: já vamos rodar,
3: pra nós, né, da Vila Seta, mano, no trabalho,
0: aham,
3: todo programa.
0: Mais abaixinho, mais abaixinho. Avanço, meu amigo. Obrigado aí pela companhia, baixinho.

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4: Devagarinho, né? Vamos tentar atender todo mundo aí, né, moçada? Tem uma estrinça de moda, tem o João Maria, que tá aí, que me mandou mensagem, né, João Maria? Não esquecemos do amigo, velho, que tem o Gustinho, tem o Plácio. Né, João Melancia, o que que era, não? João Maria.
6: Boa tarde, Marcelo.
4: Bom dia, João Maria.
6: Vamos rodar pra nós hoje a flor do meu jardim.
4: Se não der essa, eu vou demorar.
6: Vamos torcer pro Nadir da Meda, o Tilão Velho, e... o Anacleto.
4: Pra todos os amigos, né, eu tava de aniversário ontem, o homem veio aí, parabéns, veio meu amigo Agostinho lá da Barra do Leão também, o
6: boa
4: Agostinho
6: tarde,
4: Ramo.
6: Pedro.
4: Bom dia, Agostinho Ramo. Não,
6: aqui
4: boa tarde.
6: Aqui é o Agostinho da Barra do Leão.
4: Mas Agostinho Velho,
6: como é que eu tá? Vou deixar... Uhum. Por ti aí, roda, coloca rodar uma música do Amado Batista aí.
4: Eu rodei antes, oferecendo agora rodar o canarinho.
6: Aí, uhum. Que o Agostinho, filho dela, tá mandando pra ela.
4: Eu rodei antes, mas roda outro pra vocês.
6: A, você. a Catarina Basotti e a Ângela da Silva.
4: Dona Catarina.
6: Com muito carinho pra ela.
4: Mais carinho.
6: Deus abençoe ela por toda a vida. Ilumina o caminho dela.
4: Beleza, meu irmão.
6: É o amor da nossa vida.
4: Coisa boa. É, meu amigo Paulo Nora.
6: Deus proteja muito ela.
4: Amém, Paulo Nora, toda a família, vem sempre acompanhar nós. Bom dia, não? Boa tarde.
7: Ô, Márcio, como é que tá aí,
4: eu
7: Márcio?
4: Tô bem, você.
7: Tudo beleza?
4: Mão, homem.
7: Vamos dançar senhor. Mais um pouco?
4: Macaco.
7: Domingo vamos, sábado à noite, vamos pelear de novo.
4: Mas de novo?
7: Vamos agir, vamos agitar. Mas
4: zago de
7: valeu,
4: velho.
7: Márcio.
4: É zago de velho.
7: Viu? Acho um modão aí pra nós. Viu? Aí. E...
4: eu vou rodar o canarinho do peito amarelo.
7: Parece aí pra...
4: ou tem a fazenda da viúva.
7: Pra turma da pesada.
4: Eita, gurizada.
7: Turma do... turma do JLE aí.
4: É, gurizada, velho, animado.
7: A turma do JLE, tudo aí.
4: Animado,
7: turma
4: bonito.
7: Turma nossa aí. Valeu, um abraço aí. Tudo bom, Márcio Pedro.
4: Valeu, Rick Burim, como é que tá, Rick? Bom dia, Rick. Ah, não, boa tarde.
8: Mano, aqui pra família do Henrique Timo.
4: Chega
8: de o senhor Gil Maria,
4: uhum.
8: E lá para o senhor Valdivino, o homem do bigode.
4: Mas beleza? Valdivino,
8: se for possível, me toque o peão trincheiro,
4: uhum.
8: E eu agradeço. Aquele abraço.
4: Um abraço. Olha o Ito mandando uma foto aí com a Saveirinha, piada de pasto, o gado. Mas aí, tô, alô, Ivanir da Silva.
9: Bom dia, Ivanir. Boa tarde, Márcio Pedro.
4: Boa tarde.
9: Como é que tá,
4: tô
9: bem,
4: bem.
9: Nós estamos bem, graças a Deus.
4: Mão homem
9: participar
4: do
9: céu. Ranchão aí.
4: Mão homem do
9: céu. E manda uma música bem boa pra quem tá na escuta, viu? Pessoal de Filadélfia aí, de Linha São Paulo, Linha Sagrado.
4: Eita, velho.
9: Ali da cidade também, o Calito Nora, tudo isso daí, viu? E não quer
4: tá
9: comer
4: bem,
9: lá, seu Pedro, pinhão aí, eu tô fazendo pinhão aí,
4: mas
9: viu?
4: Como?
9: Pinhão aí.
4: Cadê os pinhão, homem do céu?
9: Olá, Márcio Pedro. Boa
4: tarde, bom, tem mais gente, boa tarde.
10: Boa tarde, Márcio Pedro.
4: Tudo bem?
10: Aqui é a Silvia Melegara e eu queria a música à noite do nosso amor.
4: Meu
10: agradeço se for atendido.
4: Claro, dona
10: Deus Cirda. Abençoe todos amém, vocês amém. Da rádio.
4: Obrigado,
10: todos
4: dona Cirda.
10: Tchau.
4: Vamos
10: tudo de bom.
4: Nós vamos rodar agora. Canarinho do peito amarelo, pra fazenda da viúva, tem lobisomem esperto. Depois tem maus modões que o pessoal pediu pra nós aí também. Assim, vamos indo devagarinho, tá bom? Tentar atender todo mundo. Ô bafo, essa aqui também de chorar, homem do céu. Canarinho do peito amarelo, segura esse canarinho, meu amigo, gato aí do Maril. Eita, bom também. Abraço, comunidade evangélica, Lajeado Maril, dia 24, é a festa da colheita, hein? Mas que tal? Vamos lá fazer uma colheita, nem que seja de mil verdes, se tiver nas meio de estrada.

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1: Mas que tal? Então, abraço pra Claudinha lá em Piratuba. Obrigado, Claudinha. Um abraço pra vocês, tá aí, ó. Uma fazenda viúva, né, meu amigo Carlos Schiffer? Mas deve ser louco de banho de especial. Alô, Patrão Elias, tá curadinho no 12 já, já nós vamos atender o Patrão Velho também, que sempre tá com nós, né? Final de tarde, deve ter chegado em casa agora do Garibão, né? Tá no garpão, homem velho, tava na lida. Boa tarde, Patrão. Como é que tá, homem?
2: Tamo no garpão.
1: Mano, homem do céu.
2: Comendo pinhão e tomando um mato, escutando
1: coisa.
2: As vozes do Márcio Pedro.
1: Obrigado, meu amigo. Obrigado.
2: Agora há pouco da lida.
1: Mas que tal?
2: Toca aí pra nós dos cancioneiros transporte. A triste romance, na aquela de levantar fogo e faísca do asfalto, pneu esmerilho. Tá, uma boa tarde, véio. Abençoada a cada um, ouvintes da Rádio Capinzala e me apeio.
1: Obrigado, meu amigo Dirceu também, um abraço aqui pro Cristino também, com nós. Como é que tá, Dirceu?
3: Boa tarde, Márcio.
1: Tudo bem?
3: Aqui o Dirceu de Sorte, de São Bento Sul, mas está visitando.
1: A Dirceu, velho.
3: O Aceu, a Hélia, daqui da cidade de Capinzala, meu irmão, o Aceu e a cunhada Hélia. E quero mandar um grande abraço para eles aqui, né? E para todos vocês da rádio, para todos os ouvintes, Capinzala, desse mundo aí que tá ouvindo pela internet. E toca a música do Porca Velha, pode ser qualquer uma aí, sua escolha.
1: Rodar com a Zenda da Viúva.
3: Tudo é bom.
1: Eita, Gurivé, vou rodar com a Zenda Viúva, vai para você lá em São Bento, bairro 25, né? Isso, né? E mais a tal da velha, um abraço, meu amigo.

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1: vamos lá, final de tarde, tempo bom na região, temperatura 20 graus nesse momento. Lembrando que às 18h30 tem a previsão atualizada com Ronaldo Coutinho do Prado, em nome desse produto, como assim a da alegria. 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
1: 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Capizal FM, 17 horas mais 50 minutos. 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
1: 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A minha me surrava, né? Vai, coitado. Coitado de mim, né? Da quase um santo, meu Deus do céu, né? Meu amigo José Wilson, como é que tá, meu Deus do céu?
5: Boa tarde, Marcelo.
1: Como é que tá aí na Barra do Pinheiro?
5: Sim, na Barra do Pinheiro.
1: Como é que tá aí, ó?
5: Tô te escutando todos os dias, mas
1: saco de
5: não manda áudio. Tô escutando os outros aí.
1: Mas
5: a música pode ser do Velho Milongueiro, qualquer uma aí.
1: Boa rodada.
5: Tudo que estão escutando aqui da Barra, do João Lane.
1: Mas água de velho.
5: Da Colina.
1: Mas água de velho.
5: Então, um abraço.
1: Deixa pra nós, hein, meu Gulivei, que já vamos mandar pra você. Então, meu amigo Ito, lá do Lacerro Lopes, né? Pião dos Netos também, né? Isso, tá bom, Ito. Depois vamos mandar pra vocês. Daí, pessoal, pedir a noite do nosso amor. Já vai ter um nome esperto. Flor do Jardim, muita moda, bonita.

Então mandasse aqui pro nosso amigo Bafo, levando nós de carona. Mas a lobisomem esperto, vai lá pro meu compadre negro lá no Erechim, velho. Aí, né, mas tamo virado um lobisomem esperto, né, tio? Alô, João Maria, vai essa pra você também.

0: que o lobisomem esperto, mas ninguém é mais ativo, né, tio Ito? Lobisomem esperto, velho. Vamos lá, gente, são pontualmente 18 horas, nós vamos à hora do Ângelo e já já à noite retornamos com mais música, alegria, muita informação a você, amigo ouvinte, até às 19.
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Boa tarde aos ouvintes da Capesal FM. Este é o programa da Ave Maria, um programa da paróquia São Paulo Apóstolo. Em nome do Pai, do Filho e do Espírito Santo. Amém. A mãe ama como Deus amou a todos. O maior amor tende por todos nós. Uma mãe continua a querer bem seu filho, mesmo quando este filho está no cárcere. Eu recordo, diz o Papa Francisco, tantas mães que faziam fila para entrar na prisão, na minha diocese anterior. E não se envergonhavam. O filho estava na prisão, mas era seu filho. E sofriam tantas humilhações antes de entrar. Mas é o meu filho. Mas, senhora, seu filho é um delinquente. É o meu filho. Somente este amor de mãe e de pai nos faz entender como é o amor de Deus. Rainha do céu, alegrai-vos, aleluia, por aquele que merecestes trazer em vosso ventre, aleluia. Ressuscitou como disse, aleluia. Rogai por nós a Deus, aleluia. Exultai e alegrai-vos, ó Virgem Maria, aleluia. Porque o Senhor ressuscitou verdadeiramente, aleluia. Oremos. Ó Deus, que vós dignastes alegrar o mundo com a ressurreição do vosso Filho Jesus Cristo, Senhor nosso, concedei-nos, vós suplicamos, que por sua Mãe Maria Santíssima, alcançamos a alegria da vida eterna. Por Cristo, Senhor nosso. Amém. Glória ao Pai, ao Filho e ao Espírito Santo, como era no princípio, agora e sempre. Amém. Glória ao Pai, ao Filho e ao Espírito Santo, como era no princípio, agora e sempre. Amém. Glória ao Pai, e ao Filho e ao Espírito Santo, como era no princípio, agora e sempre. Amém. Salve, Rainha, Mãe da Misericórdia, vida, doçura e esperança, nossa salve. A vós bradamos e degradados filhos de Eva. A vós suspiramos, gemendo e chorando, neste vale de lágrimas. Eis, pois, advogada nossa, esses vossos olhos misericordiosos a nós volvei, e depois deste descer mostrai-nos, Jesus, bendito é o fruto do vosso ventre. Ó clemente, ó doce, sempre Virgem Maria, rogai por nós, Santa Mãe de Deus, para que sejamos dignos das promessas de Cristo. Amém. A palavra de Deus continua na Bíblia, chegou até nós e se conserva por meio da Igreja. Que tempo e missão! Transmitir a mensagem, ide e pregai o Evangelho a todo mundo. Compete à Igreja de Cristo. A finalidade da Bíblia é indicar o caminho da salvação. Devemos nos aproximar da Bíblia com humildade, procurando saber o que Deus nos quer dizer. Porque se Ele revela àqueles que possuem um coração simples, só a simplicidade de coração pode acolher o propósito de Deus. Deus fala para nós na Bíblia. A maneira humana para que Ele seja compreendido. Fala para todas as pessoas e não apenas para alguns privilegiados. Na Bíblia, Deus manifestou o essencial para a nossa salvação. É o Espírito Santo que continua nos ajudando e aprofundar o que Deus tem revelado. Jesus de Nazaré é o ponto alto da comunicação de Deus com as pessoas. Jesus é a imagem e o rosto de Deus em traços humanos. Quem conhece Jesus mais se aproxima de Deus Trindade, Pai, Filho e Espírito Santo. Jesus é Deus e se fez humano para nós. E só nele está a salvação, a libertação do pecado. Jesus nos fala do amor de Deus
que é infinito e não se esgota. Consagração a Nossa Senhora. Ó minha Senhora, ó minha Mãe, eu me ofereço toda a vós, e em prova de minha devoção para convosco, eu vos consagro nesta tarde meus olhos, meus ouvidos, minha boca e meu coração, e inteiramente todo o meu ser, porque assim sou vosso. Ó incomparável Mãe, guardai-me e defendei-me como propriedade vossa. Amém. A todos desejamos um bom final de tarde e um início de noite. Fiquem com Deus. Paz e bem.

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12: Olá, né? Até os 19, já são 18 horas 14 minutos. 18 e 14, né? Barbaridade. O pessoal pediu Mano Lima. Tem muita moda bonita. Nós rodeando de barbarinha. Deixa eu ver. Ô, dona Salete, como é que tá? Família Montovan, dona Angelina, toda a turma. Boa tarde. Como é que estão?
13: Boa tarde.
12: Tudo bem, dona Salete?
13: Márcio, como é que estão? Aqui é a Salete Mantovani.
12: Tudo certo? Como é que vocês estão?
13: Troca, se tu puder trocar.
12: Qual é?
13: A mãe amorosa.
12: Bom, você já... Dona Angelina, é isso, né?
13: Tem 89 anos, mora na linha Gramado.
12: 89?
13: E ela gosta muito dessa música.
12: Mas, claro que
13: nós vamos. Se conseguir tocar, eu agradeço, tá bom? Um abraço para todos vocês, que Deus abençoe com muita saúde e paz.
12: Beleza, já vamos rodar. Eu quero mandar um abraço aos meus amigos do JLE, né? Gurizada Veia Louca de Buena, de especial, né? Piazada Veia. Vão estar também domingo, sábado à noite, no jantar dançante aí do Clube de Mães de Novo Porto Alegre, domingo lá no Cintos Lago, né? Obrigado por esse carinho, Piazada Veia.

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4: Mas que tal, né? Companhia 102 até as 19, né? Compadre, seu quase bem, meu compadre. Bem. Vamos que vamos dentro aí, que dentro de 18h23, né? Então tá aí, ó, né? Vocês, ô, dona Salete Motovani, obrigado, pessoal da linha Gramado. Comendo bem, Zé da Estrada, mãe amorosa. Ô, dona Angelina, vamos que vamos.

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1: A ti, Pedro Hortaça, autor desse grande sucesso, a homenagem do Som do Sul.

Vamos lá, né? São 18h26. Quero mandar um abraço aqui, amigo Nadir Almeida. Ô, tio Nadir, velho, como é que tá isso aí, tio Nadir? Demos descer de um pau no André aí, né? O André, pelo amor de Deus, né? Ele é o ricão, né? Da turma da Kombi. Só escuta Alexa, o YouTube. Mas não faz mal, né, seu Nadir? Você não quer escutar nós? Não tem problema, viu, André? Não tem problema, André. Não tem problema, meu amigo. Brincadeira, né, Nadir? Um abraço a toda a turma aí da Kombi, Gilbertão e toda a gurizada. Olha aí, ó, pessoal pediu um dos netos também, né, tio Ita? Essa aqui é boa, opa, louca de banda de especial. Vai lá pro Dom Noemi, pro seu Amadeu, tá buscando na Vitória. Como diz os netos do bem, meu amigo Davi, como é que tamo, homem do céu? Só tenho os olhos pra você, né? Eita, mundo, velho. Olha, olha, 18 horas, 27 minutos, já já vai ter a previsão do tempo. Anta, netos do bem, só tenho os olhos pra você.

0: falando um abraço, meu amigo Ricardo Boadito, hein, como é nós. Ei, quem tu analisa, Tchuito, velho? Quem tu analisa? Meu amigo Comate também lá já. Ah, hoje vai ter churrasco no Comate, aniversário da esposa Marley, né? Parabéns, felicidade, né? Olha aí, ô Ito, quem tu analisa do André, Tchuito?
1: Boa noite, compadre.
0: Bom
1: Marcos
0: dia.
1: Pedro, mas
0: bom...
1: o André quer cortar o...
0: trago do Nadir, né?
1: Do seu Nadir, mas é que o André tá com a cabeça,
0: mas
1: vale,
0: para, André, para,
1: manda a última pra mim aí do teu programa aí.
0: Vamos mandar assim,
1: Júlio. E ofereça pra toda a nossa galera que é grande. Mas vamos que vamos dele aqui dele.
0: Olha, dona Vital e o Chicão sempre ligado, mais agurizada, velho. Obrigado pela companhia de vocês, né?
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0: Né? Final de tarde, início de noite, tempo bom, 20 graus, temperatura, choveu bastante, choveu. É, hoje, durante o dia, uma chuva louca de buena de especial também, né? Conta pra nós, Coutinho, como é que vai se comportar o tempo nos próximos dias, as próximas horas, enfim. É, semana apenas começando. Boa noite, Coutinho, tudo certo?
3: Boa noite. É, o tempo segue no geral, com condições aí de tempo assim bom nessa terça, quarta e quinta, frio de manhã e esquenta de tarde, e vamos ter aí tempo bom, um verãozinho que deve ficar durante a tarde nessa terça, quarta e quinta. Não chega a ser um veranico, apenas um pouquinho de calor à tarde e fresquinho de manhã. No decorrer da sexta entra a frente fria, trazendo chuva, trovada e queda na temperatura. Pode ter algum tempo severo na passagem da frente. E o tempo melhora com muito frio no fim de semana e bem frio no Dia das Mães. Da Climaterra, Ronaldo Coutinho.
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0: Olá, né? 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
0: Mas que tal? Até aí, dias já não vão ter o triste romance na vida. Eu passei, né? Olha, hora 18h37. Já, minha Deus do céu, né? 18h37. Nós vamos então até as 19h nesse tempo, nesse embalo, né? Aí, velho, né? Comate, mais uma vez, então, parabéns aí pra Marley, né? Tá de aniversário, deve chegar aos 35, 36, mais ou menos, né? Eita, mulher que vai pro céu, né? Já tem o passaporte garantido pro céu, né? No meu timbre de galo. Mas que tal, né? Aí que tal, compadre negro da gaita, puxa uma cordiona mais ou menos assim, ó. Eita, e vai estar com nós no dia 14 de junho na sede do Vasco Gaitê de Violeiro pela primeira vez por ali, né? E daí? As esporas é, tio Nadir Almeida. Obrigado, tio Nadir Almeida. Obrigado, homem do céu. Aí você mostra que é o tal da mesmo, né? Não é igual o André, né? É, mas o André não adianta muita coisa mesmo, né? Eita. Aí vai dar pro Onódio Borges. Tá? Alô, tio Onódio, veio. E a Maria, tio Onódio. Perdeu o tio Onódio.

temps d'aller, ben, então vamos contar este romance na vida eu passei. Faltando 22 para as 19, já é, tá mundão. Segunda-feira, dia 4 de maio. Mês de maio, mês das mães. Mês de maio e mês das noivas. Antigamente só casava em maio, né?

0: praia podemos até não ter dinheiro, mas churrasco aqui é todo dia.
1: Todo dia é dia. É dia de churrasco lá no Comate hoje, né? Meu amigo alemão do Pomerô de Velho, foi um prazer, do Pomerô, não, de Paulo Lopes, foi um prazer conhecer ele, a dona Alessandra, as pessoas que ele é bom. Se é amigo do Ito, é amigo nosso também.
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1: Todo dia é dia de churrasco, 18 horas 42 no 18 para as 19 já, né? Eita, muda, deixa eu pegar um alô aqui do meu amigo Tchaca, Tchaca Marta da Luz também com a gente. Fala, Tchaca, como é que você tá?
3: Boa noite, Márcio.
1: Bom dia, Tchaca.
3: Mas nem eu, isso que você já ligou.
1: Mas
3: a... bom trabalho.
1: Tá aí então, se você pediu, tu pediu, tá pedido, né? Eita, muda. 18h43.

0: diz que sevgiyle a noite inteirinha. Vamos lá, gente, são 18 horas e 47. 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
5: 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Olá, meu amigo alemão lá do Paulo Lopes. Manda a dona Alessandra ouvir esse aqui que ela gosta, né?
6: Já vai ter doito também, artista. Cadeira, né? Olha a cadeira amiga. Alô, Tito, alô, dona Delmira. Boa noite. Alô, Tere Camassola.

Vamos lá, são 18 horas e 53 minutos. Eita, mundo velho. É garçom, apaga a luz da minha mesa. É meu amigo alemão lá em Paulo Lopes, um abraço aqui. Boa noite, Marcos Pedro. Quero ouvir o teu programa porque preciso pedir uma música. Porque as músicas eu gosto e os ouvintes também gostam. Uma ótima noite e descansa até amanhã às 16h30, se Deus quiser, né? Boa noite, deixa aí quem foi que mandou pra nós aqui, ó. Mas que coisa boa, né? Ô, Sadico Arias, mas meu tal, né? Amanhã, Sadico, quando é 4 horas da manhã, estamos aqui picando lenha, homem do céu. Tem que fazer um fogo, né? Faltando 6 para as 19. Canta, João Mineiro, canta, Marciano, tio Ito, velho. Ô, de lá de Ito, gosta aqui, viu? Não sei essa história do Ito com as artistas dele, né?

não se sente bem, gente. Que não fique de mais uma companhia 102, já já habitual do Neto. E eu volto amanhã, 4h30, né? Meu amigo Sardi. Dudu Queidão. Ô, massa falida, né? Um abraço e lembre, Deus é por nós, quem será contra nós? Eita, acaba não mundão. Vamos lá, 18h57, 3 para as 19h. Até amanhã, 20 graus. Boa noite. 72 de segunda a todos.

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1: 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Boa tarde, queridos filhos e filhas. Que a paz do Senhor esteja com você nesta segunda-feira. E nós vamos hoje, durante toda a semana, pedir: Senhor, abençoai as mães por intercessão de Nossa Senhora. Vamos juntos fazer isso agora, no final desta tarde, em nome do Pai, do Filho e do Espírito Santo. Amém. Nossa Senhora, Mãe amada, concebeste Jesus no amor. Mãe amada, coloque na mente de cada mãe a responsabilidade. Coloque no coração de cada mãe o discernimento de que, tendo gerado os filhos para a vida, são agora chamadas a uma segunda maternidade, gerar os filhos para a graça. Mãe amada, Nossa Senhora, rezamos e pedimos pelas mães biológicas, que possam, de forma digna e autêntica, educar os filhos. Nossa Senhora, rezamos pelas mães adotivas, pedindo que a maternidade biológica não seja um empecilho, mas a maternidade do coração seja mais abundante e permanente. Mãe amada, rezamos pelas mulheres que tanto desejam engravidar e não conseguem, onde o desejo de mãe é latente, mas estão impossibilitadas. Mãe amada, as mães que peregrinam nesta terra, abra os caminhos, proteja-as dos momentos difíceis. As mães que estão no céu, tome-as nos braços. Mãe de todas as mães, leve as nossas mães que já partiram na presença do teu filho e advogue em favor delas, mãe. Você que está me acompanhando, diga o nome de tua mãe e ofereça a ela esta Ave Maria. Ave Maria, cheia de graça, o Senhor é convosco. Bendita sois vós entre as mulheres, e bendito é o fruto do vosso ventre, Jesus. Santa Maria, Mãe de Deus, rogai por nós, pecadores, agora e na hora de nossa morte. Amém. Nossa Senhora, rogai junto a teu filho por todas as mães. Abençoai-as, protegei-as e guardai-as no teu manto, mãe querida. Boa noite a todos. Mais do que palavras de gratidão, que os seus gestos expressem o que teu coração sente. Amem as mães. Amém.
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1: 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São 19 horas mais 7 minutos.

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1: Chegrizada, boa noite a todos. Hoje, segunda-feira, dia 4 de maio de 2025. Sejam muito bem-vindos, eu me chamo Pedro Antônio Toaldo Neto e tô chegando para comandar o meu, o teu, o nosso Galpão 102.
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1: Com a direção de Rádio Luiz, Pedro Escarton.
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1: Eu não venho vindo de muito perto e pra bem longe é que eu vou. Eu chego quando anoitece e quando amanhece, eu já não me estou. Agradecendo mais do que mensalmente a Deus por me dar espertences de ter a alma gauchesca em sangue catarinense. 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Brisada, quenta tua água, prepara o teu mate, aumenta o volume do rádio e vem comigo, que até as 21 horas estaremos rodando o melhor da música gaúcha e nativista aqui no nosso Galpão 102, para começar bem o nosso mês, nosso maio. Vem comigo, César Oliveira, Rogério Melo, depois da lida.

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3: 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Quero mandar um abraço especial aqui. Um abraço especial vai lá pro meu amigo João Maria. Fala comigo, João Maria, tudo tranquilo?
4: Boa noite, Pedro. Tudo certo, meu amigo? Tudo tranquilo por aí? Pedro, roda pra nós a história do Tico, pra nós, com o Baitaca. Oferecemos lá pro Naldir de Almeida, nosso campeiro lá também, o Garcia, o Anacleto, o Henrique Buril, o Naldir de Almeida. E o Tilão, velho, lá de Estação Luzerne, o Xandó e os demais ouvintes da 102.3. Beleza, meu amigo? Hoje pode ir pra casa sossegado, que hoje não tem chuva, né?
3: Tranquilo. Diz que não chove hoje de volta. Um abraço especial, Dom João Maria. Quero mandar um abraço especial aqui. Vamos mandando um abraço especial, meu amigo Mauro. Buenas, aqui é o Mauro.

Isso, vamos aproveitando, mandar um abraço especial, meu amigo Nelson Lúcio, tava ligadito conosco, tá ligadito conosco, né? Retornando do Rio Grande, lá de Passo Fundo. Vai, um abraço pra ti, vamos trazendo uma música bem buena pra ti, daqui um pouquinho também, tio Nelson.

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7: 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Prezado. Quero mandar um abraço especial ao meu amigo Ito Fernandes. Fala comigo, tio Ito.
8: Boa noite, patrão velho. Bota aquela música ali que canta a música da Cadela Baia. Eu não sei o nome dele, mas ele temos domando e aprendendo. Essa música é muito bonita.
7: Mano, viu? Lima.
8: Que tem o CTG aí. É uma baita de uma música. Beleza? Que Deus te abençoe aí, pessoal do Neto. Ah, bota aí. Show na caixa pra nós aí, meu amigo.
7: Deixa pra nós, Quero mandar um abraço especial aqui. Também trazer a querência amada especial lá pro meu amigo, Bagatini, né? Isso. Por aqui também vai. Vai abraço pro Lore, né, meu amigo Ito?
8: Manda um quebra-costela bem cinchado pro Lore Machado, que é um baita de um Tauro da marca maior. É parente da mulher do meu irmão aí, da Luz lá, né? Ele é cunhado do meu irmão, mais velho, né? Que mora lá em Palhoça. Dá um abraço que o Ito mandou aí.
7: Deixa pra nós, vai um abraço pra ele, né? Isso, gurizada. E hoje,

Agora sim, estamos por cá de volta. E ontem eu vou até baixar a trilha por aqui. Ontem aconteceu um acidente muito, muito grave ali no Vidal Ramos, onde dois amigos nossos, o Davi e o Jonas, acabaram sofrendo um acidente, capotando a caminhoneta, e estão os dois em estado crítico. É, a gente pede oração para eles. E dessa feita eu fiz um pedido de oração aqui, uma oraçãozinha um pouquinho mais curta, mas para ver se Deus toca e ajuda mais esses nossos colegas. Buenas, patrão. Hoje o pedido não é de verso faceiro, é de respeito e fé. Patrão do céu, olhai por esses irmãos que cruzou o caminho do infortúnio, que no repente de um acidente viu a vida se sacudir que nem cavalo assustado. Acalmai a dor que castiga o corpo, fortalecei o espírito para que não se entregue, e botai vossa mão santa sobre cada ferida. Como quem passa um bálsamo manso nas lidas da alma, dai sabedoria aos médicos, firmeza a quem cuida e coragem para a família que de coração apertado segue de pé. Que esperança seja como fogo de chão, mesmo nas cinzas segue quente e segue viva. E que esse vivente se levante de novo, mais forte que troco de angico, para voltar a trotear pelos caminhos da vida. Assim seja, com fé e coragem. Por cá vou estar trazendo para essa gurizada que às vezes não conhece, vou estar trazendo a música do Índio Ribeiro, depois a partir de uma música que toca muito no coração da gente, tá? Música que foi feita para o seu irmão, Chinete, que para salvar um sobrinho acabou se afogando. Música que ganhou em 2011, se eu não estou enganado, a Sapecada da Canção. Vai de lá, Índio Ribeiro.

da música de Índio Ribeiro, vem pra vocês. Quero mandar um abraço especial também pro meu amigo Ricardo Buaret, tá ligadito conosco. Abraço, Ricardo. Vamos trazendo meu rancho de capim, se der tempo, por aqui pra ti, meu galo.

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9: 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Quero mandar um abraço especial, meu amigo Gérard Zanoni, tá lá ligadito, né? Boa noite, Gérard Zanoni, coordenador da Capela Nossa Senhora da Saleta e Loteamento lá em Nova Capinzal. Agradecer a todos que participaram do nosso almoço caboclo sábado. Manda a próxima música, um abraço, meu amigo. Com certeza, vamos trazendo o José Mendes e os três companheiros pra essa gurizada bem buena. Abraço, abraço, meu amigo Ricardo Buareto. Ele me mandou que tava numa BR aqui, agora não vou me recordar qual é que era. Vamos achar o homem velho aqui. Cadê você, Ricardão? Meio difícil se esconder com aquele tamanho, né? BR386, um abraço, Ricardo. Vai os loucos lá da fronteira pra ti.

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0: chacanha.
1: Isso, pois um Taura da campanha não se aperta e nem se amanha. Isso, vamos mandar um abraço especial, meu amigo Rato Facinho. Boa noite, Tieto Alto. Como é que tamo, Dom Rato? Tudo tranquilo por aí? Tudo sereno, vamos trazendo um Leopoldo Raizer, não podemos entregar pros homens.
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7: 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Brisada, vem chegando mais música, vem chegando Machando Saudades com o velho grupo Cordiona.

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2: Segurizada, e ao som dos mateador na garupa do sossego, vou me despedindo, agradecendo mais do que imensamente a Deus por me dar esses pertences de ter a alma gauchesca em sangue catarinense. 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Gurizada, por aqui eu vou ficando. Quero desejar a todos uma ótima semana, que o mês de maio entre adentro trazendo muitas realizações. Um abraço a cada um e a cada uma. Vai, vai, mateador!

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1: É do tamanho do Brasil e é embaixador do Rio Grande. E onde quer que ele ande, guardará em seu coração toda a nossa gratidão por tudo que ele já fez. E para cantar para vocês, em nossos 40 anos, as boas-vindas dos serranos ao grande cantor Sérgio Reis.

0: Vai se apagando a chama no galpão, mas fica aceso o calor no peito e no coração. Por aqui ficamos mais uma edição do Galpão 102. Converso, conto e verdade, música nativista, prosa boa e saudade. Desejamos a ti, vivente, uma noite abençoada e que na próxima ronda a escuta seja retomada.
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2: Está no ar a Voz do Brasil. As notícias do governo federal que movimentaram o país no dia de hoje.
3: Boa noite.
4: Uma boa noite para você que nos acompanha em todo o país.
3: Segunda-feira, 4 de maio de 2026.
4: E vamos ao destaque do dia, novo desenrola.
3: Brasileiros podem renegociar dívidas com descontos que chegam até 90%.
4: O programa é destinado a famílias, estudantes, aposentados, micro e pequenas empresas e produtores rurais.
3: Parte do FGTS poderá ser usada para quitar o débito.
4: Presidente Lula afirma que o objetivo é tirar a